0: Popular informa que a proposta surgiu a partir de denúncias envolvendo animais abandonados ou mortos após serem entregues como brindes. O projeto já teve a urgência aprovada e está pronto para votação no plenário da Câmara.
1: Termina agora o jornal Câmara dos Deputados, produzido pela Rádio Câmara, com trabalhos técnicos de Wellington Teles e a apresentação de Luciana Vieira e Val Monteiro. Boa noite.
0: A Voz do Brasil volta amanhã. Uma boa noite para você.
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Let's Get It Started, rolou Taylor Swift com Dinner in New York. Aqui na número 1 do Brasil, coisas legais sempre pra você curtir em alto e bom som. A gente segue com Skank, lembrando que tem 7 melhores hoje, hein? É,

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0: Sabrina Carter aqui na Jovem Pan. Canando Expresso, cantando pra você Expresso nessa quarta-feira. Michael Jackson, Ariana Grande, tem mais. Rápido intervalo, a gente volta já.
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0: A garotada só cresce cada vez mais. Inclusive, estão vindo pra São Paulo, hein? É. Você que ficou sem ingresso pro BTS no Morumbis aí, ó, vai ganhar uma segunda chance. O grupo vai transmitir ao vivo o show de São Paulo pros cinemas do mundo inteiro. Pois é, a venda de ingressos começa dia 17 de setembro, amanhã já, mais conhecido como amanhã. BTS só crescendo cada vez mais, a molecada consumindo bastante K-pop, né? Como o K-pop cresce e a fan tenta acompanhar, mas é muito grupo, é muito grupo. Você lembra do Gangnam Style? Esse foi uma febre sensacional, aí foi, Blackpink e tudo mais. Quem mais? São Fender, Olivia, dizendo passaram aqui, Tame Impala, Jenny do Blackpink, só pra falar dela, tá aí, ó. Quem mais? Taylor Swift, Alex Zelray, Sabrina Carpenter, Ella Langlin, e tem muito mais pra você nessa noite de quarta-feira, final de semana já chegando, e falando em semana, já tem Miley Cyrus com a melhor da semana, é música nova, você escuta aqui, ó, na número 1 do Brasil. 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

0: importante para você também, até porque é importante você prestar atenção nos candidatos aí, tá bom? Ah, quem mais? Tem conexão Jovem Pan antes? É isso? Então bora de conexão, a música volta já aqui na Pan.
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2: Conexão de volta aqui na Pan para muitos, Dionne Warwick. Sempre será lembrada pelo single beneficente That's What Friends Are For, que conquistou um imenso sucesso em 1986. 40 anos mais tarde, chega o One Heart Can Change the World, que será lançado oficialmente no próximo dia 25, para marcar o Dia Mundial da Paz. E chegou o momento de dar os parabéns para ela, Stephanie Joanne Angelina Germanotta, que acaba de ser mãe pela primeira vez. Claro que estamos falando da estrela Lady Gaga, que deu à luz recentemente em um lugar na Califórnia. Até o momento, nenhum detalhe sobre o bebê foi divulgado, nem mesmo se é menino ou menina. Para saber mais, acesse a Pan nas redes sociais.

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deixa chover então, que a gente gosta. Tempo bom. Capital Inicial, primeiros erros, a gente sempre aprende com eles. É, o lance é não errar mais. Bora aprender tudo mais. Justin Timberlake passou com Mirrors, The Weeknd e Ariana Grande, e você com a gente na maior e melhor rede de rádios do Brasil. Ótima noite de quarta-feira pra você, bom final de semana, que amanhã quintamos. Lembrando que já já, pra você começar bem a sua madrugada de quinta, o seu dia, tem clássicos da Pan, tá bom? Hora de Billie Eilish, Birds of a Feather na Pan.

0: Poetry Anxiety aqui na Jovem Pan. Rolou Pink So What, você lembra dessa? Caramba, Tyler, Mariah Carey passou aqui também, tamo junto. Essa é a número 1 do Brasólia. Rápido intervalo, a gente já volta com muito mais. Ótima noite de quarta-feira pra você.
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0: Quem sabe eu ainda sou uma garotinha.
1: Malandra, malandra, malandragem. A Caça Heller aqui na sua Jovem Pan. É isso, ótima noite de quarta-feira pra você que fica com a gente aqui, ó, no seu carro. Motorista de aplicativo, você no trabalho, sei lá, no hospital. Tem muita gente que deixa o radinho rolando aí no... Que conveniência, né? Que

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Tá na hora pra você mais um Clássicos da Pan aqui na número 1 do Brasil. Começando com um negócio aqui pesado, som do Philip Bailey junto com o Phil Collins, Easy Lover. Relembrar, reviver o que tocou, o que foi sucesso, mas continua sendo. Sucesso que tocou na Jovem Pan dos anos 70 até os anos 2000, você vai reviver agora. Continua sendo sucesso, toca aqui na Jovem Pan. Você ainda ouve Blondie, Talk Talk, The Form, Simple Red e muito mais.

0: Essa é a Jovem Pan número 1 do Brasil com Genesis That's It All. Entre a programação que faz você reviver tudo que tocou por aqui dos anos 70 até os anos 2000. Vamos agora com Cranberries, Linger.
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Jovem Pan, número 1 do Brasil, com The Cure, Boys Don't Cry. 1988 era o ano que você ouvia essa pedrada aqui na Jovem Pan e ouve até os dias de hoje, até porque continua sendo um baita de um sucesso. Logo mais, você vai curtir uma atrás da outra aqui na Jovem Pan, mas tem agora o som do Man at Work com

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0: 4:59. Olá, bom dia para você. Hoje é quinta-feira, dia 17 de setembro de 2026. Seja bem-vindo, bem-vinda à programação da Jovem Pan, o Jornal da Manhã. Primeira edição está começando para você conferir os temas que movimentam o Brasil e o mundo no dia de hoje. Vamos então aos principais destaques da edição de hoje. Banco Central reduz juros pela quinta vez seguida e a taxa Selic cai para 13,75% ao ano. Nos Estados Unidos, o Federal Reserve eleva os juros pela primeira vez em 3 anos para a faixa entre 3,75% e 4% ao ano. Lula cobra de Edson Fachin solução para a crise no STF. O presidente alertou para o risco de os fatos interferirem no processo eleitoral. O petista voltou a defender uma apuração rigorosa de todas as suspeitas. Flávio Bolsonaro volta a associar Lula a Alexandre de Moraes, afirmando que quem vota em um está votando no outro. O candidato à presidência afirmou ainda que, se for eleito, vai indicar 5 ministros para o Supremo Tribunal Federal. Eduardo Bolsonaro pede à equipe de Donald Trump sanções contra os ministros Alexandre de Moraes, Flávio Dino e Gilmar Mendes. O ex-deputado federal se reuniu com integrantes do Departamento de Estado americano um dia depois do julgamento no STF. Lula critica Flávio por subserviência aos Estados Unidos e diz que o Brasil não comporta político vira-lata. Em ato no Distrito Federal, o presidente, candidato à reeleição, citou a atuação de Eduardo Bolsonaro em Washington. O TSE proíbe o uso da imagem de Jair Bolsonaro em santinhos de candidatos. Em liminar, a ministra Estela Aranha entendeu que a suspensão dos direitos do ex-presidente veda a divulgação de manifestações político-eleitorais por terceiros. 5:01. A edição de hoje do Jornal da Manhã começa destacando para você que menos de 24 horas depois da sessão que adiou o desfecho de uma crise histórica, o STF voltou a se reunir. E o clima, é claro, não foi dos melhores. Quem acompanhou em Brasília foi o Bruno Pinheiro.
1: Um dia depois da sessão histórica marcada por embates e trocas de acusações entre ministros, o plenário do Supremo voltou a se reunir em um clima mais contido e de ressaca. Em menor número no plenário, os ministros não fizeram referência direta à crise do dia anterior. Alexandre de Moraes, que viu o pedido para ser investigado não avançar após ação de aliados, não estava no início da sessão e chegou cerca de meia hora depois. Na sessão desta quarta, Moraes votou a favor de igualar os direitos de mães adotivas e biológicas em relação à licença maternidade. Relator do caso, Moraes defendeu que o afastamento remunerado de 120 dias seja prorrogável por mais 60 dias. Vale para todas as mães, sejam biológicas ou adotivas.
2: A ideia é exatamente de reforço do vínculo familiar contado da alta hospitalar do recém-nascido ou da mãe, o que ocorrer, obviamente, por último, independentemente da natureza do vínculo laboral ou funcional da beneficiária, seja CLT, seja estatutária. E somente julgo improcedente o pedido de compartilhamento da licença parental entre os integrantes do núcleo familiar nos termos do que julgamos na ADO 20 e mais recentemente na ADI 7518. É o voto, presidente.
1: Alexandre de Moraes foi acompanhado pelos ministros Dias Toffoli, Carmen Lúcia e Flávio Dino. O julgamento foi suspenso com 4 votos pela igualdade do direito e será retomada na próxima sessão.
3: No encontro, o tom foi de normalidade, mas fora da corte a repercussão da crise continuou. Nesta quarta-feira, a ministra Carmen Lúcia participou por videoconferência do 22º Encontro Nacional de Controle Interno, realizado em Belo Horizonte. Durante o evento, ela falou sobre a responsabilidade de quem exerce uma função pública.
1: Sem citar diretamente o julgamento do pedido para investigar Moraes, Carmen Lúcia, que havia falado em tristeza pela crise no STF na terça, defendeu que a busca pelo acerto é uma obrigação de todos os servidores públicos e incluiu expressamente os ministros nessa responsabilidade.
4: A democracia vive da confiança que o cidadão tem, que a cidadã tem nas suas instituições. Eu digo isso com muito lamento pelos momentos que nós estamos passando de descrença, de desânimo com a administração pública, e acho que as senhoras e os senhores do controle podem ajudar enormemente aqui, impondo a sua atividade, não como atividade meio que não deva ser levada em conta como prioridade, muito diferente disso. Eu acho que é prioritário o controle, para que a gente saiba o motivo das práticas de todo administrador, a motivação que leva à adoção de determinadas providências, para que a gente tenha garantido ao cidadão e à cidadã brasileira que eles podem dormir em paz. Os pecados são do ser humano, mas os erros podem ser evitados por uma melhor prestação de serviço público.
1: A fala ocorre um dia depois de o Supremo ter vivido uma sessão de forte tensão, com interrupções, questionamentos e divergência entre os integrantes da corte. E a crise ainda terá um novo capítulo. A sessão extraordinária para analisar o caso envolvendo o ministro André Mendonça segue marcada para quarta-feira, dia 23. A pauta ainda não foi publicada. Nos bastidores, ministros do Supremo aguardam desta vez um rito mais objetivo e que dê maior clareza à ordem das atividades e sobre a condução da sessão pelo presidente da corte, Edson Fachin.
0: E o ex-ministro Marco Aurélio Melo, que passou mais de 3 décadas no Supremo Tribunal Federal, pediu seriedade dos atuais integrantes para sair dessa crise. A reportagem é de Karine Hillary.
5: Em meio à crise sem precedentes no Supremo Tribunal Federal, que se agravou ainda mais com as divergências expostas na sessão da última terça-feira, o ministro aposentado Marco Aurélio Melo lamentou o atual cenário enfrentado pela corte.
6: Tenho saudade da velha guarda que eu encontrei em 1990. Fiquei muito triste, acompanhei toda a sessão e se lá estivesse, eu formaria com o presidente.
5: Quanto à atuação de André Mendonça, ele avalia que o ministro seguiu o que prevê a legislação.
6: Ele observou o figurino legal. Juiz não investiga. Quem investiga é a Polícia Civil. E no caso do Supremo, quem investiga é a Polícia Federal, que merece o nosso apreço, nossa admiração. Ele, defrontando-se com a situação concreta, ele encaminhou ao Procurador-Geral da República. E aí, vindo à balha o nome de um detentor da prerrogativa de ser julgado pelo Supremo, mais especificamente de um integrante do Supremo, ele encaminhou o processo ao ministro-presidente Edson Fachin.
5: Desde que vieram à tona supostas conversas envolvendo o ministro Alexandre de Moraes e o ex-banqueiro Daniel Vorcaro, muito tem se falado no Senado Federal sobre a necessidade de julgar pedidos de impeachment de ministros do STF. Para o ex-ministro, a situação deveria ser resolvida dentro da própria corte.
6: Que os problemas do Supremo devem ser resolvidos internamente. Mas nós sabemos que a Constituição Federal prevê que nos crimes comuns o integrante do Supremo responde perante o próprio Supremo e nos crimes de responsabilidade responde junto ao Senado. Que não se chegue a esse ponto de ter-se um emparedamento deste ou daquele integrante do Supremo.
5: Marco Aurélio também apontou que, na visão dele, seria o melhor caminho para superar o momento atual.
6: Seriedade, fé no direito objetivo e a busca da prevalência desse mesmo direito. Amar-se um pouquinho mais a lei das leis do país, que é a Constituição Federal. E percebendo os dirigentes, os representantes processuais, os julgadores, em síntese, os agentes públicos e políticos, que o cargo é para servir aos concidadãos e não para o próprio servir do cargo em benefício dele ou da família.
5: Depois de mais de 3 décadas de atuação no Supremo, Marco Aurélio se aposentou em julho de 2021.
0: A declaração do presidente Lula sobre a crise no Supremo Tribunal Federal é tema de comentário aqui da Dora Kramer.
4: O
7: presidente Lula ontem resolveu abordar a crise no Supremo Tribunal Federal de forma mais direta, embora ele preferisse ficar distante do assunto. Só que isso ficou impossível. Primeiro, porque esse é o debate da hora, só se fala disso no país. E segundo, porque Lula não pode deixar Flávio Bolsonaro tomar conta sozinho do tema e precisa fazer um contraponto ao adversário que tem surfado dessa onda. Mas tem um problema, presidente, essa não é uma tarefa fácil para ele. É que enquanto o adversário Flávio navega mais à vontade nas críticas ao Supremo, que essa sempre foi a posição desse campo da direita, Lula fica sendo uma espécie de corda bamba, não pode defender nem atacar abertamente Alexandre de Moraes. Por isso, ele desvia o foco e faz cobranças a Edson Fachin, para que Edson Fachin, presidente do Supremo, dê uma solução para a crise. E aí também o presidente assume a posição de defender reforma do judiciário e tal, mas fica realmente naquele lugar, naquele papel dúbio em relação ao ministro Moraes. Isso pode acabar sendo uma desvantagem se o eleitorado interpretar que, na prática, significa que o presidente Lula continua querendo tirar o grupo fora.
0: Pois é, o presidente Lula cobrou o ministro Edson Fachin sobre a crise no Supremo Tribunal Federal. Quem tem os detalhes de Brasília é o André Anelli.
8: O presidente Lula cobrou o ministro, presidente do STF, Edson Fachin, para que a crise vivida pela corte não respingue no processo eleitoral. Lula fez as declarações um dia após o início do julgamento no STF, que analisa a abertura de uma investigação contra o ministro Alexandre de Moraes por sua suposta relação com o ex-banqueiro Daniel Vorcaro, dono do extinto Banco Master.
9: Agora, o que não dá para a sociedade ficar assistindo esse denuncismo. Fulano pegou não sei quanto milhão, fulano pegou não sei quanto milhão, do filho de não sei quem, o pai de não sei quem, a mãe de não sei quem, sabe? E a sociedade atônita ouvindo tudo isso todo santo dia. Então o presidente Fachin, sabe, ele tem a responsabilidade de não permitir que isso atrapalhe o processo eleitoral.
10: Sim.
9: Porque as pessoas que criaram o Banco Vorcaro, foi ele, o Banco Mato foi eles que criaram.
8: O presidente afirmou que o Poder Judiciário precisa passar por uma reforma, assim como a política, que, segundo ele, está apodrecida. E subiu o tom, especificamente contra o STF. As declarações ocorreram durante a entrevista ao podcast Desce a Letra. Na ocasião, Lula voltou a defender a quebra de sigilo generalizada sobre o caso Master, inclusive com manifestações indiretas a apoiadores do ex-presidente Bolsonaro, além de insultos a Daniel Vorcaro.
9: Que aquele mafioso chamado Vorcaro, sabe que ele envolveu todo mundo.
10: Doideira.
9: Ele envolveu todo mundo, agora que o celular dele está na mão de 8 ministros, agora a gente vai saber, sabe, quem é que estava com mulher, quem foi fazer suruba, com as mulheres que vieram da fina, que foi, é porque é isso que aconteceu, orgia pura.
10: Sim.
9: Tá todo mundo na expectativa, por que que esses caras fez tudo isso, sabe, tem gente famosa que era agenciador, que era o cafetão da turma, tudo isso vai aparecer agora, e é importante que apareça para poder limpar esse país.
10: Sim.
9: A Suprema Corte não pode ter a sua vida manchada, ela é a instância máxima de poder nesse país, quando ela toma uma decisão, ninguém pode mudar a decisão da Suprema Corte.
8: O presidente Lula disse a aliados que pretende procurar o presidente do STF nos próximos dias para discutir saídas para a crise envolvendo os ministros Alexandre de Moraes e André Mendonça. De Brasília, André Anelli.
0: Agora são 5:13.
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0: Empresários, pesquisadores e médicos participaram ontem de mais uma edição do JP Conecta Saúde, com destaque para o futuro da oncologia. A reportagem é de Marcelo Matos.
12: O Grupo Jovem Pan promoveu o JP Conecta Saúde, o futuro da oncologia. Um debate sobre inovação e tecnologia nos tratamentos contra o câncer. A presidente da Siemens Healthineers Brasil, Adriana Costa, reforça a evolução do diagnóstico.
13: Nós somos uma organização global com coração brasileiro, inclusive na parte de inovação, pesquisa e desenvolvimento. Ao longo dos últimos 10 anos, foram mais de 13 bilhões de investimentos em inovação e tecnologia do Brasil para o Brasil e do Brasil para o mundo, porque as boas práticas que a gente desenvolve aqui, obviamente a gente quer criar maior acesso e que isso permita para pacientes do mundo inteiro.
12: Aqui na discussão do futuro da oncologia, os especialistas trouxeram que em breve, isso já existe inclusive nos países mais desenvolvidos, através do exame de sangue, haver um indicativo se a pessoa poderá desenvolver ou não um câncer. E, obviamente, preservar preventivamente, prematuramente, a sua saúde. Explica o gerente médico do Centro de Multiômicas do Einstein Hospital Israelita, Fernando Moura, que avalia que o custo médio de R$7.000 deva baixar.
14: Hoje esse tipo de exame está disponível nos Estados Unidos, deve chegar em breve no Brasil. São exames que vêm com custo elevado, com várias perguntas associadas a esse tipo de exame ainda, dúvidas também, mas de novo, são tecnologias que estão entrando e que a gente assistirá nos próximos anos cada vez mais estratégias com esse tipo de tecnologia para diagnóstico precoce.
12: O vice-presidente do Conselho Diretor do Instituto do Câncer do Estado de São Paulo, Carlos Alberto Buchpigel, destaca novos procedimentos médicos.
15: Vem da palavra tera, de terapia, e diagnóstico, de teranóstico, de diagnóstico. Então você utiliza métodos de diagnóstico por imagem molecular, que é um tipo de imagem que a gente fala como um PET-CT, grande população conhece como PET-CT, é um tipo de tomografia especial, onde você consegue, através de moléculas específicas, detectar focos de um determinado câncer de uma forma muito precoce e de uma forma muito eficiente.
12: A apresentadora do Jovem Pan Saúde, Danúbia Braga, comandou a discussão no Bizuti Tenerife, na Vila Olímpia, em São Paulo. O evento contou com a transmissão ao vivo pelo canal Jovem Pan no YouTube. 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
0: Agora a gente muda de assunto aqui no Jornal da Manhã. O prefeito de São Paulo, Ricardo Nunes, questionou o posicionamento do STF em casos envolvendo serviço funerário. A reportagem é de Beatriz Manfredini.
16: O prefeito de São Paulo, Ricardo Nunes, não descarta a motivação política na decisão do ministro Flávio Dino, do Supremo Tribunal Federal, de determinar novas diligências sobre a concessão dos serviços funerários e cemitérios da capital. Nunes disse que respeita a corte, mas afirmou que a decisão não vai intimidá-lo e relembrou outras recentes sobre, por exemplo, o Wi-Fi gratuito na cidade.
17: Você pode consultar qualquer jurista sério desse país, não tem relação ao STF com questão de valor de serviço funerário, como não é de competência do STF a questão do Wi-Fi, que já estava sendo investigado aqui pelo Ministério Público e pela Polícia Civil, que infelizmente fez não fez a investigação, fez um copia e cola da denúncia de um membro do PT do Rio Grande do Sul. Então o que a gente está vivendo hoje, no mínimo, é muito estranho. E se o objetivo é tentar me intimidar, pode desistir que não vai conseguir.
16: Na terça, Dino determinou que a Prefeitura e a SP Regula prestem esclarecimentos sobre possíveis irregularidades nos serviços. O ministro também encaminhou ao presidente do STF, Edson Fachin, informações para que sejam apuradas possíveis condutas do ministro André Mendonça relacionadas ao caso dos serviços funerários. Entre os pontos citados está a atuação de Alexandre de Almeida Mendonça, irmão do ministro, na SP Regula. Nunes reforçou que não houve promoção de Alexandre dentro da empresa e afirmou que vai fornecer todas as informações solicitadas pelo STF. O prazo é de 10 dias.
17: Houve uma rotatividade de funções que é uma ação ordinária da agência reguladora de alterar funções sem aumento de salário, portanto, sem nenhuma promoção. Então já se baseia numa informação falsa e coloca na sua petição essa questão sem poder antes se certificar se aquilo seria verdadeiro ou não. Então...
18: Em agenda pública nesta quarta-feira, o prefeito também comentou sobre a situação do prédio que desabou na Penha no último sábado, deixando 6 pessoas mortas. Ele reforçou a responsabilidade da empresa e comentou que pelo menos 26 obras estão paralisadas até o momento.
17: Eles tinham conhecimento do risco estrutural, até porque a prefeitura já havia feito esse alerta, tinham conhecimento, portanto, eles incorreram ali gravemente no erro e no risco da demolição que acabou culminando na morte de 7 pessoas. A gente vai ter todo o rigor nessa fiscalização, as pessoas podem ter certeza absoluta de que os responsáveis por essas 7 mortes serão severamente punidos pelo que eles deram causa.
16: Os empreendimentos paralisados são ligados às construtoras New Home e Rastiforme. A suspensão foi determinada pela Controladoria Geral do município e busca resguardar o interesse público enquanto são apuradas as causas do acidente e as possíveis responsabilidades.
0: Jornal da Manhã, são 5:20.
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3: Final da manhã, são 5:26. Em conversas com representantes do governo Donald Trump, o ex-deputado federal Eduardo Bolsonaro pediu novas sanções contra ministros do Supremo Tribunal Federal. Quem acompanha esse caso é a Karine Hillary.
4: O ex-deputado federal Eduardo Bolsonaro, junto com Paulo Figueiredo, participam nesta semana de reuniões com integrantes do governo de Donald Trump para pedir aí uma nova rodada de sanções contra ministros do Supremo Tribunal Federal. Na quarta-feira, eles se reuniram com integrantes do Departamento de Estado dos Estados Unidos, uma espécie de Ministério das Relações Exteriores. E essas reuniões, elas aconteceram exatamente um dia depois da sessão do Supremo Tribunal Federal, e Eduardo então disse que foi lá mostrar para esses integrantes, para essas autoridades dos Estados Unidos, justamente a atual situação do Brasil em meio à crise no Supremo Tribunal Federal, além de levar registros da sessão. O intuito do ex-deputado é o seguinte: que 3 ministros do Supremo Tribunal Federal sofram sanções por parte dos Estados Unidos. São eles: Alexandre de Moraes e seus aliados, Flávio Dino e Gilmar Mendes. O Eduardo ainda fez questão de ressaltar que o pedido é para que essas sanções sejam exatamente para os 3 ministros e não para o Brasil, para não correr o risco aí de novas sanções envolvendo tarifas sejam aplicadas ao país. Moraes, ele já havia sido alvo de sanções por parte dos Estados Unidos em julho do ano passado, sob a alegação aí de censura, abusos de autoridade e violações da liberdade de expressão durante o julgamento do ex-presidente Jair Bolsonaro. Mas essa medida, né, incluindo aí a aplicação da Lei Magnitsky, ela havia sido revogada em dezembro também do ano passado. O Eduardo então pede para que essa medida ela volte para o ministro Alexandre de Moraes e também que ela se aplique aos ministros Flávio Dino e Gilmar Mendes. Já para esta quinta-feira estão previstos encontros com integrantes da Casa Branca. De Brasília, Karine Hillary.
3: Agora a gente destaca a disputa presidencial, porque o presidente Lula criticou o candidato do PL à presidência, o Flávio Bolsonaro, durante um ato político no Distrito Federal. O petista associou o grupo político adversário à defesa de interesses dos Estados Unidos. Acompanhe com João Vitor Revedilho.
5: Essa é a primeira vez que Lula admite publicamente que o governo federal não participará do socorro ao Banco de Brasília, o BRB, que sofre com uma crise de solvência após a compra de carteiras fraudulentas do Banco Master. Lula culpou a governadora do Distrito Federal e candidata à reeleição, Celina Leão, pela situação do banco e a chamou de cínica ao culpar o governo federal pela crise gerada pela operação frustrada com o Master de Daniel Vorcaro. A fala aconteceu ao lado de Leandro Graz, candidato do PT ao Palácio Buriti, que tenta alavancar a própria candidatura.
6: A governadora, de forma cínica e mentirosa, tenta jogar a responsabilidade no governo federal. Quem quebrou o BRB foi a ligação entre o Ibanez e o Vorcaro do Banco Master. O BRB comprou títulos que não existiam, 12 bilhões de reais. E agora estão dizendo para mim: é, presidente, se o senhor não der dinheiro, não vai poder pagar o bolso da família, não vai poder. Veja, nós não vamos deixar o povo sem dinheiro, mas não vamos dar dinheiro pro BRB.
5: Lula evitou comentar a análise do STF na abertura de um processo contra o ministro Alexandre de Moraes, que teria trocado mensagens com Vorcaro no dia da prisão do banqueiro, em novembro do ano passado. No comício, entretanto, intensificou os ataques a seu adversário, o senador Flávio Bolsonaro, após o candidato do PL passar à frente em algumas pesquisas de segundo turno. Lula chamou Flávio de político vira-lata e afirmou que o senador quer privatizar as praias do país em referência a um projeto relatado pelo parlamentar no Congresso Nacional.
6: Esse país não comporta político vira-lata. Esse país não comporta político que de dia mostra a bandeira nacional e de noite vai ficar de quatro para os Estados Unidos para a bandeira americana. Esse país não comporta isso, porque o Brasil está cansado. O Brasil não quer ser colônia de ninguém. O Brasil quer ser soberano.
5: Ao comentar sobre as propostas, Lula admitiu que a inflação está alta no país. De acordo com um petista, ainda é preciso reduzir o preço dos alimentos, especialmente a carne.
6: Mas eu sei que é preciso baixar o alimento. Eu sei que é preciso baixar a carne. Por isso eu preciso produzir mais, para que a gente possa também aumentar o salário das pessoas. Eu não estou contente com o salário mínimo do jeito que está.
5: Lula tem intensificado as agendas de campanha nesta reta final de eleição. Nesta quinta-feira, por exemplo, o petista vai a Minas Gerais para um comício ao lado de Patrus Ananias. Depois, na sexta, desembarca no Rio de Janeiro.
3: E em campanha no Ceará, o candidato do PL, Flávio Bolsonaro, associou o presidente Lula ao ministro do Supremo, Alexandre de Moraes. A reportagem é da Beatriz Manfredini.
7: O senador e candidato à presidência da República, Flávio Bolsonaro, voltou a culpar o presidente Lula pela crise no Supremo Tribunal Federal nesta quarta-feira. Seguindo a estratégia de colar Lula ao ministro Alexandre de Moraes, que já dura algumas semanas, o senador afirmou que, sendo eleito, não haverá mais o que chamou de triste espetáculo de tentativa de proteger Moraes. E voltou a dizer que quem está votando em Lula está votando em Alexandre de Moraes.
8: Hoje quem está votando em Lula está votando em Alexandre de Moraes, mas isso tem dia e hora para acabar, que é a partir de janeiro do ano que vem.
7: Ele também criticou os ministros indicados por Lula e reforçou que, se eleito presidente, poderá indicar 5 integrantes da corte.
8: E ninguém aguenta mais os ministros do Lula no Supremo melando o Brasil, atrapalhando a nossa democracia. O que nós vimos ontem, no meu ponto de vista, é uma esperança do povo brasileiro que está vivo ainda, porque sem os ministros do Lula no Supremo, a democracia vive, o Brasil vive, o judiciário vive. Então, com toda a certeza, o próximo presidente da República vai ser Flávio Bolsonaro, indicando mais 5 ministros do Supremo, nós não veremos mais esse triste espetáculo de tentativa de proteger Alexandre de Moraes.
7: O candidato participou de atos de campanha em Juazeiro do Norte, no Ceará, e depois seguiu para Recife, em Pernambuco. O senador cumpre agenda em estados do Nordeste nesta semana. Na terça-feira, ele participou de um comício no bairro Conjunto Ceará, em Fortaleza. Já na quinta-feira, Flávio Bolsonaro continua em peregrinação pela região e vai à cidade de Vitória da Conquista, sudoeste da Bahia, onde participa de uma carreata e de um comício.
3: E durante a campanha no Paraná, o candidato à presidência, Renan Santos, do Missão, defendeu a prisão de ministros do Supremo Tribunal Federal que estejam envolvidos no escândalo do Banco Master e propôs até uma reforma no Poder Judiciário. A reportagem é da Rafaela Moron.
9: Renan Santos criticou a atuação dos ministros do Supremo Tribunal Federal e defendeu uma reforma profunda no judiciário. O candidato à presidência pelo Missão também repercutiu a sessão do Supremo, que terminou sem decisão sobre a abertura de investigação contra o ministro Alexandre de Moraes.
10: Uma pizza que foi gestada, foi um acordão, e nós vamos fazer uma reforma que eu venho propondo, que diminui os poderes do STF, e que aí voltamos a ter no Brasil que a gente sistema de freio e contrapeso, em que o Senado consegue fiscalizar o STF sem medo de retaliação, porque o STF hoje tem os processos negativos aos senadores.
9: Durante passagem pela cidade de Londrina, no Paraná, Renan ainda elevou o tom e falou sobre sobre propostas para economia e segurança pública.
10: O meu governo passou do Maranhão tem apenas 30 anos. Isso vai começar a equiparar o Brasil aos países sérios que tratam o assalto à mão armada como mais violentos crimes, que é o que dá origem, inclusive, ao latrocínio. Essas medidas, aumento de leis penais, mudança da execução penal e declaração de guerra ao crime organizado usando os princípios do direito penal do inimigo, serão a base do governo que vai tornar a questão de segurança pública prioridade. Não só prioridade, porque é um flagelo que torna a vida das pessoas terrível, mas sim porque isso vai unificar o Brasil numa causa comum. A revisão do Pacto Federativo vai atender o Sul muito nisso. Não só o Paraná, os três estados do Sul têm um grave problema de infraestrutura e a revisão do Pacto vai atender isso.
9: De Curitiba, Rafaela Moron.
3: O candidato a presidente da República, Ronaldo Caiado, comentou a crise no STF e criticou os adversários políticos Lula e Flávio Bolsonaro. A reportagem é da Camila Yunes.
11: O candidato do PSD participou de um almoço com empresários no bairro do Itaim Bibi. O almoço fechado para a imprensa teve a participação do vice-presidente do PSD, Gilberto Kassab. Na saída, o ex-governador de Goiás falou com a imprensa. Ele comentou a sessão do Supremo Tribunal Federal. Disse que o STF perdeu credibilidade e criticou a condução dos trabalhos por parte do presidente, o ministro Edson Fachin.
12: Eu não quero ficar adjetivando, tá certo, a posição. Eu tô dizendo que é questão de estilo, tá certo? E quer dizer a você que para poder presidir um colegiado de iguais, você precisa de ter ali a mão forte para que não descambe pro lado que descambou. Entende? Não é questão de ser fraco ou forte, não é isso. Tô falando é que eu já fui parlamentar muitos anos, deputado e senador. Então eu sei quando alguém quer votar a matéria e quando não quer votar a matéria. Agora, se eu tô na presidência, ela vai ser votada.
11: Flávio Bolsonaro e Lula também foram alvos de crítica por parte de Ronaldo Caiado.
12: É que no dia 4 de outubro nós teremos uma eleição que vai decidir o próximo presidente da República. E eu pergunto a vocês, os que estão aí, eles têm autoridade moral para poder aglutinar os poderes e voltar à governabilidade do país? Vocês sabem que não. O Lula, pelo passado e o presente dele. E também o Flávio, por também estar sendo investigado dentro daquela casa.
13: No almoço, Ronaldo Caiado disse que conversou com empresários sobre vários assuntos, dentre eles a questão econômica, sobre a elevação da taxa de juros e também a respeito da insegurança jurídica.
11: Caiado detalhou medidas que pretende adotar caso seja eleito.
12: Jamais, eu na presidência me omitirei de qualquer momento, aconteça onde acontecer, porque respeitando os poderes, mas eu tenho como presidente da república a prerrogativa de pacificar o Brasil e governar o país. Aqui, agora, tem que ter essa autoridade. Eu não me omitirei.
11: Nesta quarta-feira, Ronaldo Caiado também participou de um podcast.
3: Os candidatos à presidência da República, Romeu Zema, do Partido Novo e Augusto Cury, do Avante, também criticaram a atuação do Supremo Tribunal Federal. Os detalhes você tem com o Matheus Dias.
14: Em entrevista para Record, o candidato do Novo, Romeu Zema, disse que, se eleito, vai aprimorar o Bolsa Família para quem realmente precisa, mas também adotar uma porta de saída do benefício.
15: E o brasileiro, ele quer ter oportunidade, ele quer ter uma carteira de trabalho, um emprego bom, ficar sobrevivendo de Bolsa Família e de um bico não qualifica ninguém ao longo do tempo. E nós precisamos criar essas portas de saída. E eu ainda vou fazer nessas mudanças o seguinte: R$5.000 para aquela pessoa que deixou o Bolsa Família e conseguiu um emprego com carteira assinada.
14: Na sabatina, o candidato voltou a fazer críticas ao Supremo Tribunal Federal. Buscou regulamentações para magistrados, inclusive proibir que parentes atuem no ramo da advocacia.
15: Eu vou mudar as regras, idade mínima de 60 anos, reputação ilibada, quero também acabar com as decisões monocráticas e quem tiver no Supremo é para ser funcionário público e não para ser milionário. Nenhum parente pode ter qualquer coisa ligada à área jurídica.
14: Candidato do Partido Avante, Augusto Cury, nessa quarta-feira tinha cancelado todas as agendas públicas. À tarde, de forma inesperada, marcou um encontro na Praça da Sé, onde atenderia a imprensa para uma coletiva. Depois, o encontro também foi cancelado. De compromisso mesmo, apenas a entrevista para o Flow Podcast, onde também comentou sobre a crise no Supremo Tribunal Federal.
16: Eu quero olhar nos olhos do Dr. Fachin, que eu sei que é leitor dos meus livros e tem notório saber jurídico, e também nos olhos dos membros da Suprema Corte. Por favor, não coloque debaixo do tapete essa investigação para depois das eleições, porque isso pode não ter um julgamento correto, adequado, para punir quem quer que seja.
14: Para Augusto Cury, a fragilidade da Câmara e do Senado abre espaço para que o Supremo avance sobre atribuições do Legislativo.
16: Mas, infelizmente, até pela falha do Congresso, tanto o Congresso como a Câmara dos Deputados e o Senado são muito frágeis. Uhum. Frágeis demais. Como são frágeis demais, às vezes não exerce adequadamente seu papel, abre espaço para a Suprema Corte até legislar. Aí virou o caos da sociedade brasileira.
14: O candidato do Avante disse ainda que ministros do STF deveriam exercer mandatos de 8 anos e deixar definitivamente a Corte ao final do período.
3: Wilson Grassi, do Democrata, participou de uma reunião com representantes do partido e concedeu entrevista a um podcast. Hertz Dias, do PSTU, fez panfletagem no Maranhão. Samara Martins, da UP, participou de comícios, panfletagem, reunião com representantes de sindicato e caminhada em Porto Alegre e Canoas. Edmilson Costa, do PCB, Rui Costa Pimenta, do PCO e Clariana Barão, do Democracia Cristã, não tiveram agenda pública divulgada. Jornal da Manhã, são 5:42.
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1: 1:47. A tecnologia no combate ao câncer. Esse foi o tema de mais uma edição do JP Conecta Saúde. E o Marcelo Matos tem os detalhes.
2: O Grupo Jovem Pan promoveu o JP Conecta Saúde, o futuro da oncologia, num debate sobre inovação e tecnologia nos tratamentos contra o câncer. O RED de imagem diagnóstica da Siemens Healthineers, América Latina, Rodrigo Lourenço, explica os investimentos em diagnóstico.
3: Primeiro, agradecer esse evento que a Jovem Pan conduziu com maestria, apoiado obviamente pelo Hospital Albert Einstein e por nós, a Siemens Healthineers. É um prazer poder democratizar a informação. A gente falou muito aqui de democratizar acesso e é um pouco essa a minha responsabilidade na empresa aqui na América Latina, no Brasil, é levar a voz do Brasil lá para fora. Quando a gente fala de acesso, obviamente a gente fala de custo-benefício. E custo-benefício tem que ser trabalhado desde a concepção da tecnologia, aquilo que a estrutura do país possa pagar e possa arcar para que a gente devolva para a população um bom acesso.
2: Na discussão do futuro da oncologia, os especialistas trouxeram aqui a possibilidade breve, que já existe inclusive nos países desenvolvidos, do exame de sangue, que poderá ser o indicativo para a pessoa se ela terá ou não câncer no futuro e, obviamente, abreviar toda essa situação e preservar a saúde.
4: A gerente médica do Centro de Terapia Celular do Hospital Israelita Albert Einstein, Lucila Kerbaoui, trabalha com 3 pesquisas sobre células que podem curar o câncer.
5: Utilizando linfócitos do próprio paciente, que nós modificamos eles geneticamente, tornando-nos melhor no reconhecimento de leucemia linfocítica aguda, linfoma difuso de grandes células B ou leucemia linfocítica crônica. E então o paciente vem no Einstein, as células são coletadas, são levadas ao nosso laboratório, tá? A gente modifica elas geneticamente, o paciente é tratado na nossa própria instituição e aí a gente espera o efeito depois desse tratamento, que seria então combatendo essas doenças hematológicas.
2: A apresentadora do Jovem Pan Saúde, Danúbia Braga, comandou

0: A discussão no Bizute Tenerife, na Vila Olímpia, em São Paulo. O evento contou com a transmissão ao vivo pelo canal Jovem Pan no YouTube. 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
1: Agora a gente volta a falar aqui do cenário do judiciário. Isso porque a crise no Supremo Tribunal Federal também entrou no radar dos candidatos ao Senado por São Paulo. A reportagem é do Matheus Dias.
2: Há pouco mais de duas semanas para o primeiro turno, a disputa no Senado em São Paulo ganha corpo e um elemento entra ainda mais na equação: a crise sem precedentes no Supremo Tribunal Federal. Os candidatos que lideram as pesquisas do Estado usaram a repercussão da sessão histórica para reforçar o discurso de cobrança em relação a suspeitas envolvendo os ministros. E mesmo em lados opostos, todos falaram a mesma língua, a de que ninguém está acima da lei. Marina Silva, da Rede, diz que tem a sensação que parte daqueles que deveriam dar sustentação à Constituição e aos interesses da sociedade empurram a instituição para o abismo. E ainda defendeu que todos os envolvidos no caso Master, sejam eles ministros ou candidatos, devem ser investigados. A candidata do PSD, Simone Tebet, citou em específico o ministro Alexandre de Moraes, desvencilhando a imagem do magistrado à esquerda partidária.
3: Ninguém está acima da lei. Banco Master, Vocaro, Flávio Bolsonaro, Alexandre de Moraes, todos. Chega de orçamento secreto, chega de acordo de conchavo, chega de corrupção. Estão tirando a esperança dos nossos jovens.
2: O candidato do PP, Guilherme de Hitt, que antes já tinha se posicionado de forma favorável ao impeachment de ministros do STF, agora disse que a principal falha na organização do Poder Judiciário é a forma como se indica um magistrado e não se ter regras para mandatos máximos e idade mínima para se ingressar na Suprema Corte.
4: É lamentável a gente viver essa maior crise institucional e moral da Suprema Corte da história do país. Acho que a maneira como os ministros da Suprema Corte são indicados é que está errada, é a causa desse problema que a gente vive hoje.
2: Ricardo Salles, do Novo, falou em vorcarização na política e que o Supremo deixou de lado a investigação clara e objetiva para focar apenas em ataques mútuos.
5: A sociedade brasileira está indignada com essa vorcarização da política que acabou atingindo também o nosso órgão máximo no judiciário, e nós vimos isso nessa sessão do Supremo Tribunal Federal. Infelizmente, ao invés de esclarecer os assuntos, tratá-los à luz do dia, como toda a sociedade esperava, o que nós vimos foi uma sequência de ataques recíprocos e que não atingiu o mérito das questões. A sociedade brasileira exige que esses assuntos sejam tratados com objetividade, sejam esclarecidos, seja debatido. E é exatamente isso que nós estamos esperando.
2: O candidato do PL, André do Prado, em vídeo de campanha, apenas defendeu que o país precisa de transparência, responsabilidade e instituições que tenham a confiança da população.
6: Eu já falava sobre isso muito antes de entrar na campanha oficial e continuo reafirmando o que sempre disse: ninguém está acima da lei. Parabéns a você que está de olho nesse caso tão importante para o Brasil, porque é necessário que a confiança se restabeleça nessa instituição que tem o dever de ser a guardiã da justiça em nosso país.
2: O assunto Supremo Tribunal Federal, ele se torna muito importante no recorte do Senado, porque é justamente na Casa Alta do Congresso que se pode protocolar qualquer pedido para impeachment de ministros do Supremo. No caso, antes de todo esse cenário, a direita já via como prioridade conquistar as vagas ao Senado, pelo menos aqui em São Paulo, justamente para combater e pedir impeachment, principalmente do ministro Alexandre de Moraes. Afinal, desde o início das campanhas, a direita tem sido combativa ao magistrado. A esquerda, em um recorte anterior, previa conquistar as vagas ao Senado para evitar que isso acontecesse, sob justificativa de proteção a uma das instituições que representam os três poderes aqui do Brasil. No caso, depois do vazamento de mensagens entre Alexandre de Moraes e Daniel Vorcaro, das recentes crises dentro da Suprema Corte, principalmente depois da última sessão extraordinária, até a esquerda tem mudado o discurso, dizendo que ninguém está acima da lei. E de uma certa forma, até tentando se desvencilhar de ministros que possam ou não ser investigados por conta das fraudes do Banco Master.
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5: Agora 6 em ponto. Seguimos juntos atualizando para você as informações que movimentam o Brasil e o mundo nesta manhã de quinta-feira, hoje dia 17 de setembro de 2026. Se você está chegando agora, seja bem-vindo, bem-vinda aqui à programação da Jovem Pan. O candidato do PT ao governo de São Paulo, Fernando Haddad, quer intensificar a campanha nas redes sociais. Os bastidores você acompanha com João Vitor Revedi.
6: Interlocutores de Haddad querem que o candidato ao Palácio dos Bandeirantes intensifique publicações e aproveite a onda de influenciadores para pulverizar a campanha na reta final de eleições. A ideia é surfar na onda de engajamento de Haddad nas redes, que subiu 70% nas últimas semanas, de acordo com uma pesquisa da Ativa Web.
7: É melhorar a qualidade da comunicação. É como usar as plataformas disponíveis para fazer chegar um conteúdo mais politizado, que faça as pessoas compreenderem o que está em jogo, os temas mais relevantes, o que na opinião deles está afetando mais o dia a dia da população, quais as propostas que tem que ganhar mais espaço na imprensa, as propostas já feitas do plano de governo, o que dialoga mais com a sensibilidade da população hoje.
6: Um dos pontos que a campanha não descarta em explorar nas redes é o crescimento do PIB do estado abaixo da média nacional. Por petista, a tendência é que a reforma tributária ajude a alavancar o estado de São Paulo nos próximos anos.
7: E o IBGE indica que o PIB de São Paulo está crescendo a uma taxa de 0,5% aproximadamente pelo segundo ano consecutivo. Eu vejo uma grande oportunidade para o estado de São Paulo, que é a reforma tributária que acaba com a guerra fiscal. São Paulo foi muito prejudicado pela guerra fiscal. E uma guerra fiscal ruim, porque assim, é um estado tomando o emprego do outro. Quando na verdade o que nós temos que fazer é atrair empresas para o Brasil. E obviamente São Paulo tem muito a ganhar com isso, porque tem infraestrutura, tem as 3 das melhores universidades do país.
6: A equipe de Haddad ainda pretende usar a internet para explorar a privatização da Sabesp e o caso Banco Master, temas que se tornaram as bandeiras da campanha nas redes sociais. Haddad voltou a comentar sobre a análise do STF da abertura de um processo contra o ministro Alexandre de Moraes pela troca de mensagens com o banqueiro Daniel Vorcaro. O petista diz esperar que Flávio Dino não tenha pedido vistas para protelar a discussão e acredita que haverá uma decisão já nos próximos dias.
7: Não vejo à primeira vista, eu não vejo isso como uma medida protelatória. E quero crer que não seja. Então, eu acredito e continuo acreditando, não vou mudar minha opinião, de que nós temos que aproveitar essas 3 semanas para tentar passar o país a limpo diante das informações já disponíveis e ainda não conhecidas do grande público. Eu penso que o problema de transparência nesse momento é crucial enfrentar. Se há informações disponíveis, seguras, que foram apropriadas pela Polícia Federal, que estão no inquérito, do meu ponto de vista, elas deveriam ser conhecidas do grande público, mesmo que ainda não tenha sido completado o ciclo de investigação.
6: Nesta quinta-feira, Haddad fará uma agenda em Jundiaí, além de caminhadas em Francisco Morato e Franco da Rocha.
5: O governador e candidato à reeleição, Tarcísio de Freitas, não teve compromissos de campanha na quarta-feira. Ele retoma a agenda hoje de eventos, né, com aliados na região de Itapetininga, no interior do estado de São Paulo. A disputa no Paraná ganhou um novo capítulo. O governador Ratinho Júnior anunciou que vai deixar o cargo para se dedicar à campanha eleitoral. O movimento acontece em meio à escalada de embates entre candidatos no estado. A reportagem é de Rafaela Moron.
2: Ratinho Júnior vai se licenciar do governo do Paraná a partir desta quinta-feira. Em plena reta final da campanha, é uma tentativa de dar mais força à própria sucessão e à candidatura de Sandro Alex do PSD ao governo.
8: Vou me licenciar. A partir de amanhã, aí eu vou me licenciar porque a campanha é uma campanha muito curta, né? Então a gente vai, eu vou me dedicar aproveitando aí para poder rodar o estado sem ter as limitações, né, que o cargo exige de você não poder, em horário comercial, se dedicar na campanha.
2: A licença de Ratinho Júnior tende a esquentar ainda mais a campanha eleitoral aqui no Paraná. Como o político mergulhado na campanha de sucessão do seu indicado, os ataques entre o grupo do governo e adversários que já cresceram tendem a subir ainda mais. A tensão entre os principais grupos políticos do estado já aumentou. No embate mais recente, o candidato Sérgio Moro, do PL, publicou um tweet antigo em que era elogiado por Ratinho. O governador apagou a publicação e foi às redes sociais rebater Moro.
9: O único que ele agora vem a resgatar um post de 7 anos atrás. Como toda pessoa inteligente, é normal a gente mudar de opinião. Mudei de opinião sobre Sérgio Moro. E se tivesse que voltar ao passado, eu não teria feito esse post.
10: Estamos aqui no Paraná, à frente nas pesquisas, com chances de vitória até no primeiro turno. Fizemos uma campanha limpa desde o início. Infelizmente, nossos adversários, desesperados porque estão lá atrás, não conseguem subir, fazem uma campanha sórdida e difamatória contra nós. Mas a gente não se preocupa, porque a gente tem a verdade. E quem tem a verdade tem a população do seu lado.
2: Já o candidato Requião Filho, do PDT, que representa a esquerda no estado, segue cumprindo a agenda de entrevistas e fazendo campanha pelo Paraná.
11: Trazendo um pouco sobre o nosso plano de governo, sobre os nossos sonhos e as nossas propostas para o Paraná. Agora de tarde sigo para Toledo, numa reunião com apoiadores da nossa campanha, discutindo esse estado, discutindo cada região, discutindo o Paraná do futuro.
2: De Curitiba, Rafaela Moron.
5: A ministra Estela Aranha, do Tribunal Superior Eleitoral, concedeu liminar que restabelece a proibição do uso da imagem do ex-presidente Jair Bolsonaro na campanha eleitoral de Lucas Bov, do PL. Ele é candidato a deputado estadual em São Paulo. Com isso, Lucas não pode veicular santinhos ou qualquer outro material que contenha a foto do ex-presidente até o julgamento definitivo do recurso. Ao fundamentar a decisão, a ministra destacou que as medidas impostas a Bolsonaro, que teve os direitos políticos suspensos no processo pelos ataques do 8 de janeiro de 2023, vedam manifestações político-eleitorais, inclusive por terceiros, independentemente do meio utilizado. Agora a gente destaca o cenário internacional. O governo dos Estados Unidos acusou o Brasil de falhar no combate ao tráfico de drogas em um relatório divulgado nesta quarta-feira. Quem tem detalhes pra gente é Fabrício Naitsky.
12: No documento, a Casa Branca afirma que, embora muitos governos no hemisfério ocidental estejam tomando ações corajosas para reduzir o fluxo de drogas e erradicar cartéis, o governo brasileiro tem falhado em confrontar o PCC e o Comando Vermelho. Segundo os norte-americanos, os dois grupos têm transformado o Brasil em um hub para o fluxo global de cocaína, sem indicar que as cargas exportadas ilegalmente tenham como destino os Estados Unidos. O relatório destaca que PCC e CV são classificados pelo governo americano como organizações terroristas estrangeiras e ameaças crescentes à paz e à segurança ao redor do mundo. Washington também cobrou o governo federal para tomar medidas agressivas antes que os grupos cresçam e ampliem as operações. As críticas fazem parte de uma análise anual da Casa Branca enviada para o Congresso dos Estados Unidos, que alerta sobre a situação do tráfico de drogas pelo mundo. Apesar da citação, o Brasil não foi incluído na lista de 23 países considerados protagonistas na produção e transporte de entorpecentes em direção ao território norte-americano. Dos 23, 4 países receberam um destaque negativo do governo de Donald Trump. Segundo o texto, Afeganistão, Bolívia, Colômbia e Myanmar falharam de forma clara nos compromissos internacionais para combater o narcotráfico nos últimos 12 meses. A lista inclui a China e outros países latino-americanos, como o México, o Equador, o Peru e a Venezuela. Apesar disso, os Estados Unidos elogiaram governos ideologicamente alinhados com a Casa Branca e falaram em avanços e oportunidades históricas para a cooperação internacional. A presença na lista não se traduz automaticamente em sanções ou em ações específicas a um determinado país ou grupo criminoso. Mas o relatório confirma a política adotada por Donald Trump desde o retorno à presidência em janeiro de 2025, quando o combate aos cartéis passou a ser equiparado com o combate ao terrorismo. O governo brasileiro reagiu às críticas. Em nota, o Ministério da Justiça e Segurança Pública disse refutar as alegações sobre falhas ou omissões no enfrentamento ao crime organizado transnacional. O Ministério destacou que o combate à criminalidade é prioridade do governo federal e é conduzido de forma permanente através de ações de inteligência, investigação e integração entre as forças de segurança e cooperação internacional e jurídica.
5: E menos de 24 horas depois da sessão que adiou o desfecho de uma crise histórica, o STF voltou a se reunir. E o clima, é claro, não foi dos melhores. De Brasília, Bruno Pinheiro.
13: Um dia depois da sessão histórica marcada por embates e trocas de acusações entre ministros, o plenário do Supremo voltou a se reunir em um clima mais contido e de ressaca. Em menor número no plenário, os ministros não fizeram referência direta à crise do dia anterior. Alexandre de Moraes, que viu o pedido para ser investigado não avançar após a ação de aliados, não estava no início da sessão e chegou cerca de meia hora depois. Na sessão desta quarta, Moraes votou a favor de igualar os direitos de mães adotivas e biológicas em relação à licença maternidade. Relator do caso, Moraes defendeu que o afastamento remunerado de 120 dias seja prorrogável por mais 60 dias. Vale para todas as mães, sejam biológicas ou adotivas.
14: A ideia é exatamente de reforço do vínculo familiar contado da alta hospitalar do recém-nascido ou da mãe, o que ocorrer, obviamente, por último, independentemente da natureza do vínculo laboral ou funcional da beneficiária, seja CLT, seja estatutária. E somente julgo improcedente o pedido de compartilhamento da licença parental entre os integrantes do núcleo familiar nos termos do que julgamos na ADO 20 e mais recentemente na ADI 7518. É o voto, presidente.
13: Alexandre de Moraes foi acompanhado pelos ministros Dias Toffoli, Carmen Lúcia e Flávio Dino. O julgamento foi suspenso com 4 votos pela igualdade do direito e será retomada na próxima sessão. No encontro, o tom foi de normalidade, mas fora da corte a repercussão da crise continuou. Nesta quarta-feira, a ministra Carmen Lúcia participou por videoconferência do 22º Encontro Nacional de Controle Interno, realizado em Belo Horizonte. Durante o evento, ela falou sobre a responsabilidade de quem exerce uma função pública. Sem citar diretamente o julgamento do pedido para investigar Moraes, Carmen Lúcia, que havia falado em tristeza pela crise no STF na terça, defendeu que a busca pelo acerto é uma obrigação de todos os servidores públicos e incluiu expressamente os ministros nessa responsabilidade.
15: A democracia vive da confiança que o cidadão tem, que a cidadã tem nas suas instituições. Eu digo isso com muito lamento pelos momentos que nós estamos passando de descrença, de desânimo com a administração pública. E acho que as senhoras e os senhores do controle podem ajudar enormemente aqui, impondo a sua atividade, não como atividade meio que não deva ser levada em conta como prioridade. Muito diferente disso, eu acho que é prioritário o controle para que a gente saiba o motivo das práticas de todo administrador, a motivação que leva à adoção de determinadas providências para que a gente tenha garantido ao cidadão e à cidadã brasileira que eles podem dormir em paz. Os pecados são do ser humano, mas os erros podem ser evitados por uma melhor prestação de serviço público.
13: A fala ocorre um dia depois de o Supremo ter vivido uma sessão de forte tensão, com interrupções, questionamentos e divergência entre os integrantes da corte. E a crise ainda terá um novo capítulo. A sessão extraordinária para analisar o caso envolvendo o ministro André Mendonça segue marcada para quarta-feira, dia 23. A pauta ainda não foi publicada. Nos bastidores, ministros do Supremo aguardam desta vez um rito mais objetivo e que dê maior clareza à ordem das atividades e sobre a condução da sessão pelo presidente da corte, Edson Fachin.
5: Bom, esse é o primeiro assunto para a gente trazer aqui a participação do Túlio Nassa, que vai comentar os principais temas com a gente nesta manhã de quinta-feira. Só que antes de mais nada, meu caro Túlio, eu sei que você é o homem das citações aqui, e eu vou tomar um pouco o seu lugar e citar o Carlos Gardel, que você deve lembrar de Poru na Cabeça, que está na trilha do filme Perfume de Mulher, com Al Pacino. O Carlos Gardel, nesse tango, que é famosíssimo, ele faz um comparativo, né, entre o Poru na Cabeça, que é aquela cabeça do cavalo ganhando uma corrida, e a paixão por uma determinada mulher, por um determinado relacionamento, aquela coisa que fica ali entre perder e ganhar apenas Poru na Cabeça. E aí eu vi ontem o Memphis mandar aquela bola nas alturas, foi inevitável lembrar de Carlos Gardel, meu caro. Bom dia e bem-vindo.
16: Bom dia, Nonato, meu declamador dos Pampas, né? Agora virou um fã de Carlos Gardel, do tango, né? Tem até uma polêmica se Carlos Gardel era uruguaio ou argentino, mas enfim, era um pampa. E a gente sabe esse motivo, né? Esse motivo tem nome e sobrenome, se chama Esporte Clube Corinthians Paulista, que infelizmente em 116 anos de história só ganhou uma Libertadores. Mas a gente, Nonato, cresce na crise. O Corinthians ficou 23 anos sem ganhar um título e criou a maior torcida do Brasil, né? Porque eu questiono aí o Flamengo ser a maior torcida do Brasil. Então, meu caro, faz parte da vida. Agora o Corinthians tem que fazer igual o Supremo Tribunal Federal, tem que fazer bem feito a sua reforma institucional, porque a lambança que existe na governança do Corinthians é muito grande, meu caro.
5: Pois é, o Túlio, esse é o ponto. O Corinthians perdeu, enfim, foi desclassificado, passou, vai ter que esquecer isso, e sua torcida também. Mas a minha pergunta vai até em cima dessa tensão e constrangimento que marcaram a sessão. Mas a sessão continuou, os assuntos continuaram sendo discutidos. Não há um risco disso cair no esquecimento e pós-eleição a gente de repente não está falando muito nesse tema, ô Túlio? Ou você acredita que a movimentação da sociedade, até dos políticos, do Senado, como a gente acompanhou ontem também uma movimentação de parlamentares, não fará com que esse assunto caia no esquecimento, hein?
16: Pois é, Nonato. Continuando a linha de citações, vamos citar Oscar Wilde, então, que dizia que o descontentamento de uma nação é a mola propulsora para o desenvolvimento dela. Então, se nós deixarmos de lado a indignação, o descontentamento, se nós colocarmos na gaveta toda a necessidade de reforma do Poder Judiciário, realmente de nada vai ter adiantado tudo que a gente está passando. A República não será passada a limpo, a gente vai perder uma grande oportunidade de reformular as nossas instituições. Assim como o Supremo perdeu uma oportunidade de tentar resgatar sua credibilidade no julgamento de anteontem, nós também perderemos uma grande oportunidade, porque os mares estão favoráveis para essa reforma institucional. E ela é necessária, ela é absolutamente necessária, porque não é possível, por exemplo, que ministros do Supremo Tribunal Federal tenham um mandato vitalício num país no qual a reeleição é indefinida, é indeterminada. O sujeito pode ficar apenas 4 anos longe do mandato e pode voltar para um terceiro, para um quarto mandato, depois fica 4 anos fora, volta para um quinto, para um sexto e assim por diante. Então, o risco de aparelhamento da corte é muito grande. Também é preciso acabar com essas decisões monocráticas. Elas precisam ser excepcionalíssimas. Se existe um colegiado, que já é um colegiado colegiado pequeno de 11 ministros sem votos, sem serem eleitos, é preciso que as decisões sejam fruto de um consenso entre eles. Então nós temos tanta coisa para discutir em relação ao Supremo Tribunal Federal que a gente não pode deixar que essa ressaca agora que nós estamos com azia no estômago por conta das discussões que nós assistimos, que isso seja deixado de lado. É preciso que a gente realmente coloque o dedo na ferida. Eu mesmo já estou de saco cheio de tanto falar do Supremo Tribunal Federal, mas eu não posso esquecer do meu dever como cidadão brasileiro.
5: Túlio Nassa volta daqui a pouco com outras análises aqui no Jornal da Manhã. 6:18, a gente movimenta a reportagem porque motoristas com CNH ou autorização para conduzir ciclomotor vencidas entre junho e dezembro terão novo prazo para renovação. Repórter Danúbia Braga participa aqui com a gente do Jornal da Manhã, tem mais informações a respeito desse assunto nesta quinta-feira. Danúbia, bem-vinda, bom dia para você, vejo que o tempo está até um pouco mais claro hoje na capital paulista.
17: Exatamente, mas não significa que tá mais quente, tá, Nonato? Tá muito frio. Tava comentando agora com o nosso repórter cinematográfico, o Guilherme Cassiano, como tá frio, como tá gelado, um vento que congela o rosto. Agora 13 graus, mas eu imagino que a sensação térmica seja de menos. Aí quando venta, isso piora, tá? Então tá bem gelado essa manhã de quinta-feira. Mas voltando ao assunto, que é sobre essa renovação da Carteira Nacional de Habilitação e também essa autorização para conduzir ciclomotor, para quem tem ali a habilitação que foi, venceu lá no dia 5 de junho até o dia 8 de dezembro, ganhou um prazo a mais. O vencimento foi prorrogado para o dia 9 de dezembro. Só a pessoa que tem ela vencida ali no dia 8 é que ganhou só um dia a mais. Mas para quem até venceu a habilitação no dia 5 de junho, são mais de 187 dias ali de prazo a mais para renovação dessa CNH. Então, as carteiras que foram já vencidas nesse período, elas ganham esse respiro para que a pessoa possa ali fazer a sua renovação. Então, com essa mudança, a pessoa que for parada numa fiscalização, ela não vai ser punida por conta de estar com essa habilitação vencida. E de acordo com CONTRAN, a prorrogação já está valendo, então o condutor não precisa apresentar nenhum recurso caso ele esteja com o documento vencido durante uma blitz, mas isso não vale para quem está com a suspensão do direito de dirigir ou com a habilitação cassada. São coisas distintas, apenas para quem está com a habilitação vencida nesse prazo. Após a nova data, então, de vencimento, que ficou dia 9 de dezembro, a pessoa tem mais 30 dias para renovar a sua CNH. Que é renovada automática, né? De graça e de forma automática, valendo desde esse ano de 2026, com as novas regras para CNHs, incluindo ali essa renovação de graça e automática apenas para CNH virtual, aquela digital. Para quem precisa da CNH física, essa ainda é necessário que você agende um horário no Detran e aí pague uma taxa. Lembrando que cada local tem um valor. Então, em São Paulo está em torno de R$ 187,00, mas tem outras localidades com valor um pouco acima e um pouco abaixo. Então, precisa verificar ali no seu estado qual o valor para a renovação da CNH física, para que você tenha esse documento em mãos. Para ter essa CNH renovada de forma automática, ainda que virtual, você precisa ser um bom condutor. E para ser chamado de bom condutor, precisa seguir algumas regras. Quais são elas? Não ter pontos registrados na CNH nos últimos 12 meses, não ter infração de trânsito registrado no documento no mesmo período, estar cadastrado no Registro Nacional Positivo de Condutores. Como faz para estar cadastrado nesse registro? Você precisa ter o aplicativo no seu celular, CNH do Brasil, vai até a opção condutor, cadastro positivo e aceita que você faz o aceite ali para você participar autorizando a sua participação nesse registro. E aí, com essas novas regras, você consegue fazer isso de forma automática. Lembrando que algumas pessoas conseguem só fazer essa renovação automática uma única vez. Pessoas acima dos 50 anos, uma vez é feito de forma automática, na segunda vez ela já vai precisar passar por exame médico e aí faz aquele registro em que ela tem que ir pessoalmente. Assim como condutores com 70 anos ou mais, e a renovação não vale para motoristas que tenham algum acompanhamento médico, né? Ela não é feita de forma automática. Então, para quem venceu ali a habilitação do dia 5 de junho ao dia 8 de dezembro, ganhou esse respiro. Volto com você, Nonato.
5: Danúbia Braga atualizando pra gente essas informações aí sobre a CNH. Jornal da Manhã, 6:23.
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5: Jornal da Manhã, 6:27. Uma decisão da Justiça de São Paulo coloca em debate a inclusão do IBS e da CBS na base de cálculo do ICMS. É assunto para Lucas Wood.
30: Uma decisão da Justiça de São Paulo concedeu liminar para afastar o IBS e a CBS da base de cálculo do ICMS a partir de 2027. A medida foi tomada em uma ação que questiona a inclusão dos dois novos tributos no cálculo do imposto estadual. O advogado que atuou no caso, Eduardo Natal, sócio do escritório Natal e Mansur Advogados, comenta aqui na Jovem Pan os argumentos da ação.
0: Não há uma manifestação na legislação expressa de que o IBS e a CBS deveriam ficar de fora da base de cálculo dos tributos atuais. Na nossa visão, que chamou bastante a atenção inicialmente, é que é uma contrariedade. No fundo, isso contraria o próprio espírito da reforma tributária.
30: Um dos argumentos usados no processo é o chamado silêncio eloquente. A tese é que, como a legislação determinou expressamente a inclusão do imposto seletivo na base do ICMS, mas não fez o mesmo com o IBS e a CBS, a ausência de uma regra seria uma escolha do legislador.
0: Já o IBS e CBS não tem comando legal mandando incluir. Então é o que a gente chama de silêncio eloquente. Se a lei quisesse que IBS e CBS fossem incluídos, ela teria feito esse comando. Ao não entrar, nós entendemos que foi uma opção do legislador.
30: Os fiscos estaduais adotaram outra interpretação. Em São Paulo, a orientação considerou que os dois tributos deveriam compor a base do ICMS, porque o imposto incide sobre o preço da operação. Foi nesse contexto que a Justiça de São Paulo concedeu a liminar.
0: Ele afastou liminarmente a incidência do IBS e da CBS da base de cálculo do ICMS aqui em São Paulo, e essa ordem liminar, ela determina que o contribuinte, a partir do momento em que houver a cobrança, a partir de 2027, que seja excluídos os valores de IBS e CBS da composição da base.
30: A decisão ainda pode gerar novos questionamentos na justiça. Para Eduardo Natal, o caso pode servir de referência para outros contribuintes.
5: E o Comitê de Política Monetária do Banco Central reduziu a Selic para 13,75% ao ano. Segundo o Copom, a decisão considera a desaceleração da inflação. Só que o cenário internacional ainda é incerto por causa dos conflitos no Oriente Médio, como informa aqui pra gente o Misael Mainetti.
1: O Comitê de Política Monetária do Banco Central decidiu por unanimidade reduzir a taxa básica de juros, a Selic, de 14% para 13,75%. O corte de 0,25 ponto percentual já era esperado pelo mercado financeiro e dá continuidade ao ciclo de redução dos juros. Antes do início dos cortes, a Selic havia permanecido em 15% ao ano por 5 reuniões consecutivas. De acordo com o Banco Central, a nova redução é compatível com a estratégia de levar a inflação para próximo da meta. No comunicado, o Copom destacou que o cenário internacional continua incerto, principalmente diante dos conflitos no Oriente Médio e das dúvidas sobre a política monetária de economias avançadas. No Brasil, o colegiado apontou uma moderação gradual da atividade econômica e desaceleração da inflação, que permanece acima da meta. O comitê não indicou quais serão os próximos passos. O economista André Perfeito classificou o comunicado como alarmista e conservador.
2: Ele coloca dos motivos de alta, quatro motivos, onde vincula a questão das expectativas, a questão da incerteza global também. Isso tudo trouxe para o Banco Central um tom de cautela. No lado contrário, ou seja, de expectativa melhor para a inflação, um cenário melhor, ele aponta a questão da desaceleração econômica brasileira e eventualmente mundial como algum driver, né, algum movimento para fazer essa inflação ficar mais baixa. Mas dado a incerteza, tanto no plano externo por conta do conflito no Oriente Médio e a questão climática também, eles decidiram ser cautelosos e cortarem 25 pontos base e não indicaram um caminho, o que eles vão fazer mais para frente. Ou seja, existe a expectativa de que tenha cortes continuados de 25, mas vai depender dos dados. Então, acho que foi uma decisão que é bastante conservadora, e isso deve animar o mercado no sentido de imaginar juros mais baixos mais para frente.
1: Já o economista Alex Agostini recebeu a notícia sem surpresa e diz que a expectativa para novembro é decisiva, porque acontece depois das eleições. Ele acredita em um novo corte.
6: Primeiro, porque a desaceleração da economia brasileira segue em curso, ainda que o setor do mercado de trabalho continue bastante resiliente, como o próprio Banco Central diz, e também nós temos uma inflação que veio negativa no mês referente ao mês de agosto, isso tirou pressão inflacionária para o período mais relevante de execução da política monetária, que será o primeiro trimestre de 2028, e aí o Banco Central tem uma situação mais segura para continuar reduzindo os juros, talvez para 3,5%. Ele deixou a porta aberta. Hoje, a expectativa majoritária do mercado é manutenção em 3,75, mas ele deixou a porta aberta e poderemos sim ter uma nova redução dos juros em novembro. Aí depois podemos ter a chamada parada técnica em 13,5% ou 13,75, qualquer que seja a decisão, e depois temos uma nova redução somente lá em março de 2027.
1: Para o economista Jason Vieira, embora o comunicado do Banco Central não sinalize novos movimentos, aponta caminhos importantes.
7: O Banco Central deixou claro que ele entende sim que houve ganhos importantes, como, por exemplo, redução de parte da inflação, da atividade econômica como resposta especificamente à elevação de juros, mas também ele entende que ainda há uma desancoragem importante nas expectativas de inflação e existem riscos ainda prementes, especialmente em relação à questão fiscal, que podem ser complicadores do cenário, que fazem com que a próxima decisão seja o que o mercado financeiro chama de data-driven, ou seja, totalmente dependente dos dados que vão sair de agora em diante. Lembrando que nós tivemos uma deflação recente por conta do bônus Itaipu, que vai se reverter como uma inflação mais forte neste mês, e efetivamente os dados vamos considerar os dados de inflação com alívio a partir de outubro. Antes disso, a perspectiva ainda é de desancoragem, o fiscal pesando muito e pesando demais nas decisões de juros, especialmente com os impactos na curva de juros.
1: Mais uma vez, empresários classificaram a decisão do Banco Central como tímida, diante da desaceleração econômica em todo o país e também sobre o aumento do endividamento da população. Em um comunicado, a Federação das Indústrias do Estado de São Paulo, a Fiesp, disse que o corte é um passo tímido, diante da gravidade do quadro socioeconômico do Brasil. Pontuou que hoje cerca de 80 milhões de brasileiros e 9 milhões de empresas estão negativados e associou a quantidade ao endividamento acumulado sob o peso dos juros altos. Para a CNI, Confederação Nacional da Indústria, apesar de correto, o corte dos juros não alivia a situação de empresas e famílias. Para o economista Hugo Garbi, o movimento de redução da taxa não dura muito.
8: Esse deve ser um cenário de curto prazo que o Brasil deve enfrentar, uma vez que a previsão econômica para 2027 não é das mais favoráveis. O principal desafio é a diferença que vai ficar em termos de taxa de juros entre Brasil e Estados Unidos. Com uma taxa de juros crescente nos Estados Unidos e uma taxa de juros em redução aqui no Brasil, você aumenta o incentivo para a fuga de capitais e de dólares aqui do Brasil para investidores nos Estados Unidos, o que deve encarecer produtos que têm custo em dólar e outros produtos relacionados como commodities que são cotados na moeda americana. Vamos ver os próximos passos desses desafios que nós vamos enfrentar na economia brasileira nos próximos meses.
1: Para 2027 e 2028, o mercado projeta a Selic de 10,5% e de 10% ao ano. A queda para menos de dois dígitos é prevista apenas para 2029, com 9,5%.
5: Jornal da Manhã, 6 horas e 36 minutos.
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0: Jornal da Manhã, 6:41. 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Sempre falando de finanças, temas que interessam aí ao seu bolso. Renata Flores já tá aqui com a gente. E hoje, né, Renata, a gente vai falar um pouco sobre os principais desafios dos pequenos e médios empreendedores no dia a dia aqui no Brasil, que imagino não sejam poucos, né? Bem-vinda.
1: Oi, Nonato, lá para quem nos acompanha, você tem toda a razão. Até porque quando a gente fala de empresas de pequeno porte, normalmente a gente está falando de negócios tocados por uma ou poucas pessoas. O que, que isso significa? Que muitas vezes todas as funções necessárias para fazer uma empresa funcionar caem no colo de uma pessoa só. É a parte administrativa, a financeira, de compras, de atendimento. E segundo um levantamento do Conselho Federal de Administração, junto com o Ministério do Empreendedorismo, da microempresa e da empresa de pequeno porte, a principal dificuldade de micro e pequenos empreendedores ainda está na parte da gestão, Nonato. E aí a gente está falando das finanças, sobretudo.
0: Perfeito. Agora, Renata, você tem aí alguma dica para a gente tentar facilitar a vida desse empreendedor?
1: Claro, tenho sempre, Nonato. Primeiro, empreendedor, não mistura sua conta pessoal com a empresarial. Quando os orçamentos, os valores se misturam, fica muito mais difícil você entender se o seu negócio está dando lucro, de quanto é esse lucro e até mesmo quanto dinheiro você pode retirar da tua conta. Outra dica, não vai deixar tudo na sua cabeça. Eu acho que é muito importante, Nonato, dizer para o empreendedor que ele precisa ter o costume de fazer um registro das entradas e das saídas, por mais difícil e corrido que o dia seja, né? Tanto as passadas quanto as futuras, assim ele consegue ter uma melhor visão dos custos do negócio. 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
0: 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Falamos hoje, ótimas dicas, viu, Renata? Falamos hoje aqui, então, a respeito do empreendedor pequeno, do médio também. E só lembrando aqui a nossa audiência, né, Renata, que se alguém tiver alguma dúvida, sugestão de assunto, de discussão aqui no quadro, pode mandar pelo e-mail edasuaconta@picpay.com. Renata, amanhã tem mais, hein?
1: Amanhã eu volto. Ótimo dia, Nonato.
0: Para você também. Agora temos 6:44 aqui no Jornal da Manhã. Hoje, no segundo episódio da série A Buquelização da Segurança, a Luciana Magalhães traz o funcionamento do maior presídio das Américas e que abriga criminosos e também inocentes. Nesse caso, vítimas do regime de exceção, implementado pelo presidente Nayib Bukele. Acompanhe.
2: Nayib Bukele foi eleito como a esperança de mudança em um El Salvador marcado pela desigualdade, corrupção e violência. Sob a bandeira da tolerância zero com o crime, o jovem presidente implementa um estado de exceção e passa a prender deliberadamente qualquer pessoa

0: Governo de prender à revelia inocentes, sem qualquer ligação com facções criminosas. Bukele diz que 8 mil salvadorenhos foram libertados após terem a inocência testada. No entanto, esses mesmos grupos afirmam que muitos ainda respondem a processos na justiça e denunciam que milhares continuam presos. Há ainda relatos de superlotação, tortura, espancamentos, fome e mortes dentro das prisões. Mesmo assim, Bukele já havia virado um fenômeno. Sua popularidade era altíssima, principalmente quando a taxa de homicídios, que chegou a ser a mais alta do mundo, foi reduzida para 2 a cada 100 mil habitantes. A população pode finalmente circular nas ruas com a sensação de segurança e sem conviver com as extorsões praticadas pelas gangues. Foi assim que em fevereiro de 2024, Nayib Bukele foi reeleito com impressionantes 85% dos votos. O partido dele, os Novas Ideias, também obteve ampla maioria na Assembleia Legislativa. A situação totalmente favorável permite também um avanço sobre a Constituição, visto por muitos como uma escalada autoritária. Em julho de 2025, a maioria esmagadora do Congresso aprova uma reforma na Constituição que permite a reeleição presidencial por tempo indeterminado, além de estender o mandato de 5 para 6 anos. Ainda assim, o regime de exceção continua em vigor, sendo renovado constantemente. Pessoas continuam presas sem uma acusação formal ou condenação, e julgamentos em massa são adotados. Mesmo com acusações de enfraquecer a democracia ao concentrar poderes e ter retirado direitos civis, a chamada buquelização já havia se espalhado e políticos brasileiros começavam a visitar El Salvador para ver de perto o que passaram a considerar um modelo a ser replicado no Brasil.
1: E amanhã, no terceiro episódio da série A Bukelização da Segurança, a Luciana Magalhães traz quais candidatos à presidência se inspiram em Nayib Bukele e se a esquerda e a direita no Brasil são coerentes em relação à situação de El Salvador. Seguimos hora dos destaques internacionais também ao vivo com a participação do Luca Bassani, porque um prédio de 6 andares desabou na cidade de Gaza e deixou ao menos 21 mortos, entre eles 12 crianças. O imóvel havia sido atingido por bombardeios em 2024 e 2025 e estava sendo usado como abrigo por famílias deslocadas. Luca Bassani ao vivo participa aqui com a gente do Jornal da Manhã, tem mais detalhes e informações a respeito desse assunto. Luca, bom dia para você, bem-vindo, meu caro.
2: Bom dia a você, Nonato. Muito bom estar de volta, mas trazendo uma notícia bastante triste que também acontece no Oriente Médio, na faixa de Gaza, já que durante a última madrugada, um prédio na cidade de Gaza, capital do enclave palestino, de 6 andares, desabou com várias pessoas dentro. Algumas autoridades palestinas calculam que havia pelo menos 100 pessoas dentro do imóvel quando isso aconteceu, dentro desse prédio, quando a estrutura colapsou e deixou pelo menos 21 pessoas mortas, das quais 12 são crianças. Outro número que preocupa é o alto número de feridos, 45 pessoas. Então, se nós somarmos os feridos com os mortos, dá praticamente 2/3 da ocupação deste imóvel, que foi ocupado após os bombardeios de 2024 e 2025 por Israel, e mostra uma crise também na moradia na faixa de Gaza, já que grande parte da infraestrutura foi destruída e muitas famílias têm que recorrer ou a esses imóveis condenados ou até mesmo às barracas montadas pela ONU e outros órgãos humanitários. A grande preocupação é que cerca de outros 2 mil prédios, 2 mil edifícios, também estariam condenados do ponto de vista estrutural, de acordo com as autoridades, o que poderia provocar casos semelhantes a esse. Além de nós não termos ainda a definição política sobre o futuro da faixa de Gaza e de mais de 2,4 milhões de palestinos que esperam a implementação completa do plano de Donald Trump. Lembrando que lá para junho desse

0: deste ano, o Hamas disse que concederia as suas funções político e administrativas àquele conselho formado por notáveis palestinos, mas em relação ao desarmamento, à desmilitarização, nada ainda foi decidido, e esse ponto é fundamental na visão dos israelenses para desocupar esse território. Ou seja, ainda há uma crise humanitária generalizada, muitos prédios destruídos e a possibilidade desses desabamentos continuarem acontecendo por conta de toda essa destruição que foi causada pela guerra entre 2023 e o final de 2025, até a implementação do plano de cessar-fogo entre os dois beligerantes.
1: Cenário terrível. Obrigado ao Luca Bassani atualizando pra gente. E no quadro Viva Bem de hoje, o Márcio Atala fala aqui da importância da atividade física para regular o sono. Confira.
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3: Olá, ouvintes e espectadores da Jovem Pan News. Que a atividade física é importante, você já sabe. Se você for do pediatra ao geriatra, passando por todas as especialidades médicas, eles vão falar que a atividade física é muito importante. Inclusive o médico especialista em sono. E por que que a atividade física nos ajuda a dormir melhor? Porque um dos sistemas que regula o nosso sono, ele é baseado no acúmulo de uma substância chamada adenosina. Quanto mais movimento, quanto mais energia eu produzo ao longo do dia, mais eu acumulo essa substância. Meu cérebro percebe, então faz com que eu tenha um sono mais reparador, um sono mais eficiente. Agora, tome cuidado, porque se você consumir muita cafeína, o seu cérebro não consegue perceber exatamente essa substância presente no seu corpo. Então, faça atividade física com regularidade, evite cafeína depois das 4 da tarde e com certeza você vai ter um sono melhor e mais reparador. Gostou dessa dica? Então vai lá no meu Instagram, Márcio Atala, deixe uma sugestão e eu volto aqui para conversar com vocês.
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1: 6h53, hora da gente conferir aqui assuntos e capa dos principais jornais do país nesta manhã, começando pelo estado de São Paulo. Estados Unidos exigiram do Brasil que a eleição tivesse dissidentes para renegociar tarifaço. É um documento que revela 21 condições americanas, políticas e econômicas, diz aqui o jornal O Estado de São Paulo na sua capa de hoje. Traz inclusive uma foto de André Mendonça e também o ministro Moraes lado a lado no Supremo Tribunal Federal. O governo brasileiro falhou no que diz respeito a Comando Vermelho e PCC, segundo Donald Trump, o presidente americano, também está na capa do jornal O Estado de São Paulo. Do Estadão, vamos para a Folha, assuntos da Folha. Revelação de mensagens sobre Cássio impediu derrota de Moraes, diz aqui a Folha de São Paulo na sua capa no dia de hoje. Em meio a desgaste, Fachin deve adiar caso Mendonça. O Fed aumentando os juros nos Estados Unidos pela primeira vez desde 2023 e o Banco Central repetindo o corte, reduzindo a Selic para 13,75%, também estão na capa da Folha. E para a gente fechar, Jornal o Globo, no Rio de Janeiro, destaque de hoje para a Selic. Banco Central baixa juros pela quinta vez seguida para 13,75%. Mas nova queda ainda é incerta, diz aqui o jornal O Globo. São os temas dos principais jornais do país. 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

0: Muito bom dia aos ouvintes mais qualificados da audiência lagiana. Hoje, quinta-feira, 17 de setembro de 2026, começando mais uma edição do Jornal da Manhã. 7 horas 33 minutos, começando com a previsão do tempo. Hoje, quinta-feira, o tempo segue firme aqui em Lages, com sol e temperaturas próximas aos 20 graus na parte da tarde. Sexta-feira, aumenta a nebulosidade, mas a maior mudança acontece no sábado. A previsão aponta cerca de 27 milímetros de chuva, com possibilidade de temporais, rajadas de vento, granizo e raios. A instabilidade deve continuar ao longo do final de semana e iniciando na segunda-feira também com esta instabilidade. Agora, 7 horas 33 minutos, começando a nossa coluna na Agro na Pan. Bem-estar animal. Com o número cada vez maior de animais e redução do espaço destinado à criação dos mesmos, o bem-estar animal está cada vez mais sendo discutido no Brasil. Aldinho Camargo conversou durante o WorkPack 2026 com Wagner Portes, que fala sobre este tema nos dias de hoje e a sua importância.
1: Bom dia, ouvintes do Jornal da Manhã da Jovem Pan. Estou aqui hoje com Wagner Portes, gerente do CEPAP da Epagro de Chapecó, responsável aí pelas pesquisas referentes à sanidade animal. Bom dia, Wagner, seja bem-vindo aqui no programa da Jovem Pan.
2: Estar com vocês, né, e trazer um pouquinho aí da experiência nossa com relação a essa questão, sabe, de sanidade, qualidade do leite, enfim, vamos ver se a gente consegue colaborar aí nesse contexto.
1: É isso aí mesmo, tio Wagner Portes, é muito bacana a gente poder estar aqui, né, enquanto Jovem Pan Lages, nessa cobertura do quarto do WorkPack, realizado pela Epagro, com apoio da UESP, porque é importante a gente falar sobre ciência e inovação em pecuária, né. E aqui no CAG, agora essa semana está acontecendo esse workshop especificamente sobre esses temas. E tu, como tu comentou, tu é um pesquisador em relação à sanidade animal. A sanidade animal, se a gente voltar para a nossa realidade aqui em Lages, não, a gente trabalha mais com animais de corte, a campo e tudo mais. É uma sanidade importante, mas não precisa talvez tanta atenção, monitoramento tão grande quanto a realidade do Oeste, que é uma realidade talvez mais de vacas de leite, e aí sim acredito que a sanidade seja uma coisa extremamente importante, tô certo? É por aí o caminho?
2: É sempre importante, né? Primeiro, falar de ciência, de inovação, então isso é sempre instigante pra gente, né, que trabalha com pesquisa, que é dessa área, e buscar sempre alternativas, tecnologias novas, né, pro nosso produtor aí, que do estado de Santa Catarina, enfim, da região sul, todo mundo. Especificamente sanidade, sim, são contextos diferentes, né? Nós temos o contexto da serra, que trabalha com gado de corte, né? Já passamos aí por uma época de produção de leite, né? Ela vem diminuindo a cada ano, mas o corte se mantém, né? E também dá um sustento para a região, é uma figura importante aqui do contexto regional da serra, né? E no oeste, sim, temos uma grande bacia de leiteira, então, onde é, obviamente, um maior acúmulo de animais mais próximos, né? Muitos também, apesar da IPAG fazer todo um trabalho, né, de produzir em sistema a pasto, mas nós temos também muitos animais fechados, né, em ambientes intensivos, e isso também há um desafio maior, né, a nossa pressão de infecção é muito maior. Estou falando aqui geral de qualquer patógeno, né, que possa vir a causar algum problema sanitário nos rebanhos, ele é sempre maior quando eu tenho maior concentração de animal no local menor, né? Então, logicamente, o trabalho, a produção extensiva, ela é um pouco mais, vamos dizer, menos desafiadora em relação à sanidade, mas nós temos um contexto muito importante em Santa Catarina, que é o contexto de que nós temos um estado sanitário diferenciado em relação aos demais estados, né? Por quê? Porque a gente já vem trabalhando há muito mais tempo algumas doenças, né? Principalmente as de grande contagiosidade, né? Conseguimos eliminar aí a febre aftosa, né? Antes dos demais estados, temos um controle efetivo dela, conseguimos, estamos trabalhando na linha da brucelose, da tuberculose, com índices bastante baixos também. É o único estado do país que não precisa vacinação, pra, né, principalmente para a brucelose, no caso, tuberculose não temos vacina. Então nós já estamos um passo à frente nesse processo também com outras doenças. Então isso é importante. E isso nos dá uma segurança um pouco maior com relação à sanidade, porque o nosso desafio passa a ser um pouquinho menor, apesar de que nós temos que, nesse contexto, ter também vamos dizer assim, uma responsabilidade maior para não deixar que essas epidemiologicamente essas doenças, exatamente, não relaxar, não deixar que essas doenças voltem, que elas, né, retomem esse
1: talvez
2: processo.
1: O mais difícil não seja nem chegar nesse ponto, talvez o mais difícil seja se manter nesse ponto de liberações ou de erradicação dessas doenças.
2: Perfeito. Até porque você está sempre num desafio maior.
1: Sim.
2: É, você tem que. Se o animal está livre de determinada doença, ele não tem contato com ela, né? Por muito tempo, com o patógeno, a sua imunidade também vai estar menor, claro, né? Ou não ter imunidade contra ela. Então, quando ela aparece, os problemas também se tornam maiores, né? Então é um contexto, sim, de responsabilidade que a gente tem que. É um desafio cada vez maior, na verdade.
1: Eu acho que muitas coisas a gente se orgulha aqui em Santa Catarina em relação à pecuária, né? Inclusive até sobre a rastreabilidade também, que é uma coisa que agora o Brasil, de uma forma geral, o governo federal está querendo também que outros estados, ou querendo fazer em todos os estados, sendo, opa, nós já temos aqui. Se precisar de ajuda, a gente já tem essa experiência.
2: Perfeito. Tocaste num ponto bastante importante, né? Que hoje, na verdade, assim, nós tínhamos um diferencial, nós éramos livres de febre aftosa e outros estados não. Hoje não mais, né? Mudou-se um pouco o contexto, a lei abriu-se um pouco as fronteiras, mas rastreabilidade só Santa Catarina tem. E é por isso que a gente consegue acessar alguns mercados específicos, como o Japão, por exemplo. Que só compram de locais, né, de origem que tenha rastreabilidade. Então, esse é um ponto que nos orgulha bastante e que, assim, a gente consegue fazer uma sanidade com segurança,
1: claro,
2: tendo a rastreabilidade, diferente de outros estados.
1: E aí entra o papel importantíssimo da IPAG nas questões das pesquisas, e um papel importantíssimo da SIDASC em relação a esse cuidado, né, ou esse auxílio ao produtor de como deve ser feita as coisas também.
2: Perfeito, é uma soma, né, uma ação conjunta. A IPAG tem a função de pesquisa e extensão, então nós temos que desenvolver tecnologias, estudar as doenças, métodos de controle e levar isso até os produtores, claro, fazer que a coisa aconteça. E a SIDASC tem um papel de fiscalizar, monitorar, mais do que fiscalizar, né? Que é uma, e monitorar e instruir os produtores. Sim. Então, o monitoramento em relação às doenças que nós estamos falando é importante, né? Eu estou falando lá de fiscalização, sim, fiscalização sanitária, mas no caso de rebanhos é realmente monitorar as doenças, como é que elas estão se comportando, se elas existem ou não, né? Evitar que elas se espalhem. E fazer um papel, assim, educativo, né? Então isso é bastante importante. Então a soma das duas, dos dois contextos, as duas empresas, ela dá esse contexto no estado, né?
1: Sim, e essa segurança, né?
2: Pro segurança aos produtores, exatamente.
1: É bacana a gente ver isso, porque às vezes a gente não se atenta a quão importante esses programas são para o desenvolvimento geral, né? Então, né, não temos, obviamente, um rebanho que alimente a própria Santa Catarina em relação à carne. Ok, tudo bem. Mas nós temos um diferencial, né? Um leite muito bem produzido, com qualidade, sanidade animal, com cuidado aos tratos dos animais. Nós temos uma carne a pasto aqui na serra, que com sabor inigualável, que se diferencia. Então, se a gente não tem condições de suprir o mercado próprio de Santa Catarina, nós temos como produzir uma carne que é premium, que o Japão quer, ou que outros países mais exigentes em relação ao paladar querem também.
2: Exato, no contexto da carne bovina, óbvio, vai ser difícil a gente conseguir. Difícil não, vou dizer assim, porque no leite a gente já produz mais três vezes o que a gente consome.
1: Sim,
2: olha. Então, vamos dizer, eu sempre falo nas palestras por aí que a gente exporta leite, né? Não para outros países, mas para outros estados. Então, dois terços do que a gente produz, a gente exporta para outros estados. E a carne, ela vem galgando, né?
1: Sim.
2: Então, a gente vem aumentando essa produção, a produção na serra, a produção no oeste, ela vem aumentando muito. O pessoal que vem desistindo da produção de leite, que é um pouquinho mais judiado do produtor, né? vem aproveitando as áreas de produzir carne nesse sentido. Então, eu creio que a gente tem aí ainda um bom trajeto em aumento de produção de carne no estado. Mas é muito importante que falasse que a gente tem nichos de produção, que a gente pode produzir com qualidade. Né?
1: Então, se diferenciar, né?
2: Exato. E aí a gente diferencia em qualidade, agrega mercados, alcança mercados diferenciados. Isso é melhor para o produtor, que recebe mais, né, nesse contexto. Sim, claro. Então, é importante. Nós temos situações que agregam aqui em Santa Catarina a uma diversidade da climática, e dentro dessas situações nós conseguimos trabalhar nichos de produção, né, e com qualidade diferenciada.
1: É isso aí. Eu acho que é esse o grande papel, né, de um OrquiPec, como esse quarto OrquiPec também, e o grande papel da EPAG. Nós somos parceiros da EPAG há muito tempo, estamos, né, 15 finalmente divulgando todos os trabalhos que a EPAG, com todos os pesquisadores, todos os extensionistas, estão fazendo já há 2 anos, né? Somos parceiros aqui também na divulgação desse quarto OrquiPec. Estar aqui para nós é um grande prazer, porque é também uma oportunidade de adquirir mais conhecimento e falar com pessoas que também estão à frente dessas pesquisas, nesses desenvolvimentos, que sejam, né, que façam que seja possível, né, a gente transpor essa barreira de não, talvez não ter um rebanho tão grande e suficiente para nós mesmos, digamos assim, né? Mas eu acho que com as pesquisas da EPAG, com a descoberta das pastagens de inverno nesse vazio forrageiro que a serra tinha muito grave, né, a gente já está conseguindo aumentar grandemente. E eu arrisco dizer que hoje o nosso problema passa a ser o verão, porque parece que o inverno a gente já resolveu. Agora vamos pensar no verão, porque lá está precisando aumentar um pouquinho, porque não é admissível que a gente ainda acredite que é bom para nós produzirmos 0,3 cabeças por hectare num pasto nativo de verão, né? Achando que ainda é bastante. Não, a gente precisa aumentar isso pelo menos para 4, 5 animais aí, que acredito que já tem alguns estudos que aumentaram já para 20 animais por hectare. Então isso é bem bacana. Nós vamos fazer um pequeno intervalo, voltamos já com a cobertura do quarto OrquiPec aqui no CAVE, na UDESC.
0: 7:44 e voltamos logo depois do intervalo com entrevista de Aldin Camargo no Agro na Pan, conversando com Wagner Portes sobre bem-estar animal. Já voltamos.
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18: Sete horas 51 minutos, estamos de volta com o Jornal da Manhã da Jovem Pan Lages.

0: Apresenta a segunda parte da entrevista de Aldinho Camargo com Wagner Portes sobre bem-estar animal. Vamos à entrevista gravada no WorkPack 2026 no Centro de Ciências Agroveterinárias, o CAV UDESC.
1: Voltamos para o segundo bloco da nossa cobertura aqui do quarto WorkPack realizado pela IPAGRE aqui de Lages. Estamos aqui diretamente do CAV UDESC com Wagner Portes, ele que é gerente do CEPAF da IPAGRE Chapecó, responsável aí pelas pesquisas referentes à sanidade animal. Conversamos um pouquinho brevemente sobre sanidade animal no primeiro bloco. Temos uma devagada aí em relação às pastagens e tudo mais, porque afinal de contas a sanidade também envolve alimentação, né? Também envolve que esse animal esteja bem nutrido e tudo mais, né? Wagner, como solucionar a questão do oeste, que é um pouco diferente da nossa, né? Aqui na Serra, talvez aqui é mais gado de cria, né? Mais gado de corte, enfim, que vai no frigorífico, e o oeste com um rebanho leiteiro bem grande. A sanidade animal talvez seja um desafio bem maior na região oeste do que aqui na Serra, ou não é bem assim?
2: Bom, Aldinho, mais ou menos é isso, né? Porque a gente tem uma maior pressão de infecção, vamos dizer assim, uma maior quantidade de patógenos desafiando, pondo o rebanho em risco, quanto mais próximo esse rebanho estiver. Então, quando a gente trabalha com um rebanho mais intensivo, porque mesmo no leite, quando a gente fala que ele é a pasto, ele é um a pasto intensivo.
1: Claro.
2: Ou então ele está intensificado dentro de um sistema fechado, né? Enquanto que na serra, né, o comparativo que tu colocou, os rebanhos estão mais extensivos, né? É a pasto mais extensivo. Então, há um distanciamento maior entre os animais. Então, isso faz com que o risco de uma transmissão, não falando geral aqui, de qualquer Sim. patógeno, né, ele seja menor quando um rebanho extensivo para um rebanho intensivo, seja ele a pasto ou seja ele um sistema de compost, né, ou freestyle.
1: E qual o principal desafio hoje para o gado leiteiro? Realmente são os problemas de úmeres, as mastites, enfim, esse é o maior desafio, mesmo tendo essa pressão, acho que outras doenças, como tristeza parasitária bovina, outras, o carrapato, que é um problema que é em qualquer lugar, enfim, esse controle desses animais, ou os problemas de úmeres superam mesmo?
2: Bom, os problemas de úmeres, né, e aí vamos falar principalmente de mastite bovina, né, nós temos como principal enfermidade que cause prejuízo nos rebanhos leiteiros. Isso não é só nosso aqui, é do mundo todo.
1: Sim.
2: Então, nesse contexto mundial, as mastites, elas são responsáveis em torno dos 25% dos prejuízos
1: Bastante.
2: Dentro dos rebanhos leiteiros, né? Então, eu acredito que seja a principal doença aí, né? E a literatura nos relata isso. Claro, em alguns momentos eu vou ter tristeza parasitária, vou ter uma brucelose que vai causar prejuízo maior momentâneo, pontual naquele rebanho, mas se nós olharmos no contexto geral, as mastites são as principais e elas vão afetar não só a produção, mas também a qualidade do produto, né? E isso é difícil ser mensurado, quão isso vai afetar na qualidade dos produtos e vai chegar lá na mesa do consumidor também.
1: É, e se o produtor de leite sofre tanto com essas oscilações de mercado, né? Às vezes aumenta, né? Eles ficam faceiros, mas quando diminui, vai lá no chão mesmo, e você ter problemas como esse vão dificultar também na qualidade desse leite e no valor pago ao produtor também.
2: Exato. Praticamente todos os laticínios, né, que trabalham com leite em nosso estado, eles têm tabelas de pagamento por qualidade. Então, a qualidade, composição do leite, a qualidade, seja ela higiênica ou sanitária do rebanho em relação a CCS ou CBT, o CPP, né, que é a questão higiênica e a questão de CPP, a questão higiênica da propriedade, e a questão de CCS, uma correlação com a mastite bovina, então com as doenças presentes na glândula mamária. Então isso influencia as tabelas de pagamento. Obviamente, a gente sempre está oscilando, como comentaste, né? Então, a gente oscila aí entre altos e baixos, e isso é normal. Claro. Estamos num mercado, né, que anda conforme a economia, então, e problemas além da economia que também afetam esse contexto, nível nacional, mundial. Então, quando estamos em momentos bons, tudo é uma maravilha. Em momentos ruins, tudo aperta, né? Aperta o cinto, aperta, e a questão sanitária tá dentro desse contexto. Então, se eu tenho uma tabela que me pague melhor pela qualidade, a qualidade não é afetada pela oscilação do mercado, né? Uhum. Então, é uma forma do produtor conseguir ter um, vamos dizer assim, um retorno melhor se ele está trabalhando com qualidade.
1: É isso aí. E junto com a sanidade animal, nós temos que pensar também num tema que acredito que sempre se preocupou, né? O produtor sempre se preocupou com isso, né? Mas eu acho que está mais à tona de uns anos para cá, talvez desse século para cá, é a questão do bem-estar animal. A sanidade com o bem-estar animal acho que andam um pouco juntas, né? O que falar do bem-estar, o que realmente é preciso para que lá na frente você tenha um reflexo na sanidade.
2: Bom, o bem-estar, ele muitas vezes é mal entendido dentro da pecuária, sim, né? Porque a pessoa acha, vou ter que dar um conforto lá pro animal, aquele contexto que a gente está acostumado com um negócio um pouquinho mais rústico, né? Mas o bem-estar, ele vem no sentido realmente de a gente conseguir dar as condições para esse animal poder expressar a sua capacidade produtiva, né? Então, seu máximo de eficiência produtiva. E nesse contexto, o animal tem que estar num ambiente que está confortável para ele, né? Para ele poder expressar essa produtividade, para nos dar mais retorno econômico. Obviamente, o que importa é o que mais importa, né? Ter o recurso no bolso. Então, o bem-estar vem um pouco nessa linha. E a gente tem que olhar como é que está o ambiente, como é que está o coxo que esse animal bebeu água, como é que está a ração, está sobrando ração, não está, que pastagem ele está, como é que está o ambiente, é muito barro, muita pedra onde ele está caminhando. Então, alguns contextos que a gente tem que olhar, né? E também a ambiência. Então, a gente tem um trabalho forte aí com a questão da ambiência, tem dois olhares. Um no sentido da gente tentar trazer um protocolo de bem-estar para os animais a pasto que seja fácil de execução, né? Isso inclusive uma parceria com o Cavio Desk, tem uma parceria forte aqui com o Cavio Desk, o professor André Thaler, vários trabalhos, linhas de trabalho conjuntas. Então, uma das linhas é a questão do bem-estar. Então, a gente está desenvolvendo um protocolo fácil de ser aplicado. Hoje os protocolos são muito complicados, nem só o produtor desiste, mas às vezes até o técnico desiste enquanto está preenchendo eles, né? Então, assim, a gente acaba não tendo informação de bem-estar. Então, a ideia é botar um protocolo simples, pode ser que ele não pegue tudo que nós temos no contexto do bem-estar, mas pelo menos nós vamos ter informação para começar a trabalhar. E a outra linha do bem-estar que a gente está trabalhando é a questão do estresse por calor. Então, isso, obviamente, no Oeste é um pouco mais complicado. Nós temos já a Ipagre, né, a partir desse trabalho, desenvolveu dentro do AgroConnect, né, no site da Ipagre Ciran, nós temos lá um link da área de bovinos. E ali mostra como está o ITU. O ITU é um índice que ele reflete a temperatura e a umidade. Então, dentro desse índice, a gente mostra no momento real como está acontecendo, e essa mudança é de meia e meia hora, é atualizado de meia e meia hora, como está a questão do estresse por calor nos bovinos, né, esse gelo, leite, corte, no estado de Santa Catarina. Então, a qualquer momento você pode acessar lá e ver como é que está esse ambiente. E agora a gente está trabalhando, já está lá no site, num lugarzinho escondido, quem gosta de fuçar um pouquinho vai encontrar, mas a gente vai divulgar ainda na sequência que a gente está fazendo uma previsão para 5 dias, como, por exemplo, uma previsão por geada. Então, a gente vai prever para 5 dias o risco de ter um estresse por calor. E aí o produtor pode lançar a mão de algumas ações para mitigar a situação do estresse, né? E dentro desse trabalho, a gente está com, lógico, lá a gente está trabalhando com gado de leite, mas estamos conseguindo mostrar em que momento, que índice de ITU a gente começa a ter perda de gordura, de proteína, então dentro dos componentes do leite, perda de produção, momentos que começa a afetar as análises físico-químicas desse leite, que isso vai influenciar o leite lá na chegada na plataforma laticínio. Então a gente está conseguindo mostrar assim, uma série de perdas que a gente tem, e elas são até nos surpreenderam, são significativas, né? Então é um trabalho que, claro, está em andamento, né? Mas já vem mostrando assim resultados bem importantes, que a gente vai ter que começar nesse contexto de climático que a gente tanto fala aí, né? Olhar também para a questão do estresse por calor.
1: Mas é isso que é bacana, né? o trabalho da EPAGRE, da pesquisa, né, um work pack como esse, né, de você trazer a ciência, a inovação, né, para dentro da universidade. Eu acho que essa conexão é perfeita, né, você trazer tudo que tem sido pesquisado dentro da universidade, que é um centro também de pesquisa, informar isso à população. E essa sempre foi a nossa missão aqui no Agro da Pan, sempre dar voz ao agronegócio e mostrar o que tem sido feito. Agradeço muito, Wagner Portes, gerente do CEPAF da EPAGRE de Chapecó. Muito obrigado por essa conversa, por essa boa prosa. E aí já acende uma luzinha aí, uma curiosidadezinha. Quem quiser, procura mais informações no site da EPAGRE. Muito obrigado.
2: Obrigado, Aldinho. Obrigado a PAN aí também pelo espaço, né? E também está à disposição como EPAGRE, como Centro de Pesquisa para Agricultura Familiar, o CEPAF, em Chapecó, né? E dentro da área de pecuária, de grãos, enfim, estamos à disposição aí para quem tiver um pouquinho mais de curiosidade, quiser entender um pouquinho melhor de algumas cadeias, estamos lá à disposição.
1: É isso aí, eu sou Aldinho Camargo, Jovem PAN, a número 1 do Brasil.
0: Muito obrigado, Aldinho Camargo, pelas informações. Muito obrigado também ao entrevistado de Aldinho Camargo, Wagner Portes, pelas informações sobre bem-estar animal para a coluna Agro na Pan. 8:02, Jornal da Manhã fica por aqui, muito obrigado pela sua audiência. Programação da Jovem Pan Lages segue com Rock and Pop. Programação local volta às 18:00 com o Jurassic Pan, ao comando de Ricardo Córdova, e amanhã, Jornal da Manhã de volta aqui a partir das 7:30. Um bom dia a todos.
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9: 8:04.
0: Repita.
9: 8:04.

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0: 9:22.
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4: 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E a hora na Pan.
0: 98.
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4: 10 e 1.

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1: 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E a hora na Pan. 10h21.
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0: 10:43.

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0: 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E a hora na Pan. 11:07.
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0: 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E a hora na Pan. Jovem Pan, 11:25.

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0: Olha só as informações.
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0: 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E a hora na Pan. Jovem Pan, 11h40.
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0: 59 minutos, 40 segundos. Horas, 59 minutos, 50 segundos.
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12: Porque ele é um professor muito categoria. Estamos de volta aqui na programação da Jovem Pan para todo o Brasil. Você que estava acompanhando aí pelo rádio horário político, agora nós estamos de volta com todas as plataformas presentes. Hoje, aqui no programa, teremos André Marcília. O Marcília, nosso companheiro aqui da Jovem Pan, também professor de direito, um grande mestre, vai nos dizer aqui, vai tentar, né, nos dizer o que pode acontecer, se vai
13: futuro,
12: ter
13: isso,
12: exatamente. Então, eu vou pra rua agora.
13: Aí,
12: chamar ele, o meu herói do Brasil, o meu querido Fuzil, que está nas ruas de São Paulo. Diga lá, Fufu.
13: Que elegante.
14: Salve, salve, Emiliano. Hoje quem tô, hein? Com essa elegância. Lembrando que hoje tem, Samio, Mistérios da Suíte 18, Managugã. Aguardo todos os casados e solteiros. E vamos, antes da, obviamente, da pauta, Emiliano, para as principais manchetes dos jornais, né? Folha de São Paulo, revelação de mensagens sobre Cássio impediu derrota de Moraes. Voto do ministro que teve o filho citado por Vocaro seria favorável a André Mendonça. Pegando também o estado de São Paulo, Estados Unidos exigiram do Brasil que a eleição tivesse dissidentes para renegociar tarifas. Documento revela 21 condições americanas, políticas e econômicas. O pau comendo lá fora. O Globo, olha aqui. Banco Central baixa juros pela quinta vez seguida para 13,75%, mas nova queda é incerta. Aí o professor vai falar muito disso. E o Valor Econômico aqui, rapidamente, tirando essa primeira, que é uma propaganda. Banco Central corta a Selic. A mesma coisa da outra. Rasgamos o jornal e depois a gente paga.
13: Certo.
14: Enfim, Emiliano, agora vamos para pauta, que hoje a pauta é muito importante, que eu erguei, que é o seguinte. 2022, o último ano de eleição que nós tivemos, acredite se quiser, e todos sabem, a gente teve 32 milhões de brasileiros que não foram votar. 32 milhões, isso representa 21% do eleitorado que não foram nem no primeiro e nem no segundo turno. 21%, 32 milhões de brasileiros. E a pauta hoje é muito simples, acho que faltando 15 ou 17 dias, não lembro, para a eleição. A pergunta é: quem não vai votar é conivente com tudo que está acontecendo? Esta será a pergunta. E se a pessoa falar que não, vamos tentar entender então o que faz a pessoa não ir votar. Mas principalmente, Emílio, a pauta é: quem não vai votar é conivente com tudo isso que estamos vivendo no nosso país, nesta fria Avenida Paulista? Essa será a pauta, amigos.
12: Ó, é isso aí, Fufu. Esse ano a gente precisa. Esse ano nunca foi tão importante votar.
15: Então, nunca você na história desse país.
14: 32 milhões.
12: Então, você que está
14: não tem como, não tem justificativa.
12: Exatamente. Na última eleição a gente teve aí 30 milhões de pessoas não foram votar por um motivo ou por outro. Mas 20%. Agora, se você quiser alguma mudança,
15: e agora é a hora.
12: Você tem que mudar, principalmente mudar o Senado. Oba. Então,
14: ou
12: escolha
14: seja conivente.
12: Exatamente. Exato. Escolha pessoas que queiram realmente. Seria recomeçar o país, né?
15: Seria.
12: Restart. Chegamos a um ponto que...
15: E pra trás...
12: Reconstruir. A coisa tá bem complicada e bem difícil, meu querido Fufu. É isso?
14: A terra derruba a casa, Emilhão, derruba a casa, a terra tudo de novo, faz os alicerces, bate todos os alicerces e aí sim reconstrói uma mais bonita, uma mais forte, porque do jeito que tá, vai desabar em 2-3 anos.
12: Eu tô aqui, ó, eu tô aqui com o meu título.
8: Tá? De eleitor.
12: Eu tô aqui com o meu título na mão. Tá aqui meu título, ó.
8: Olha, meu.
12: Ó. Boa. E tenho aqui os comprovantes.
15: Ah, não, você ganhou.
12: E tenho aqui todos os comprovantes de votação.
15: Mentira.
12: Lógico.
15: Mas você anda na carteira?
12: Lógico.
15: Se alguém quer,
12: porque eu sou um cara que eu não tenho. Eu voto. Eu voto e voto mesmo. Não sou que nem certas pessoas.
15: Sami Dana. Isso aí. Eu falo o nome aqui, ó.
14: Tá mal. É, o Sami se esconde.
12: Ó, 2008.
8: Pra votar.
15: A carteira do Emílio parece uma lasanha.
12: 2008.
15: Tem.
12: 2012.
14: Oi. Tem cheque.
12: Aqui, ó. O teu comprovante aqui, ó. Eu voto na sessão 46.
16: Quem quiser encontrar o Emílio, é só ir lá.
12: Tá aqui, ó.
8: Pau de sangue.
12: Eu sou que nem você.
16: Eu voto.
12: É, e fala que viaja. Vota, faz o L embaixo da mesa.
15: Isso aí. Faz a carta.
12: Ai, meu Deus. E agora? E o país? Pra onde vai? Ai, que responsabilidade.
16: Eu voto.
12: Tá aqui, ó.
16: Levo meu filho para a festa da democracia.
12: Tá aqui, ó.
8: Depois faz a carta.
12: É. Votei aqui, ó. Primeiro turno, 2018.
8: Meu Deus, velho.
12: Tá aqui, ó.
8: Voltou na
12: aqui, ó. 2012.
8: Tem
12: 2008.
8: Com a carteira aqui, do Rambo.
12: 2008.
16: Meu Deus, cara. Ele anda com comprovante de vacina também.
12: Tá aqui, ó.
16: Com sarampo.
12: Segundo turno.
8: Do tempo que ele votava no Plínio, que é a Ruta Sampaio.
12: Não faz gracinha, não, seu merda. Você não consegue nem pegar o dinheiro na caixa, pô. Nem o dinheiro da caixa. A caixa tá em greve,
8: ganhando tá quebrado e não consegue nem.
12: Não consegue. Ai, tá aqui, Deus. Ó. Então, esse
14: fico
12: ano.
14: Frustrado.
12: Esse ano, nunca. O Brasil precisou tanto do eleitor. Nunca na história. Porque o Brasil, você sabe onde é que está. Então, vá votar, escolha principalmente o senador. É aquele que tem três números, tá? Escolha um cara que tenha compromisso com o país. Não um cara que queira se arrumar. Um cara que tenha compromisso com a gente, que trabalha todo dia e está pagando esses impostos malucos. Escolha um cara direito.
8: Show. Porque
12: é a única maneira que a gente tem de mudar a bagaça.
8: Boa, essa é a ferramenta.
12: É isso.
8: Isso aí.
12: Show. Muito bem. Dito isso...
8: Diga lá.
12: Deixa eu guardar aqui meus comprovantes.
8: Maravilhoso.
12: Maravilhoso não, pô. Eu sou um cara que cumpro com os meus deveres.
8: Tá bom, mas que tô
12: isso
8: já.
12: Isso aqui é dever, pô.
8: Pode guardar na gaveta.
12: Eu guardo aqui, não. Eu guardo aqui, ó.
8: Na carteira.
15: Já na gaveta,
12: eu guardo aqui, ó. E tenho minha carteira de
8: habilitação
12: também.
8: Talão de cheque. Também,
15: talão de cheque.
12: Tem um talão de cheque também.
8: Cheque do Bamerindos, né?
15: Bamerindos, velho.
12: Vocês gostam de fazer gracinha
8: com
12: a vida dos outros. Vocês deviam olhar para o próprio rabo de
8: vocês. Que tá bem...
12: Tá bem complicado. Porque agora, senhoras e senhores, uma presença ilustre nesse programa. Eu peço uma salva de palmas.
15: Vamos!
12: Dá pra essa também.
15: Porra!
12: Tá aqui os homens, estão aqui os homens que mudaram, que revolucionaram a bagaça.
8: É verdade.
12: Estamos de volta aqui com o pessoal, o nosso querido Rufo.
8: Oba.
12: Está aqui hoje o Baldi, nesta quinta-feira, que é um dia especial. E o Baldi está aqui para uma comemoração especial. É isso, Baldi?
17: É isso aí, Emílio. Prazer estar contigo, Zuc, todos que estão aqui conosco na Jovem Pan. A BYD tem celebrado momentos muito importantes no Brasil. Hoje estamos, no dia de hoje, como a terceira marca que mais emplaca no Brasil.
8: Caramba.
17: No acumulado do ano já temos a quarta posição. Temos mostrado para o brasileiro, desde que nós começamos aqui no Pânico, com o Rufo, com todos, que essa mudança ela veio para ficar. É uma mudança de cultura, é uma mudança muito profunda, ao qual nós temos feito uma profunda revolução no mercado automobilístico. Então as pessoas têm aprendido, né, com toda a educação, que a gente vive realmente uma transição. O carro elétrico é realmente o presente, não é mais o futuro. E essa perspectiva, a BYD foi a pioneira e tem colocado para as pessoas em mais de 240 concessionárias pelo Brasil a possibilidade delas experimentarem, conhecerem. E agora a gente vem compare e compre um BYD, para que as pessoas entendam que existem hoje outras opções de marcas e modelos, quando se trata de carros híbridos, que tem muito os híbridos falsos. Opa. E os híbridos verdadeiros.
12: Que é um meia boca.
8: Isso.
12: É um híbrido meia boca.
17: É igual aquele que não vota, né?
12: Isso, é aquele que não vota, aquele que vai pro Guarujá, tem uns aqui na mesa.
16: Isso,
12: vai
16: não.
12: Vai esfriar. Tem uns aqui na mesa, eles vão pro Guarujá. Não, por que que eu vou votar? Eu vou pro Guarujá.
17: É aquele que não tem o compromisso com o meio ambiente ou com o bolso, né?
12: Exatamente.
17: Porque o carro, quando é híbrido plug-in, como nós lançamos o Ato 2 recentemente, ou o próprio Song Pro Flex, que você tem as opções do carro 100% elétrico, que você é zero de emissão de poluente, você tem uma economia tremenda, quando 5-6 vezes mais barato do que a gasolina, ou você pode abastecer com etanol ou a própria gasolina. Então, essas opções dão às pessoas a liberdade de escolha, e é realmente muito confuso. Por isso que a gente tem feito, nesta semana, uma ação para que as pessoas possam parar, comparar e, de fato, entender o quanto a BYD tem mais tecnologia, tem mais entrega, tem mais performance, tem muito mais do que quando nós comparamos até mesmo com os concorrentes.
12: E o público entendeu, tanto é o quarto no varejo, né?
17: Caramba. É o quarto no total e primeiro no varejo.
12: É primeiro no varejo.
17: Líder
12: do varejo. O varejo é o automóvel que o cara vai lá e compra o carro.
17: É o cidadão comum. Somos nós que, quando vamos à concessionária com o nosso CPF, fazemos um financiamento, busca lá.
12: Não é a locadora.
17: Não é a locadora, não é a pequena empresa que compra através do CNPJ. Realmente são as pessoas físicas, o cidadão, a dona Maria, o seu João.
8: CPF, o cara vai lá e compra.
17: Né, na luta, na diversidade, compra o seu carro, e esse é a BYD número um, e que o mês passado ficamos com uma bela distância do segundo lugar. E veja só, nós não atuamos em segmentos que são hoje os de maior volume ainda no Brasil, como hatch compactos, até 100 mil reais. Veja que o brasileiro vive, né, com um salário extremamente achatado, uma diversidade muito grande, e a gente não tem carro até 100 mil reais. O nosso carro mais acessível é o Dolphy Mini, a partir de 109.990. E nós não atuamos ainda no SUV-B, que são os SUVs de menor tamanho, que agora, neste mês de setembro, a gente começa a entregar o Ato 2. Então, é o maior volume da indústria automobilística no Brasil. Só esses dois segmentos representam em torno de 50% da venda de todo o varejo brasileiro.
8: Que bacana. Você vê na rua, né?
18: É, o Baldinho tá falando uma coisa que é muito interessante. Quando a gente vê esses números grandes das montadoras, quando a Fábio apresenta, dentro disso está computado a venda direta, que é aquela venda para a locadora, a venda para o CNPJ. 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
18: Não. Nesse papo mais informal, sim, do que acontece globalmente. Do crescimento da BYD global e por que da eletrificação.
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0: Hoje é dia da Suíça. Sim.
1: Nós vamos dar todos os paletós do Oscar Filho, que cancelaram o programa dele, vai tudo pro boa. Herói do Brasil.
0: Aê. Boa. Você
1: acha que a gente vai...
0: Vai ficar vai curto.
1: É. O quê, Edu?
0: É que é muito baixinho.
1: Um abraço pro Oscar Filho. Boa, muito beijo, bem. Oscar. Dito isso, vamos agora...
0: Pra onde?
2: Pra onde você quiser, pra nossa resenha?
1: Vamos querer? Anunciar.
2: Por favor. Ó, daqui a pouco tem o André Marcília e a resenha.
3: Resenha.
1: Já tá, já teria que estar aqui com ele. Fica lá o Santos, o Palmeiras, sim, só o hino do Palmeiras.
2: Vocês falando de cachorro, picobol.
1: Vocês ficam falando de cachorro, de picobol. Aí o programa aí, ó, já passou.
2: Mas, metade.
1: Me cagou de medo. Cadê o Marcília?
2: Marcília está no elevador.
1: Fica essa conversinha.
4: Depois não dá tempo do foco, me corta.
1: Aí não dá tempo de nada. Porque fala do picobol.
4: Não falei hoje, mas
2: sabe que eu ando muito concentrado. Vamos lá. Deixa eu te dar uma breaking news, posso?
1: Breaking news?
2: Breaking news.
1: Solta a vinheta aí.
2: Breaking news,
1: muito urgente.
2: Põe na tela que é muito urgente, velho.
4: Põe na tela urgente.
2: Muito urgente.
0: O que aconteceu?
2: Agora, nesse momento.
0: Agorinha.
2: Estamos no impasse do STF. Eis que Fachin desmarca a sessão do STF e analisaria o pedido do Moraes contra o Mendonça.
1: Mas isso era lógico.
2: Não, sim, pediu lógico, mas vista, não, notícia.
1: Notícia.
2: Não era lógico, não. Calma aí.
0: Por que você foi falar, Daniel?
5: Deixa eu falar. O cara fez uma abertura.
1: Puta, eu achei que
2: o cara é o matador das notícias. É o seguinte, porque se é lógico, o Brasil não tem lógica,
1: não,
2: viu?
1: Não é isso, não é isso. Porque se, não, porque se ele pediu vista, não faz sentido.
2: Bom, ele poderia analisar o André Mendonça.
1: Não, o Dino pediu vista.
2: Tá bom, vai.
1: Não tem como analisar.
2: Bom,
1: com a vista do outro.
2: Então você vai falar com a turma da Revista Oeste, com o jornal Jovem Pan News, porque todo mundo me... A CNN, a turma coloca.
1: Mas não tá urgente.
2: Tá. Breaking news.
1: Ah, mas é porque eles querem audiência.
2: A nós também. Clickbait. Bom, mas vamos lá. Deixa eu só explicar uma coisa.
1: É óbvio que não vai ter
2: assessão. Não, deixa eu falar uma coisa. O Fachin.
1: Se não resolveu. Se não resolveu que se vai votar junto.
2: Perfeito.
1: Ou não teria sentido você fazer essa.
2: Eu concordo com a sua ideia de raciocínio, porém o Brasil nada faz sentido.
1: Isso é uma questão de lógica.
2: Mas a gente está agora com lados do STF, cada um, né? A gente vê uma divisão claríssima.
1: O STF, ninguém está dando muita bola pro STF.
2: Não.
1: Você sabe que. O STF perdeu.
2: É uma
1: perdeu
2: é uma
1: o prestígio.
2: Perdeu você tudo. Tem razão.
1: Perdeu o prestígio.
2: É um assassinato de reputação.
1: Perdeu, é que nem o 7-1. Lembra do 7-1?
2: É isso aí.
1: O STF é unânime. Ninguém mais.
2: Ninguém liga.
1: Ninguém mais liga.
2: Ninguém se importa.
1: Nada. Então. É isso aí.
2: Você sabe que.
1: Como é que pode? Porque se você pensar bem.
2: Pois não.
1: E a população está pensando assim. Graças a Deus.
2: Ainda bem. Amém.
1: Tudo se resolve no STF.
2: Certo.
1: Supremo Tribunal Federal. Lá onde todas as tretas se resolvem, são os últimos caras que vão falar, olha, isso é sagrado ou isso é profano. Entrou lá uma discussão onde não se resolveu nada.
2: Nada.
1: Nem julgaram. Nem julgaram.
2: Nem falaram sobre.
1: Olha, nem falaram sobre. Enrolaram. A ministra falou, gente, desculpa.
2: Nossa, vocês
1: me perdoem. Não me perdoem. É assim que foi resolvido. Como é que você quer que a população dê credibilidade para essa turma?
2: O resultado
1: você
2: aparece.
1: Entendeu, professor?
2: Lógico, não tem como. Você sabe que mais
1: isso é o Marcílio vem aqui.
2: Marcílio.
1: Tá vendo, ó.
2: Grande Marcílio.
1: O Marcílio vem aqui.
2: Tá bom.
4: Ele vai falar.
1: Desculpa.
2: Ele vai falar.
0: Marcílio vem.
2: Não, deixa eu falar uma coisa para vocês. Marcílio, eu sei que você tá aí no bastidor acompanhando.
1: O Marcílio que manja.
2: Com você. Daqui a pouco o Marcílio vai destrinchar
1: já é uma da tarde. Pô.
2: Então vambora. Pra mim até é mais agradável.
1: Não, por favor. Por favor.
2: Vocês querem? Não, só...
0: Eu quero
2: perguntar pro Marcílio.
0: O quê?
2: E ele vai responder daqui a pouco. O novo relatório da Polícia Federal.
0: Certo.
2: Porque você tem razão. Na discussão da STF ficou lá muito falando a interferência, como é que fez isso, nem na máfia tem esse lugar. Agora, que teve emoji do senhor Alexandre de Moraes.
1: Tem um joinha.
2: Tem um joinha?
1: Põe joinha na tela.
2: Tem um joinha, cara. Então,
1: não, tem.
2: Desculpa. Você me desculpa.
1: Tá desculpado. Não. Tá bom. O dele tem 53 conversas.
2: Porra.
1: Sim. 53 conversas.
2: Pra ser exato.
4: É muito difícil.
2: Com 52 joinha, conteúdos enviados pro joinha,
1: 53.
2: Cara,
1: com joinha.
2: Pô, ninguém.
1: 53 com joinha.
2: Nem com a tua esposa que você gosta tanto, você manda tanto emoji assim.
5: E nem joinha.
2: 52 conversas no conteúdo do Moraes, aí a gente sabe que é um caso que a gente precisa investigar. E quando vai lá na... Sabe que eu acho a palhaçada maior, Emílio? É a defesa do ministro, que ele fala o seguinte: você tem uma Polícia Federal, eu vou te investigar. Eu, em nenhum momento entra no mérito.
4: Não, você quer
2: no mérito do que aconteceu da relação entre o banco, o ministro e a esposa dele, que é advogada. Mas o Marcília vai adiantar pra vocês.
1: Vai.
2: Sabe o que eu queria falar um pouco?
1: Fala.
2: Vamos puxar então outro assunto.
1: Do STF.
2: Aqui. Não, não. Isso. Eu queria falar um assunto que você vai adorar.
1: Santos?
2: O quê? Você vai adorar.
1: O Santos? Não. O Palmeiras. Palmeiras.
2: Você sabe que a gente tem um termômetro.
1: Palmeiras!
2: Palmeiras.
1: Palmeiras! Palmeiras! Virou isso aqui. Isso.
2: É.
1: Palmeiras!
2: O cara grita no Palmeiras, dá um susto na gente.
1: Do nada.
2: Do nada.
1: Do nada.
2: Absolutamente do nada.
1: Fala do STF, Palmeiras. Palmeiras.
5: Foi ele que inventou isso aí.
1: E o Flávio Dino, Palmeiras.
5: É. Foi o Reginaldo que inventou.
1: Diga.
5: Os únicos 11 pior do que do STF são os do Santos.
1: Isso. Diga.
5: A gente tem o...
2: Palmeiras. Dá um susto, né, no Palmeiras. Os caras deixam a gente louco aqui.
1: Torcida.
2: Sabia que acho que no longo prazo não faz bem pra minha cabeça, né? Muito interrupção. Acho que eu vou ser aqueles velhos que conversa na rua, porque eu fico doido aqui.
1: Imagina teve uma, eu
2: mostra, sei.
1: Mostra a foto dos filhos pros
2: imagina
1: outros.
2: Imagina eu.
4: Cachorro.
2: É. Mostra a foto do meu filho. Um abraço pro Samuca, que sempre acompanha a gente. É o seguinte, saiu uma pesquisa da Real Big Data falando sobre os governadores, que a gente também tem uma outra disputa, a disputa eleitoral, os senadores, e você deve ter acompanhado um pouco do favorecimento até dos números para o Tarcísio.
1: Tarcísio vai ganhar no primeiro.
2: Tá muito bem o senhor Tarcísio.
1: Primeiro turno. Primeiro bumbo. Ó, Tarcísio aí, ó.
2: Mas é importante a democracia aqui e mostrar manifestações. Eu queria que mostrasse a manifestação contra o Tarcísio.
1: Ah, é? Teve uma manifestação?
2: Vamos ver. Vamos dar uma olhada aí.
4: Muito forte a manifestação.
2: A manifestação, coloca o áudio.
4: Os amigos do Delay.
2: É a turma que não gosta do Tarcísio, viu, Emílio?
1: Legal. Olha lá. Fora Tarcísio.
2: Olha lá.
1: Oh.
2: Isso parece o Chapolin.
1: É muito bom
2: o
1: Chapolin.
4: É o Mário Bros, pô.
1: Ó. Oh. Fora Tarcísio, assassinos.
4: Mas ele é um só assassino.
1: É, não sabe nem escrever o plural.
2: Tá muito desanimado.
1: Tá bem desanimado.
5: Fora de rir. Eu achei que era lançamento.
4: Fábio Júnior Cover.
1: Com essa oposição.
2: Fábio Júnior Cover.
1: Não é assim. Fábio Júnior Cover.
2: Chama
1: ele pra animar mais.
2: Pô, ia ser maravilhoso o fio que o Fábio Júnior.
5: Eu achei que era lançamento do Resident Evil.
4: Que maravilhoso. Falta os Michael Jackson no fuzil lá.
2: A Colândia voltou. Bom.
1: Que coisa, hein?
2: São várias situações que a gente coloca aqui.
1: Mais uma? Mais uma?
2: Mais uma.
1: Mais uma, por favor, mais uma!
4: Mais uma!
5: Olha o bumbumzinho dele.
1: Como é que está o dólar, professor?
4: O dólar reagiu um pouco à baixa da taxa de juros pelo Copom e, simultaneamente, a aumento da taxa de juros nos Estados Unidos. Nesse momento, o dólar opera a R$5,16, uma alta de 0,12%.
2: Do Rio, Rodrigo Viga.
1: Boa.
2: Mano, animal Sammy, nunca perde a graça. Você também, que é um cara que é empreendedor, durante um tempo você teve... Acredito que você tem uma produtora.
4: A produtora vai devagar.
2: Devagar.
4: Tá indo lá. Beijo pro Doni. O Doni
2: era seu sócio.
4: Era.
2: Quando você chama uma pessoa de sócio, é que você faz negócio com a pessoa.
4: Sim.
2: Você fala, Emilhão, vamos abrir aqui uma padaria, você é meu sócio, meta, 50% é seu, eu vou lá, toco mais 50%. A Roberta Lucinger, que a gente tá mostrando aqui,
4: que
2: ela comprou os vinhos, comprou as bebidas. O Lulinha falou
5: vinho
2: que
5: branco.
2: Não tinha, ela disse que não tinha relação com ele.
1: Sim.
2: Agora, Tem mais áudio. Tem
1: mais mensagem. Você tá brincando
2: comigo?
1: Mais áudio. Eu adoro os áudios.
2: Você gosta da Roberta?
1: Eu gosto muito de
2: você. Olha, uma bebida.
3: Eu queria uma bimbinda.
2: Novamente,
5: vou passar o Réveillon.
2: O Grupo Metrópolis, que é eficiente demais.
4: A Andressa lá.
2: A Sofia Carelli.
1: Se acabar o Metrópolis, acaba o
2: programa. Acabou o programa. Eu agradeço muito o Grupo Metrópolis.
1: Acaba o nosso programa.
2: Não, o que eu vou te falar, cara.
1: A Andressa.
2: Faz falta o jornalismo investigativo do Roberto Cabrini, e o Metrópolis ele faz muito bem, porque eles conseguem, cara, as conversas da Roberta Lucinger. E são sensacionais.
1: Então,
2: são mais de 8 mensagens no WhatsApp, e agora a gente tem mais uma conversa da Roberta Lucinger. Põe o áudio pra mim, vamos ver o que que aconteceu. A Roberta fala da relação.
6: Menina, tô cheia de novidade. E ainda, lembra do Fernando, meu amigo, meu sócio na empresa que eu tenho com ele, com o Fábio, filho do presidente? Acho que só a Lara que conheceu. Eu tô fazendo unha, que a gente chegou ontem à noite.
2: Certo.
6: E eu vou pra Brasília hoje ainda, menina. Tá uma doideira aqui. E o Fábio, meu sócio, já viaja pra Barcelona. E aí eu tenho que correr com as coisas, né?
2: É.
1: Olha, eu acho que isso é, isso só pode ser brincadeira.
2: É outra questão agora, mano. Vazaram um vídeo dela falando que ela foi fazer unha. Aí também
1: maravilhoso. Precisa,
2: mas sabe o que é o que tem? Sabe, que tem no vídeo.
3: É meu sócio, filho do Lula.
2: Quando foi a investigação?
3: Presidente.
2: E perguntaram se tinha alguma relação. Não estavam falando em sociedade. Sim. E a sociedade, ela vai para um lugar que ela é muito perigoso.
1: É lógico.
2: Sabe onde vai? Eles queriam vender, né, posição, tráfico de influência lá no SUS. Porque eles tinham uma empresa, que eles têm uma empresa, na verdade, que é de canabidiol.
1: Certo.
2: Então imagina o seguinte, se você é sócio dessa empresa...
1: Certo.
2: Imagina a quantidade de dinheiro que você consegue quando você coloca.
1: Claro.
2: E fala assim, governo... Compra aqui o CBD da minha empresa.
3: Porque meu sócio é filho do presidente.
2: Ela se coloca como a lobista, ela que tem a relação com o Lulinha e com o presidente.
3: Porque assim, se fosse só um sócio normal, ela não precisava toda vez escrever todos os áudios assim. Não, porque meu sócio é filho do presidente.
2: Você dá uma cartada, né?
3: É um cartão de
2: visita. Você dá uma cartada.
3: Mas é o que ele tá falando.
1: Mas pode ser
3: é
1: que
3: influência.
1: Não seja,
3: né?
2: Agora,
3: pelo amor de Deus.
1: Mas com o que ela tá falando?
3: Não
1: uma
3: sei,
1: amiga.
3: É uma amiga.
2: Olha,
3: é
2: o seguinte,
4: tá
2: o Grupo Metrópolis, eles fizeram...
1: Eu posso falar coisas. Que eu sou... Alô, tudo bem? Eu sou sócio da Jovem Pan.
2: Não, tudo bem.
1: Lógico que eu posso
2: falar.
1: O Emílio falou lá.
2: Mas entre falar.
3: Mas você é sócio da Jovem Pan, mas ele não é o presidente. Não é filho do presidente.
1: Não, mas eu posso falar.
4: Isso é verdade. Até porque a pessoa pode mentir. Porém...
1: Eu acho que isso aí é robertice
4: mas
1: dessa...
4: Mas se tem mensagens dela com outras pessoas, deve ter as mensagens dela com o próprio Lulinha. É, e aí sim dá pra ver se...
2: Ela fala pra Polícia Federal que ela só tinha amizade com o filho do presidente.
4: Ela fala uma coisa.
2: A Polícia Federal investiga a Roberta Lucinger e o Lulinha sobre tráfico de influência. E quando eles são questionados, falam assim, não, a gente só tem amizade. O Lula falou, eu nunca vi essa mulher na minha vida. Eu nem sei quem é.
1: Não, mas o Lula conhece. Não, mas o que fala aqui, ó.
2: Que não conhece.
1: Não, então, o que fala aqui na manchete do jornal.
7: Eu não conheço.
1: Lobista chamou Lulinha de sócio em 8 mensagens de WhatsApp. Mas é esse sócio. Olha, meu sócio.
3: Meu sócio. Filho do presidente.
2: Eu sei, mas cara, deixa eu te falar. Se ela fala e a investigação trata de uma relação do que eu tô te falando, tudo aconteceu, Emílio, com aquela viagem de Portugal.
1: Mas que foi... é supostamente.
4: Não, tem que
1: quebrar, é o jornal supostamente.
4: Não é nada. Investigar e quebrar o sigilo bancário.
2: Isso. Por que não quebrou? Agora, sabe por que não quebrou o sigilo bancário? Por duas situações. STF com o Flávio Dino e lá no Senado com o senhor Davi Alcolumbre.
1: Aí.
2: E aí fizeram um sigilo. Sabe de quanto?
1: Quanto?
2: 100 anos, amigão. Sabe quando você vai descobrir isso?
1: Então, nunca. O que tinha que ser feito era o seguinte, era pegar o celular do nosso ministro.
2: Perfeito.
1: Chandoff.
2: Oba.
1: Isso. Pegar o celular.
2: O dele.
1: Não, pegar o celular na antigo, época.
2: É. Valente.
1: E o do Lulinha.
2: Isso.
1: Pra fazer, pra ver
4: agora
1: se...
4: Agora já é.
1: Agora, meu
4: já
1: amigo.
4: Já não
1: agora,
4: existe mais.
1: Agora.
2: A Inês tá morta.
1: Agora sim. Agora já foi.
2: Ele agora não adianta chorar.
4: Se é tarde, me perdoa.
2: Certo? Não, é certo. Mas é, de novo, uma investigação. Porque
1: é o único jeito de provar é isso. É investigando.
2: Eu sei, mas...
4: Só pra gente achar...
2: Pô, eu acho que até tem uma...
3: Não vão pegar meu celular.
2: ter uma presença sua em relação celular. A falar assim, pá, o que, que vai acontecer com os velhinhos? Você não fica indignado sempre da NSS? Você não traz aqui, claro. Pô, sacanagem com os velhinhos? Cara, se alguém quiser entender o que, que é sacanagem com os velhinhos, chama Careca. O Careca do NSS. Esse é o cara. E ele tem em relação. São esse coisas careca, distintas, viu? Mas que elas se conversam.
1: Então, mas você não viu que o próprio Fachin já tirou do ministro também o NSS?
2: Ah,
1: tirou
2: sim, do Mendonça.
1: Tirou do Mendonça o INSS também. Emílio,
2: posso falar do STF, cara? Se você for voltar, a própria Lava Jato, o Fachin, que a gente tá com essa esperança do Fachin.
1: O Marcília vem aí.
2: Não, só tô falando.
1: Eu sei, mas aí fica...
2: Não, problema. Vamos outro assunto aqui, tem vários assuntos. Se quiser debater
1: dor de
2: aqui.
1: Cabeça.
2: É, muito assunto do mesmo negócio.
1: É, o mesmo negócio.
2: Concordo com você,
1: entendeu?
2: Vamos falar de outra coisa?
4: Vários recortes.
1: Do quê?
2: Do quê? Falar de assistência.
1: Palmeiras. Não é?
2: Não, eu vou falar de uma coisa que acontece em eleição e eu acho que é uma discussão que eu gostaria de trazer muito pra vocês.
7: Diga.
2: A gente tem um homem que o Alba gosta muito, né? Do Neymar. Stalin, da turma lá, dos comunistas. E uma vez vocês discutiram aqui no programa, achei super interessante, quando era a história do Stalin com a galinha. Você deve lembrar muito da história do Stalin com a galinha.
3: Sim. Stalin com a galinha.
2: Não é? Que o Stalin fazia ao Beta com a galinha? Ele depenava a galinha sangrava, só que ele jogava um pouco de migalha e a galinha seguia ele por um pouquinho de migalha, mesmo sangrando.
3: Sim.
2: Agora, no ano eleitoral, onde a gente já tem as contas públicas estouradas, onde tem a carreta furacão, o Lula anuncia, Samidana, que vai aumentar o Bolsa Família.
3: Desespero,
2: num desespero, numa manobra em um lugar que a gente já sabe o que que acontece. Então, dá uma migalha para a população, promete de novo dinheiro para se reeleger. Porque é assim que o governo que ele tem esse pensamento faz. E a conta no final não vai fechar.
3: É sabe? Lógico, quem vai pagar esse aumento aí?
4: Ele tá querendo aumentar em média uns R$100 do Bolsa Família, né? Porque nem sempre as pessoas recebem o mínimo. Deveria ser proibido fazer isso, principalmente uma iminência de uma eleição, porque é uma medida absolutamente populista. E para piorar...
1: Eleitoreira.
4: Eleitoreira.
3: Mas nessa época pode fazer até o diabo.
4: E pra piorar, não tem origem. Você sabe que uma das premissas do orçamento é o seguinte: se eu tenho um novo gasto, eu tenho que mostrar uma nova origem. E essa nova origem, idealmente, é uma redução de algum custo, mas o que costuma fazer é aumento de imposto. Mas nesse caso, ele nem falou nada.
3: Ele vai deixar de viajar ano que vem.
4: É, ele falou só que vai aumentar. Então, você vê. Agora,
1: ele não falou,
4: a oposição não fala nada, vou ficar...
1: Não, dia 12, não, a gente deu essa notícia, dia 12 sim, lá em Curitiba, sim. Ele falou que superávit é uma babaquice.
4: Babaquice, te digo.
1: Ele falou, a gente deu essa notícia.
3: Falou,
1: não,
3: superávit
1: é uma babaquice.
2: É, boa ideia. E só pra lembrar, fala, né, que prometeu picanha e depois falou pra turma comer ovo, né?
1: Bom, mas vamos...
2: Vamos nessa, vamos pra economia,
1: seguir?
2: Você que segue.
1: Vamos
2: aí.
1: Seguir, porque já daqui foi. A pouquinho o Marcília vem aqui.
2: O Marcília que é muito bom.
1: É, o Marcília...
2: Não, tudo bem, mas puxa outro assunto, né?
1: Você o que que não vamos falar com o Marcílio? Palmeiras?
2: Não. Falar com
1: o Marcílio.
2: O Marcílio vai falar.
1: O que nós podemos falar com o Marcílio? Não, Marcílio
2: basicamente é o seguinte.
3: Ele torce pra quem?
2: Não, Emílio, tá muito confuso, é o seguinte.
1: Tá confuso.
2: Tá. O Marcílio, e eu vejo muito, né, os depoimentos dele, vamos falar o que que vai acontecer, os próximos passos do STF. É o que a turma quer saber. E pra quem interessa cada movimentação. Daqui a pouco o Marcílio é pra vocês.
3: Ah, bom.
2: Vamos nessa?
1: Muito bem. Vamos agora.
2: Palmeiras?
1: Vamos agora passar para o nosso querido professor Samidana, porque chegou a hora da economia.
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4: Ó, o Joãozinho chegou de máscara.
2: O cara atrasa 3 horas.
1: Vai, vamos lá, rápido, vamos lá, gente.
4: O Banco Central cortou ontem a taxa básica de juros, como a gente previu aqui, saiu de 14% ao ano e foi para 13,75%. Foi a quinta queda seguida e a decisão foi unânime. O detalhe que faz com que essa notícia seja importante é o seguinte: poucas horas antes, o Banco Central americano, o Federal Reserve, fez o contrário, ele subiu os juros e isso aconteceu pela primeira vez desde 2023. Lá saiu de 3,5% a faixa e foi para 3,75% ao ano, a 4% ao ano. E isso aconteceu porque a inflação se complicou nos Estados Unidos. E o principal fator complicador é o petróleo, que disparou. Ou seja, o Brasil fez o inverso no mesmo dia que a nação economicamente mais forte do mundo subiu. E aqui, o cupom pôde fazer o corte porque a atividade econômica deu sinais de desaceleração e o ciclo de queda já estava contratado. Mas o recado veio cauteloso. O Banco Central elevou a projeção de inflação para 5,2%, ficando acima do teto da inflação, que é de 4,5%. E o Banco Central diz que os riscos seguem com assimetria altista, ou seja, tem mais chance dos preços subirem do que caírem. O mercado entende que essa foi a última queda de 2026. Então, essa é uma notícia que estava esperado, mas mexe um pouco no tabuleiro. Mesmo assim, o Brasil continua com o maior juro real do mundo. Então, o Brasil tem, se a gente pegar o juro atual e descontar a inflação projetada, o Brasil está em primeiro lugar com 8,45%, seguido por Rússia, com 6,79%, um país em guerra, Colômbia com 6,33%, Turquia com 6,25%, e aí depois vem o México com menos da metade, com 3,08%. Ou seja, a gente tem um juro real, dado a lambança fiscal aqui, maior do que país em guerra. Eita. Maior do que país com hiperinflação. Então, você vê como o governo foi devastador aqui. Outra novidade, essa vocês vão gostar, Emílio, chegou um novo radar. É um radar mais moderno, que mede a velocidade. Que velocidade? A velocidade média.
2: Ah, sim.
4: A diferença pro radar comum é grande. Hoje, o radar, Manuel, o que acontece? Você tá lá no seu carrinho, ele tira uma foto da velocidade em determinado ponto.
2: Se passar, ele tira a foto.
4: O sistema é o seguinte, você tem dois pontos.
2: Certo.
4: Você tem o ponto A e o B. Aí ele pega que horas e que minuto, que instante você passou no ponto A, que instante você passou no ponto B, quanto é a distância entre os dois, e aí ele sabe a velocidade média.
2: Ele calcula.
4: Calcula. Se você tiver em média fora do máximo permitido, você toma a multa. Agora, você sabe que isso vai diminuir a arrecadação, porque é muito mais fácil você em uma hora ou outra passar, suponha que seja 100 por hora de 100 por hora, do que você ficar na média acima. É muito mais justo isso. Por isso a gente não sabe se será aplicado. A arrecadação tende a cair e aí...
2: Será?
4: Tende a cair. Os países que fizeram isso, caiu a arrecadação.
2: Mas o que? A distância é longa, você sabe dizer? Não,
4: não, porque se for, depende, mas curta... assim, é 10 quilômetros, 5 quilômetros, por aí. Isso já aconteceu na Itália, na Inglaterra, certo. E os estudos mostram que cai em 30 a 50% o número de mortes nos trechos monitorados e cai a arrecadação. Então, eu sou a favor.
1: Na Itália é tudo assim na estrada.
4: É o mais justo, né?
1: Ele avisa o trecho que começa e que termina o radar.
4: Mas é
1: o
4: mais justo, porque você pode... O cara pode passar durante um segundo e se ele tiver o azar de estar naquele segundo no radar, ele dança. E muita gente freia no radar e depois sai dirigindo que nem louco. Então, aqui é muito mais justo. E vai ser melhor para a população, no meu entendimento. E o último destaque aqui do Foco de Economia é o rombo. Estimado, ele pode chegar a 114 bilhões no caso do BRB. Você sabe que o caso Master, ele veio com esse número assustador. Por quê? Segundo a colunista Natália Portinari, que é do UOL, um relatório do Banco Central indica que o rombo potencial no BRB pode chegar a 114 bilhões de reais num cenário de estresse. Só para deixar claro, não é a perda já realizada, é o tamanho máximo da exposição no pior cenário. Para efeito de comparação, a fraude apontada pela polícia nas operações é de 17,5 bilhões. O Banco Master já provisionou cerca de 8,8 bilhões. E o total do rombo do Master, com o fundo garantidor, passa de 47 bilhões. A investigação mostra que o BRB comprou carteira de créditos podres, ou seja, sem lastro. Mesmo depois de alertas formais do próprio Banco Central, isso aconteceu desde março de 2025. O valor de 114 bilhões chega no seguinte: você comprou esses créditos, ninguém te pagou, então no máximo você está nisso. Então imagine o buraco do rombo. E aí, quem vai pagar é a população, já que se trata de um banco estatal. Então, esse é o legado que a gente fica nesse caso.
1: É isso aí.
4: É.
1: É isso aí, tá, professor. Fácil. E no meio de tanta notícia complicada, tem uma boa aqui pra você.
4: Estamos precisando.
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5: já coloca o Zuckerman lá pra ver se tem.
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2: 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São mais de 4 milhões. Sul,
5: Blumenau, a turma também que vem aqui.
1: 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Agora solte a vinheta que chegou o nosso convidado.
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10: Faz alguma coisa!
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10: 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Marcília!
1: Marcília, senhoras e senhores.
2: Tá arrebentando, cara.
1: Fala, Marcília.
9: Tudo bom, Emílio?
1: Como é que estão os nossos pingos?
9: Estão bem, os pingos todos estão ótimos.
1: E as tremas nos us? Os pingos nos us estão indo bem. As tremas dos us estão complicadíssimas.
9: Estão complicados. Os us não andam bem.
1: Ô, Marcília, você sabe que a gente tava falando agora aqui sobre a importância do voto desse ano pro Senado.
9: Muito.
1: Mas tem que ser um voto, porque aí vai depender do povo.
9: Sim.
1: Né?
9: Sim.
1: Tem que ser um voto que o cara analise bem, o cara que tem compromisso com o Brasil.
2: Exatamente.
1: Não pode ser o cara que tem compromisso com ele para se acertar, para se arrumar, porque tem muita gente na política nessa vibração. Então, o Senado, eu acho que o próximo Senado, ele tem que diminuir o poder do Supremo.
9: Tem.
1: E para mexer no Supremo é complicado, porque os caras têm lá as capivaras.
9: Sim.
1: Então tem que ser um Senado
2: sem capivara.
1: Íntegro, sério e comprometido com a população.
9: É, um Senado todo ele comprometido nunca vai existir.
1: Não, né? Sim, mas agora muda bastante, porra, muda
5: 50, né?
1: 50. É. Porra, tem a oportunidade de meter 50 caras ali.
2: Cara bom. Tem que ser cara que não tem.
9: E precisa ser um cara que tenha comprometimento, mas também alguém que entenda a regra do jogo ali. Porque tem muita gente que, bom, a gente vê a todo momento a presidência do Senado sendo mobilizada, para usar uma expressão sem ofender a ninguém, pelas regras. Então, o regimento interno do não sei o que, o regimento interno do não sei o que lá, não adianta só entrar na força e na coragem dentro do Senado, que não é assim que se ganha.
1: Manjar. Não, é. Vamos empichar. Isso aí não funciona.
9: Não funciona. O impeachment se faz no bastidor.
1: Isso, eu entendi.
9: Não é na tribuna. Então tem que sim, tem que ter essa renovação, isso é muito importante. Eu até ontem no Pingos, a gente abriu o programa falando disso, Emílio. O que a gente faz, né? Porque a gente chegou aqui numa encruzilhada. Então, o STF ele pode ser controlado, os ministros, de duas formas. Ou jurídica, como é que a Constituição e a nossa legislação fala. Se ministro comete um crime, os próprios pares investigam o ministro. Então, essa é a forma jurídica. Vimos que não deu certo. Se tem uma coisa que a gente concluiu nesse julgamento é que não vai rolar.
2: Exato.
9: Os caras não estão aptos a julgar os seus pares. Ponto. Pode durar um dia, dois, enfim, enrolaram a gente o dia inteiro com uma questão de, que eu acho até errado chamar de questão de ordem, é uma questão de desordem.
2: Total.
9: Passaram o dia inteiro enrolando a gente. Né? Bom, então não vai ser por aí. Qual é a saída política? Com esse Senado, impeachment, ficamos aí anos. Impeachment pra cá, impeachment pra lá, não rolou. Também não rolou. Então, se não é a saída jurídica, se não é a saída política, bom, é uma encruzilhada, porque as pessoas vão começar a cogitar que não existe um meio institucional de resolver o Brasil. E isso é perigoso. Olha só, né? Esses ministros que estavam até ontem dizendo que estavam salvando a democracia, agora a democracia precisa ser salva deles. Como é que a gente resolve? Eu acho que a saída é essa. Essa é a urna política. A saída política, mas não com esse Senado. O que é necessário, Emílio, na minha leitura, para mudar os ares? Botar senadores, como você disse, que tenham comprometimento, com reforma, não só reforma do judiciário. A gente vê muita gente dizendo assim, vamos fazer uma reforma, agora mesmo, saiu já, falou, vamos fazer uma reforma agora. Não existe isso. Uhum. Até porque se os ministros não estão cumprindo as regras que estão aí, para que vai fazer mais regras?
1: Sim.
9: Vai fazer mais regras para eles cumprirem as novas. O que adianta? Então, não é só isso, é impeachment. Impeachment de ministro me parece ser uma forma de falar assim, voltem pra casinha, senão a gente vai pra cima de vocês, e aí sim a gente pode pensar numa solução, um acordo nacional.
1: Diminuir o poder. É isso, sim, mas então,
9: dá um susto.
1: Isso, mas quem pode fazer isso é o Senado.
2: Vamos supor, no cenário favorável ao Brasil, o Senado tá lá, faz tudo isso. Do jeito que as coisas tá, não pode vir uma caneta suprema e falar assim, o que vocês estão fazendo é inconstitucional. Porque o que a gente tem visto de muito tempo pra cá, vamos colocar os 7 anos, que é o lance do inquérito da fake news, pra cá, é coisa assim. O Congresso faz alguma coisa, o Senado faz alguma coisa, os caras falam, não, tá errado e tá tudo bem, e não adianta nada.
9: Foi o caso da anistia, né?
2: Sim.
9: Então a anistia tá dentro da Constituição, aí o STF considera inconstitucional. Se a anistia tá dentro da Constituição e eles consideram inconstitucional, eles consideram a Constituição inconstitucional. Quer dizer, é uma loucura.
2: Sim.
9: Mas o problema é que isso, Morgado, eu acho que, assim, e por isso que não é só o Senado, não é só entulhar senador lá dentro.
2: Certo.
9: Tem que mudar a presidência do Senado. Porque a presidência do Senado hoje,
1: pelo Mas quem regimento, vota são os próprios senadores.
9: Exato. Pois é.
1: Isso aí.
9: Aí que tá. E isso também, aqui, obviamente, a gente não está sugerindo nada, mas se você, a depender de qual voto você vai fazer para o executivo, claro que você tem uma chance maior de mudar a presidência do Senado, que hoje está aí. Né? Então, esse ponto é relevante, mudar senadores, mas também pensar que, a depender do seu voto para o executivo, pode isso influenciar na mudança da presidência do Senado.
2: Uhum.
9: E se você muda a presidência do Senado, você consegue não só achatar, que eu acho que também não é adequado, vamos colocar então um presidente do Senado que achate os demais, como o Alcolumbre está achatando a oposição.
2: Exato.
9: Não é assim que funciona. Eu acho que o presidente do Senado precisa ter um comprometimento de mudar esse regimento interno, tirar poder do presidente, dar mais poder para a maioria do Senado ou dos senadores, fazer com que o presidente seja a voz da maioria, represente a possibilidade de levar a maioria do desejo dos senadores adiante e não para represar. Hoje o presidente do Senado represa a vontade da maioria
2: dos senadores. Porque o cara falar um negócio que pode vir tanto que for que eu não vou pautar. Não é só que ele tá fazendo isso com os senadores, ele tá fazendo com a população toda que colocou os senadores
9: que
2: lá.
9: Que mostra uma certa esquizofrenia conceitual.
2: Sim.
9: Nem que os 80 senadores votem, quer dizer, ele tá incluindo dele mesmo. Nem que eu queira, eu vou votar, não faz sentido.
1: Então, mas tecnicamente explique pra nossa audiência agora qual é a diferença da Câmara e do Senado? O que representa os 81 senadores?
9: Olha, o Senado, ele é muito importante nesse sentido para o STF, porque o impeachment é feito lá dentro. Essa questão de impeachment nem passa pela Câmara. Aliás, era uma outra coisa de se pensar. Uhum. Será que não devia passar? Talvez devesse, mas hoje não passa. Então, é Senado, se você pensar em impeachment de ministro, Senado. Sabatina de ministro para ser guindado, levado ao STF, é Senado. Talvez a gente deva também pensar em aumentar e ampliar. Porque quando você também, né, Emílio, coloca só os senadores, 80 senadores, para fazer muita coisa, coisa de muito poder, como lidar com o STF, você facilita a barganha.
1: Uhum.
9: É difícil barganhar com o Congresso inteiro. É possível, mas é mais difícil.
1: Com os 500.
9: Com os 500, do que barganhar com 80. Então, se você ampliar, você também dificulta.
1: Total.
9: Essa troca que existe, lamentavelmente, hoje, entre Senado e STF, para que não haja impeachment. Porque hoje só não há impeachment, porque a gente tem senador que tem rabo preso.
1: Isso.
9: Muitos. Não é?
1: Os caras puxam envolvimento.
9: E que fica feliz de trocar o seu rabo preso e não ser julgado.
1: Tudo bem, mas o rabo preso, vamos deixar o rabo preso pra lá.
9: Certo.
1: O que, quem tem mais poder é o presidente do Senado, porque ele pega, você tem lá o impeachment.
9: Isso.
1: Fazer um impeachment aqui do sei lá de quem, de que ministro. Ele põe na gaveta e fala, ó, não vou fazer.
5: Tchau, pessoal.
1: Por interesse pessoal. Isso também tem que mudar.
9: Tem que mudar. O regimento interno acho que precisa mudar e ele cuida da agenda. Hoje, o presidente do Senado, talvez o poder maior que ele tenha é de cuidar da agenda. Um poder ridículo, mas é esse. Quer dizer,
5: ele não passa a pauta, né?
9: Ele não pauta.
1: Agora
9: não marca a sessão. Mas
3: o regimento como funciona? É só o presidente que pode mudar? Eles têm que juntar todos e ver como seria o novo regimento? Como que funciona essa questão?
9: Pois é, Morgado. Aí aparecem até interpretações. Não, mas veja, na verdade, o regimento interno fala que a mesa que pode... Está certo, é a mesa, mas aí quem convoca a mesa? Então sempre vai cair na mão do presidente.
1: Ô Marcília, mas vamos falar honestamente, né? Os caras perderam, tudo cara de pau, né?
9: Sim.
1: Porque se você for pensar bem, a regra é a mesma, e nunca foi assim... Né? Descarado. Nunca foi descarado desse jeito, aquela ironia, nunca. Aquela
5: risada,
1: um deboche.
5: Já teve deboche, mas debochando. Nada.
1: Não, eu digo desses caras, porque é tudo servidor público, é tudo sim, funcionário nosso.
9: Exatamente. No STF, ou no,
1: todos que estão lá
5: sim.
1: São servidores públicos, sim, sim. Pô. Todos esses caras. E sempre demonstraram, apesar de fazer as coisas nos jantares, no escondido, nos bastidores, nunca fizeram descaradamente algo de falar, aqui é nós
5: e já
1: que se dane o resto.
5: É o perder
1: intocável. Nunca se viu isso.
9: Nunca vimos.
1: Por isso que a maioria da população falou, meu Deus,
5: na nossa isso. Cara.
9: E o descaramento é tanto que agora, então, eles começam a achar que o problema é a transmissão.
5: É.
9: A TV Justiça passar o julgamento é que é o problema.
5: Nem na máfia você faz isso com seu amigo.
3: Porque é eles que estão descredibilizando, o problema é esse, não é eles.
9: O problema
3: é
9: aparecer, o problema é fazer. Mas tem advogado que defende isso. Não, veja, o problema é a publicidade, porque quando há publicidade, eles então querem aparecer. Veja, eu não estou preocupado com aparecer, eu estou preocupado, não é o show o problema, só existe o show porque não existe a regra sendo cumprida.
5: E você é advogado, cara, desculpa fazer uma pergunta, mas quando você tem um WhatsApp onde tem registros que você teve uma conversa,
1: joinha,
5: que teve uma relação, e aí você chega numa discussão do STF e tá falando assim, não, mas você não poderia me investigar dessa forma. Acaba, né? O princípio é o quê, então?
9: Pô, a defesa do ministro Moraes, que ele apresentou, tinha lá uma defesa escrita, o que podia ser oral, porque a escrita ele não vai muito bem, né?
1: Ele erra umas coisas.
5: Recebe-se pelo WhatsApp.
9: Ele erra
5: no... Corretor ortográfico. Isso. Que ele tem.
1: Mas é assessoria, né? Esses caras...
5: Tem muita gente que escreve.
9: É a turma
5: que
9: faz. WhatsApp...
5: WhatsApp
9: errado.
5: Parece o Didi.
9: Eu botei no chat GPT, aliás, assim, eu botei
4: perguntei lá, quantos erros tem aqui nessa defesa? Aí ele falou assim, aí o ChatGPT respondeu, tem 115 erros de português e não parece uma manifestação de alguém que, de ministro da STF, o ChatGPT.
2: Talvez tenha sido feito pelo ChatGPT.
4: Tirou um sarro, é. Pode ser, de repente foi um colega do ChatGPT. Mas o ponto aqui é que, por que que eu mencionei isso? Porque na defesa dele, ele chega a dizer, não há o Moraes, não há, é só mensagens de terceiros, não há mensagens minhas. Pô, mas claro, é justamente por isso que precisa investigar. Pra saber quais...
2: O cara tá falando sozinho, né? O cara... Ele diz que não tem prova que ele conversou.
4: Pois é, mas tem 52 mensagens do Vorcaro pra ele.
2: Ele tá falando sozinho.
4: É.
2: Porque a dele tá louquinho.
4: Imagina, Emílio, você chega na tua casa... E a tua mulher fala assim, ó, tem 52 mensagens aqui de uma pessoa, moça. Uma moça, né, pra você que eu vi aqui no teu WhatsApp. Você fala, não, mas eu respondi.
2: Você vê se eu tá falando sozinha, se não respondi. Se ela vê que você deu joinha nas mensagens.
3: E o joinha.
2: Deu joinha na foto.
4: E as tuas respostas, tudo visualização única. E as mensagens são, na segunda eu posso ir embora do país, conseguiu bloquear.
2: Então tá bom.
4: Então você vai estar lá na festa tal dia e nenhuma resposta, nunca foi respondido. Então assim, é claro que...
3: papo de louco, você fala...
2: É papo de louco, fala sozinho, né?
4: E eles tentaram criar essa situação de que nós precisamos de todas as informações, no final de semana, né?
2: É seletivo.
4: Precisamos de tudo, é seletivo. Mas veja, se você tivesse tudo, não precisava investigar. A investigação é justamente quando você não tem tudo. Ela serve para você obter o tudo. Então, criou-se um monte de narrativas nesses últimos dias, porque a verdade é que eles queriam bloquear o julgamento, né?
1: Melar.
4: Não conseguiram bloquear.
1: Não, já melaram.
2: Melaram
1: o jogo. Jogo tá melado.
2: Agora só depois.
1: Agora! Então, mas
4: agora
1: seria.
4: Saiu a notícia do que o Fachin já cancelou a sessão do dia 23.
1: Mas não tinha por que ter essa sessão, né?
4: Não tinha, porque o Dino pediu vista.
1: É isso aí.
2: Aí 90 dias.
4: 90 dias. Os ministros oftalmo, né? Pedem muita vista.
1: Muita vista. Vou fazer o break agora. Ó, Marcília Underline André está aqui com a gente, o professor Marcília, nosso companheiro aqui de Jovem Pan, um grande conhecedor do direito, conversando com a gente. Marcília Underline André, para você seguir nas redes sociais.
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0: errado agora, ferrou.
1: Então, mas...
0: É o povo.
2: É isso. Ah, é isso.
0: É o povo. E o povo...
1: O povo não
0: Pelé
1: é povo,
0: já disse, né?
1: O quê?
0: Entende? Busca lá, entende.
1: Salve as criancinhas.
2: Pelé disse love, love.
1: Mas, Emílio, você fala que é o povo, né?
0: É o povo. Porque não tem saída. Não tem saída.
1: Não.
0: Você entendeu?
1: Eu entendi.
0: Não tem saída porque perdeu a credibilidade. Isso. As pessoas não acreditam mais. É um deboche. Elas não acreditam mais em nada. Isso. Entendeu?
2: É. E não é um povo só, vamos pra rua. Mas vamos pra rua pra quê?
1: Né? Sim. Qual é a pauta?
2: Ou o povo, vamos lá, então não vamos mais respeitar ninguém. Sim, mas aí você vai ter uma reação também de quem hoje tem muito poder. Então, é o povo, é perfeito, é isso que o Emílio tá falando. É o povo no sentido de você votar certo. A gente já teve uma eleição em que o povo votou certo. Pô, é difícil. Então é um pouco culpa nossa. Você sabe, Emílio, eu tava ontem no Pingos, a gente tava discutindo um pouco isso no início do programa, e aí eu fui pro chat. Eu cometi essa...
1: Não faça isso.
0: Ah, o chat... Ele
1: nunca mais faz isso, hein, Marcinho?
0: O chat, ele gosta de...
1: Nunca mais.
0: É, ele gosta de...
2: Gosta de polemizar. É. E aí tinha gente falando assim, chora mais, eu tô feliz.
3: Xarope. Eu quero que tudo se acabe.
2: Tem um problema, então um problema é culpa nossa também. A gente precisa entender parar de terceirizar muito o problema. A gente fica, o Trump vai resolver.
1: Sim.
2: Ah, o fulano vai resolver. Ah, eu vou botar o político tal e aí nunca mais vou fiscalizar. Ou vou botar o político tal, e aí
1: o
2: não é
1: salvador
2: mais
1: da pátria.
2: Não, é com você o tempo inteiro. Exato. Aquele cara tem que estar na tua coleira. Você, povo, precisa ficar em cima. Então a gente tem um poder, é que a gente desdenha um pouco disso.
1: Mas com todo respeito ao povo brasileiro que vocês estão falando aqui, a gente encheu um pouco o saco também. Vamos fazer o seguinte, fazer um exercício com vocês. A gente vota, certo?
2: Certo.
1: Tinha lá a Câmara dos Deputados. Tinha o Marcel Van Hatten, que é um cara interessante, a gente gosta de ouvi-lo. Entrou o Hugo Mota. Por que que o Hugo Mota entrou? Porque são feitos acordos do Centrão, que todo mundo fala assim, é melhor colocar esse cara que tá aqui, porque a gente precisa ter umas emendas, a gente vai resolver dessa forma. Então a gente vai votar de novo.
0: Mas isso é político.
1: E tudo bem, só que a gente vota de novo nesses senadores. Exato, que a gente acredita, chega naquele momento e tem os acordos.
0: Não, mas não é isso, política, o cara faz o que dá. É até onde vai, não é o... Porque isso é a tirania. O ditador que ele faz
1: não,
0: isso,
1: sim, quer dizer,
0: quando
1: bem.
0: Você quiser fazer que seja, que é o Xandão fazia.
1: Isso.
0: Ele pegava lá, prendeu um monte de cara lá
1: uma
0: e acabou.
1: E falou, sim, mas
0: é o que ele fazia. Isso aí é o poder total. Que
1: mas só que
0: ninguém pode reclamar.
1: Só que com essa desculpinha, muita coisa vai passando, que nem o Van Hatten.
0: Eu sei, Morgado.

0: né? É, vamos manter o povo na ignorância, isso, ou na dependência, né, para pegar o voto dele, e aí eu me eternizo no poder. Esse é um problema mais sério do que o povo.
1: Olha o que aconteceu na Suécia, na última eleição. A Suécia sempre recebeu imigrantes.
2: Certo.
1: Muitos muçulmanos.
2: Sim. Opa, abriu muitos a fronteira.
1: Abriu a fronteira. Porque o sueco, ele acha que ele é muito superior. Então ele fala, eles vêm para esse país maravilhoso, eles precisam de mão de obra na Suécia e tal. Então importou, veio iraquiano, veio, sabe, o mundo inteiro.
2: A turma toda.
1: Foi para a Suécia na década de 80. Aí foram para lá, você tinha todo... Por exemplo, o Estado pagava burca.
2: Bolsa burca, né?
1: Tinha bolsa burca porque eles não podiam perder a identidade deles.
2: Certo, tal, não sei o quê. Culturamente.
1: E agora teve a eleição. A canhota se abocanhou dos novos suecos, que são os muçulmanos, fez campanha nos bairros em árabe, campanha em árabe, na Suécia. Perderam as cadeiras, hoje a esquerda tá mandando. Nos bairros árabes, eles ganharam de 94%, a esquerda ganhou. Ou seja, tomou conta dessa minoria.
2: Com um discurso que era para ajudar.
1: Com o discurso que era uma Suécia para todos, não sei o quê. E agora a Suécia virou muçulmana.
2: Isso aí.
1: E agora o sueco velho falou... Meu Deus, e o agora... que está acontecendo com a Suécia? Isso é a política, isso é a democracia. A democracia, ela funciona desse jeito.
2: Ocupa alguém, vai ocupar o espaço.
1: Por quê? Porque ocupar o espaço, porque lá existe uma democracia de verdade, sim, que é na urna que está o negócio. Esse entendeu? É.
2: Eu disse.
1: E agora, difícil, agora, meu amigo.
2: Agora você vota.
3: Mas eu disse.
1: É impressionante. Eu é impressionante. Disse. Agora os pessoas falam, meu Deus, e a Suécia? O que vai acontecer?
2: E a Europa, terra, a França.
3: E a Europa vai para o maior.
0: Uma igualdade maior entre as pessoas, uma desigualdade menor, mais que haja o imigrante, mas o imigrante ele ganha ali também a chance, etc. Eu estava falando com um amigo que mora em Paris e ele trabalha lá. E ele falou, cara, assim, se você vem, por pior que pior a situação que você venha como imigrante em Paris, que já está lotado, etc., você vai ter uma casa para você. Eles vão te dar um lar.
1: Um benefício social.
0: Um benefício social. É. Então, quer dizer, aí o cara tem um lar, ele consegue minimamente estudar, etc. E você gera algum tipo de igualdade. Aqui no Brasil, você torna perene a desigualdade entre as pessoas. Os governos fazem isso para poder manipular melhor. Então, aqui a questão não é só você dar um benefício para conquistar. É dar um benefício para fazer
2: controle.
0: Com aquela pessoa, para ter controle, para aquela pessoa permanecer numa ignorância dominada por mim. Isso é diferente desses países europeus, porque aqui a gente tem uma diversidade geográfica muito grande, territorial gigantesca,
2: cultural,
0: cultural muito grande e sobretudo de educação. De educação. O cara não tem saúde, ele morre na maca antes de chegar no... Isso não existe. E nem com imigrante nesses
1: então,
0: lugares.
1: Mas você não acha que com esse negócio aqui mudou muito a mentalidade do brasileiro? Porque a gente também subestima muito, né?
2: Pra caramba.
1: A gente subestima. Mas eu acho que esse negocinho aqui, ó, mudou muito.
0: Mudou
1: muito.
0: Mas não pra esse cara. Pra esse cara que é manipulado pela pobreza, pela miséria, ele não tem acesso a isso. Tanto que hoje, Emílio, por exemplo, o horário de televisão e rádio ainda é muito importante.
1: Eu acho que não.
0: Nessas localidades.
1: Eu acho que não.
0: Porque o cara não tem acesso
2: à internet. Tem local que é.
1: Eu acho que não.
3: O cara nem internet às vezes tem.
1: Eu acho.
3: Eu também acho.
2: Por isso que tem assistencialismo barato.
0: Não é tão importante quanto
1: não
0: antes.
1: Não é, Marcília.
2: É.
0: Pô, o cara não tem, você chega lá, rebimboca da parafuseta do norte lá, o cara não tem o celular. Né?
2: Exatamente. E questão de idade também, os mais velhos.
1: Mas aí também, TV preto e branco ainda.
2: Não,
1: tem
2: não,
1: lá,
2: mas é que tem muita gente.
1: Todo mundo tem um celular.
2: Tem muita gente mais antigo, avós aí. Que
1: celular ruim, não tem?
4: Não tem nada.
0: O cara tem WhatsApp, ele vai responder
1: com
0: ligação de vídeo pro
1: grupo. Eu acho que todo mundo.
3: Mas aí também a gente tá falando numa questão, mas é a questão de ter ou não ter celular, é a questão do que o cara acessa. Se ele acessa a informação. E nem a gente às vezes dá o exemplo aqui. O cara que sai de casa pra trabalhar 5 horas da manhã e volta 10 horas da noite, ele chega em casa, come, toma banho e tá pronto pra trabalhar no dia seguinte.
1: Não, não, mas eu acho que ele tem consciência do que acontece.
2: É isso aí.
1: Tem,
2: isso tem. Escândalo de corrupção.
1: Tem consciência.
3: É que ele tá falando, lá na rimbiboca da parafuseta, você acha que o cara sabe o que

0: Remo?
1: Não, não, eu acho que sabe.
2: Eu tô com o Emílio nessa aí.
1: Eu acho.
2: Eu tô com o Emílio. Ó, pergunta que isso, eu isso é um dado interessante. Ah, segundo
0: o seu porteiro.
2: Segundo
0: sabe.
2: Até o IBGE. Sabe.
1: Não, porteiro sim. Porteiro sim.
2: Sabe.
1: Porteiro. Uma galera, a gente conversa.
0: O povo não é bobo, abaixa o Red Bull.
1: Exato. Mas assim.
0: O povo não é bobo.
1: Mas o ponto do Marcília.
0: Você tá brincando.
1: O ponto do Marcília, que tem regiões remotas, que é televisão. Povo, tem pessoas mais velhas, nossos avós, ainda acompanha pela televisão, claro. E é importante.
3: Tanto que, por exemplo, por que que a campanha do Flávio foi atrás do Gaspar como vice? Para ganhar esse palanque. Sim. O cara ainda vai para essas localidades, faz palanque físico.
1: Sim.
3: Entra lá, põe a música, não sei o quê.
1: Faz as dancinhas.
3: Faz as dancinhas. Então, as dancinhas têm mais a ver com o Instagram. É. Mas no palanque físico, você ainda tem voto a ser buscado. Se isso não. Se esse voto não fosse relevante, por que que os políticos ainda estariam viajando como viajam?
1: Exato.
3: Para se apresentar fisicamente.
1: Mas e prova disso também é a questão dos velhos do INSS que não conseguia entrar no celular. Por quê? Porque não tem esse lance que a gente tem de estar pendurado no celular.
0: Mas
1: o Zé não conseguia. Não conseguia.
3: E mesmo que as redes sociais hoje tenham essa importância que a gente está levantando, tendo mais ou menos total ou não, a gente ainda tem o tal do controle. Então você tem o STF querendo controlar as redes sociais, os decretos
0: agora do governo. Social. O barato agora é esse. Vocês estão atrasados. Vocês falam que
1: eu sou.
0: Não. Vocês falam que eu sou. Presta atenção.
1: Você tem que pensar.
0: Descobriu agora. Fala que eu sou velho porque eu tenho talão de cheque. Estados Unidos, tudo é no cheque. E ainda você põe o cheque no correio. Isso. Deixa eu falar uma coisa pra você, Marcília. Preste atenção. Se televisão, rádio, essas coisas fossem importantes pro político, eles estariam no debate.
1: Perfeito.
0: Os caras falam: opa, não vou no debate, não.
1: Preciso.
0: Ah, vem aqui no debate. No debate do SBT. Não, não. Obrigado. Pode ficar com o seu debate.
1: Muito pelo contrário.
0: Você sabe quem foi no debate? Ninguém.
1: É.
0: Ninguém quis ir no debate. Por quê? Porque não interessa pro cara.
2: Muito pelo contrário. E tem um dado importante aqui, Emílio, só pra. Que eu também concordo com você. Segundo o próprio IBGE, em 2025, cerca de 167 brasileiros com 10 ou mais anos, né, tem celular, ou seja, aproximadamente 9 em cada 10 brasileiros tem celular. E isso daqui pra frente vai ficar inevitável. Eu concordo com o Marcília, que você tem ainda, a galera se apresenta ainda presencialmente, só que a tendência disso, dos próximos anos, é diminuir cada vez mais.
3: Isso é verdade. Isso é verdade. A tendência é diminuir.
2: É ter o candidato de rede social mesmo. O cara só vai ficar na rede social.
1: Mas a questão, desculpa, mas só a questão do debate que o Emílio falou, eu acho que é o contrário. Eles não vão porque lá eles não têm o controle de mostrarem as falhas dele. Então,
0: como isso? Porque não interessa, gordão.
1: Tá bom. Então tá bom.
0: Porque
1: então
0: não interessa, tá, porque se fosse importante ele iria.
3: Ô, Emílio, mas
0: por que o cara não
3: mas
0: vai?
3: Mas eu acho que hoje o cara
1: é importante não se queimar.
3: Hoje o cara debate também não então, vai no debate porque
1: é importante
3: o debate hoje virou um negócio tão engessadinho.
0: Porque o sem cara problema. Tem isso aqui pra fazer corte, meu Deus.
1: Então,
0: porra.
3: Então.
0: É lógico.
3: É,
0: tanto é que você traz aqui o cara pra fazer uma entrevista, ele vai pegar toda aquilo, aquela coisa que interessa pra ele e colocar aqui no corte.
3: Sim. É, veja
0: isso
3: aí,
0: aqui que é o que é que todo mundo quer, ainda é. Pô,
1: óbvio.
0: Onde você vai, o cara tá assim.
3: Sim,
2: é equipe,
3: sim,
2: porra.
3: Sim.
0: É.
3: O último debate teve, não foram os Flávio e o Lula, e o Renan acabou aparecendo. Mais, o Cury surgiu, né? Subiu nas pesquisas.
0: Não, o Cury é fraco, pô.
3: É, mas subiu.
0: Não, não, esse cara é fraco. Esse cara
3: aparecido,
0: é fraco.
3: Né?
0: Não, mas aquele voto que não.
3: O Cury, eu tenho dito que não é a terceira via, é a via alguma.
0: Não,
3: é o cara,
0: terceira via.
3: O cara que não tem a menor ideia do que tá acontecendo. Eu falo assim, ah, vou votar nele, porque pelo menos eu não sei o que ele representa. Então, voto nele.
0: Chapa tênis ruim, né? A chapa tênis, olha, eu vou falar uma coisa pra você. A chapa tênis.
2: Tentaram.
0: Nós estamos aqui com esse programa há muito tempo, né? O Pandinho. Era chapa tênis.
2: Tentaram.
0: Eles tentam, mas não tem jeito, né? É fraco, né?
1: É fraco
0: porque fica no. Fica no
1: começou com o Amolindo, né?
0: Amolindo.
1: O Amolindo. O Amolindo também.
2: Patinete do Sânico.
1: O Chapolin.
2: Você me fez campanha pra Amolindo.
0: O Amolindo. O Amolindo vinha de patinete aqui. Eu falei, meu amigo.
1: Não vem, não.
0: O Samidana dava de patinete.
1: Tem sim.
0: Ninguém vota numa pessoa que anda de patinete.
2: Você ganhou um Crocs do Amolindo.
0: Hein, Marcília?
3: Não, patinete não dá.
0: Depois
3: não,
0: patinete. No cabelo.
3: É um pouco demais.
0: Olha, eu quero dizer o seguinte: 6 da tarde, na
1: voando.
0: O melhor programa que tem de política, chama-se Pingos Uncis.
1: Pegou.
0: Agora, ó, quem tá tocando, ó. Oh,
1: quem Marcília manda as notícias,
0: muito bom. Underline André, fala. Pode assistir às 18 horas na Rede Jovem Pan em todo o Brasil. Marcília, obrigado por você ter
3: vindo.
0: Mulher de chá aqui, sempre o papo é muito bom.
2: Que manda as notícias pra ele lá.
0: Agora nós vamos fazer o break.
1: Reginaldo.
0: Vai lá, Reginaldinho.
1: Palmeiras.

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1: Gostaram do programa? 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
1: 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Sejam todos bem-vindos de volta. Aqui começa na Pan mais uma edição do Planeta DJ nesta quinta-feira, dia 17 de setembro. Conto com a sua participação, como sempre, aqui pelas nossas redes sociais e o WhatsApp 11 994 11 8221. Fala pra gente o seu nome, pede a sua música, manda o seu alô, fica à vontade aí, tá bom? 11 994 11 8221. Olha só, se tem um cara que influenciou uma quantidade enorme de artistas, esse é o Michael Jackson, né? E a gente vai ouvir agora, para abrir o programa de hoje, uma música batizada de Mama Say, do Henry Fong e o Reese, que segundo os caras é uma homenagem a Wanna Be Starting Something, do Michael Jackson, música lançada lá nos anos 80, acho que em 1982. Só não esquecendo que o rei do pop, para fazer essa música, foi buscar referência no vocal original de Soul Makossa, essa lá do início dos anos 70. Então bora ouvir Mama Say, pra começar.

0: Madonna, Love Sensation. Hoje, a MTV e a CBS anunciaram que a cantora Madonna será a atração de abertura da cerimônia do VMA deste ano. A última vez que ela cantou ao vivo no VMA, faz tempo, hein? Foi em 2003. Naquela época, ela dividiu ainda o palco com Britney Spears, Christina Aguilera e Missy Elliott. 11994118221. Deixa eu mandar um alô aqui, ó. Para quem, hein? Para o Reinaldo, da cidade de Maringá, tá pedindo aqui Side Piece. Salve, salve, Alex Quintou. Valeu, meu querido Reinaldo. O meu querido aqui, Marquinhos Benassi, sempre tá na área. Ele que é do interior de São Paulo, da cidade de Marília. DJ Marcinho, de Astolfo Dutra, Minas Gerais, também tá na área, né? Zona da Mata Mineira, valeu, meu querido, pela moral. O Vanderlei Dória, de Contagem, também passou por aqui pelo nosso WhatsApp. Raica, de Gaspar. Ah, quero mandar os parabéns para o meu colega Jefferson, que está de aniversário aqui na galerinha da hora. Parabéns aí, Jefferson. Por favor, toca aí Mobile Groove, Michael Bibi. Boa tarde, meu brother Alex, tudo certinho? Uma ótima quinta-feira para nós, Marcos Salviano. Ah, outra mensagem aqui, mandou alô pra turma da Farolândia, Aracaju, Fernando José tá na área. Aline de Palhoça também mandou um WhatsApp pra gente. Romilson de Araçatuba tá pedindo aqui um salve. Boa tarde, me chamo João André, moro em Jardim Alegre, no Paraná. Escuto a rádio pela Jovem Pan e Vai Porã. Valeu, João. Salve, salve, Alex. Tércio de General Sampaio na área, Ceará. Tá ligado no Planeta DJ e pediu aqui Érica, tá anotado. Quem mais tá por aqui, hein? Pedindo Captain Hollywood Project, More and More. Carlos de PH, valeu, Carlos. Hoje é dia de Mengão, bora! Vamos buscar essa classificação aí que você escreveu aqui, eu não posso ler. Saudações rubro-negras, Romilson de Araçatuba. Boa tarde, Alex, Regiane aqui de BH. Bora pro melhor programa da tarde nesta quinta, valeu, Regiane. Sou o Henrique Duarte de Porto Alegre, ouvindo pela Jovem Pan Floripa, porque Porto Alegre está fora do ar, olha só. Já vou comunicar a galera aqui. Valeu, muito obrigado aí pela sua informação, Henrique. Boa tarde, Alex. O programa hoje tá... Como é que é aqui? Já começou o barril dobrado, papá. Mensagem do Anderson, Avatar de Salvador, Bahia. 11994118221, esse é o nosso WhatsApp. Planeta DJ.
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6: 2:37.

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2: Muito bem, de volta com o Planeta DJ aqui na Pan, número 1 do Brasil. Nosso WhatsApp é o 11 99411 8221. Bora!
3: Fala, Alex, beleza, cara? É, quem fala aqui é o John, da cidade aqui de Amparo.
2: E aí, John?
3: Cara, eu acho que você conhece aquela música do Spicer, é I Feel So Free. Se você tiver aí, cara, e puder tocar pra gente, é, beleza, mas se você não tiver, cara, é, não tem problema, beleza? Valeu, irmão.
2: Cara, o Spicer foi um projeto ali no início dos anos 2000, né, de Dance Music, uma galera do Paraná. É, sumiu os caras, né? Não voltaram mais, enfim, mas essa música eu não tenho, cara. Posso até procurar aqui, mas não tenho. Vou ficar te devendo essa, tá bom? Na próxima pede uma outra aí pra eu tocar pra você. Bora!
4: Olá, meu amigo, boa tarde. Marcelo Vengue de Braganei.
2: Olha ele aí.
4: Cara, rola um clássico aí da Nick French. Did you ever really love me? Beleza? Valeu, um abração. Na escuta aqui todos os dias. Um abraço, meu amigo.
2: Valeu, Marcelo.
5: Grande Alex, boa tarde. Aqui Coelho de Três Lagoas. Alex, manda um alô pra minha esposa Renata aí. Todo mundo aqui na sintonia. Um abraço. Falou.
2: Beijão na família. Próximo ouvinte.
6: Fala, Alex. Boa tarde, beleza? Aqui é Marcelo de Sabará, Minas Gerais.
2: E aí, Marcelo?
6: Ótima quinta-feira abençoada pra você aí, ó. Alex, se possível, toca pra nós uma, acho que é bem antiga, mas eu sou fã dela. Chama, é da Captain Jack. Acho que fala isso mesmo.
2: Captain Jack?
6: Beleza?
2: Vou procurar aqui.
6: Valeu, irmão. Um abraço. Fique com Deus aí, viu? Ótimo programa. Sou seu fã, cara.
2: Ô, meu querido, obrigado. Obrigado mesmo. Valeu. Próximo ouvinte. Ai.
7: Boa tarde, Alex. Zezinho de Jaú, São Paulo.
2: Olha ele aí,
7: Alex,
2: de novo.
7: Eu não vou pedir o nome. Toca uma das antigas aí, Alex.
2: As antigas?
7: Toca uma dos anos 90 aí. Apesar que o programa tá ótimo demais. Valeu, Alex.
2: Valeu.
7: Jovem Pan, número 1 do Brasil.
2: Próximo.
8: Fala, Alex. Boa tarde. Aqui é José Carlos de Dracena, interiorzão de São Paulo.
2: Bora, José.
8: Ô, Alex. Não vou pedir música, não.
2: Não?
8: Você não consegue fazer uma versão de Santa Esmeralda? Please don't let me be Sanders too.
2: Aí sim, hein?
8: Bom, obrigado.
2: É, um grupo lá dos anos 70, né? Disco Music. Então, Let Me Be Sanders too. Tem também uma outra que eu gostava muito, The House of the Rising Sun, eu acho. Boa pedida, cara, tá anotado aqui.
9: Fala, Alex, boa tarde, é o Luiz Carreteiro de Santa Bárbara do Oeste, tô aqui na Regis Bittencourt.
2: Fala, Luiz.
9: Vindo pra Itajaí, Santa Catarina, muita chuva por aqui, Alex. Planeta de D é top demais, hein? Toca a medusa pra nós aí, ô Alex.
2: Bora.
9: Beleza.

Fala, Alex, beleza? Boa tarde. Jefferson Jardim Tatiana aqui, ó, diretamente de Jesuítas, Paraná. Ô, Alex, não vou pedir nada não, porque um excelente DJ igual você, não precisa nem pedir. Só dá a liberdade que você toca. Tamo junto, é nóis. 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

quem fala é o Luciano de São José dos Campos. Ô Alex, coloca esse programa até 16 horas, cara. Porra. É uma hora de programa é muito pouco. Põe até 16 horas, 2 horas de pauleira, sem dó.

DJ aqui na programação da Jovem Pan, a número 1 do Brasil. 11994118221. Valeu todo mundo que participou aí na tarde de hoje. Valeu mesmo. Cara, muitas mensagens, o Brasil inteiro participando hoje, foi show de bola. Valeu, muito obrigado, galera. Amanhã, depois do Pânico, tem mais aqui na programação da número 1 do Brasil. Então, vê se não perde.

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7: Jovem Pan, 3 horas.
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4: 13:20.

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2: 13:43.

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0: 4:03.
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4: 4:34.
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Música do The Calling. Aliás, não sei se vocês sabem, mas essa música da banda The Calling explora sentimentos de mágoa e desejo de justiça após uma traição amorosa. A letra mistura ironia, ressentimento, especialmente quando afirma: I'll have the last log when I see you walking with another guy. E assim vai. Vou dar uma última risada quando estiver andando com

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1: 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Guerra Urbana na área. 2 minutinhos para as 5, temperatura em 18 graus. Já já tem mais música.
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1: 17:01. Fala, turma. 18 graus de temperatura, aliás. Que quinta-feira bacana, né? Pena que a previsão não é de manutenção desse tempinho, não. Amanhã já fica nublado o dia inteiro e tem previsão de chuva já amanhã mesmo. À noite, sábado mais ainda. Vamos acompanhando.

0: Essa é uma verdadeira obra-prima do Skank, que me foi apresentada há poucos dias. A letra é simplesmente espetacular. Você prestou atenção? Aliás, não ficou nunca no circuito comercial essa música, né? Mas se eu pudesse voltar no tempo, jamais mudaria um só momento. Então vai, é tudo que eu posso pedir. Olhe pra trás, eu ainda estarei aqui. Do mesmo jeito que você deixou, vou te esperar. Mais certo que o nascer do dia, só pra dizer que não acabou. 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Espetacular, é Skank, amigo, que saudade, né, amigo? E a banda deu um tempo aí, não sei se vai voltar, mas tomara que volte, inclusive do mesmo jeito, como é o título dessa música. Tá rolando Tarde da Pan. Pô, sonzeira, só pedrada aqui na parada, amigos. 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
0: Tá rolando Tarde da Pan, daqui a pouco tem mais música e tem mais umas historinhas aí. O Biguá curtiu a última do Skank aqui, tá ouvindo a gente. 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

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E ó, Biguazeira, pra brincar mais ainda, a próxima música diz o seguinte: quando a vida é cruel e eu não consigo ver a luz, uma luz no fim do túnel às vezes não é o bastante pra corrigir alguns erros. Vem o que vier, eu já passei por tudo e agora estou de joelhos outra vez, mas eu sei que preciso seguir em frente. Eu tô falando de Creed, Don't Stop the Dancing. Tá rolando no Tarde da Pan, 5:23 agora. Boa tarde. 18 graus. 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

0: Aliás, o sol podia não esquecer da gente no final de semana, mas a previsão não é das mais agradáveis não, tá? A gente tem chuva no sábado o dia inteiro, pelo menos é o que aponta a previsão. Amanhã já vai estar nublado, a temperatura vai cair um pouquinho mais do que tá agora. Ou seja, agora tá bem agradável até, né? Pô, final de tarde aí com 18 graus é um espetáculo, amigo. Falando em espetáculo, atenção, a nossa espetacular quinta série daqui a pouco tá no ar. A partir das 6 da tarde, mais um Jurassic Pan com aquela resenha no estilo Copa e Cozinha. 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A gente vai ali no break, mas antes, deixa eu chamar a Jéssica Farias, direto da DR Sul Nissan. Fala aí, Jé.
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0: Daqui a pouquinho a gente tá de volta pro último bloco. Enquanto isso, já vou prosseando aqui, né? Professor Jacques Casagrande já tá na bancada. Daqui a pouco tem mais uma edição do nosso Jurassic Pan. 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
0: 19 minutos para as 6, temperatura em 15 graus. Não, 15 não, 15 é a temperatura real, né? Mas nós estamos com sensação térmica de até 19 graus, ainda nesse final de tarde. Fora a sombra, né, turma? A sombra já é a temperatura real de 15. 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

0: Jovem Pan número 1 do Brasil e Sabrina Carpenter Expresso tá fechando o nosso Tarde da Pan, que volta amanhã a partir das 5 da tarde. Vamos ali no break, porque a turma já tá na bancada. Pronto pra começar mais uma edição do nosso Jurassic Pan. 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A gente vai no break, em 5 minutos tá de volta com o Jurassic. Não desgruda aí!
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7: Vamos, turma, 18 horas. Aliás, 18:01, temperatura em 15 graus. 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
7: Confere o seu bolão aí, 18:02, 15 graus. Bancada completa, quinta série reunida, vamos! 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
7: Que é uma prova de que esse programa é jurássico. Em 17 de setembro de 1991, Ozzy Osbourne colocava no mercado um dos álbuns mais marcantes de sua carreira solo, No More Tears. Chegou em uma fase de grande destaque para o Ozzy e trouxe uma sequência de clássicos que ajudarão a definir o seu som nos anos 90. Além da faixa título, ainda tinha Mama, I Coming Home, tinha Hellraiser, Time After Time, I Don't Want to Change the World estão entre os destaques do álbum, que também contou com a participação de Zakk Wylde nas guitarras. Uma homenagem aos meus queridos audiófilos.

0: do que 3 décadas depois, no More Tears, continua sendo lembrado como uma porta de entrada para toda uma geração de fãs do rock ao som do Príncipe das Trevas. E aí, professor, abrimos bem a parada? Aí não tem inteligência artificial, hein, Jacques Casagrande? Não, acho que seu microfone tá desligado aí, atenção. Então, conecta aqui em cima, aqui no botãozinho aí do microfone aqui, vamos lá. Aí, agora sim, pode falar.
1: Entrou.
0: Muito bem, sentiu?
1: Entrou. Ui, foi bom demais. Foi perfeito.
2: Ô, louco.
0: E aí, curtiu muito, Ozzy?
1: Curti, não, curto até hoje, né? Yeah. Principalmente do Black Sabbath. Principalmente do Black Sabbath, mas ele tem discos solos excelentes.
0: Muito bem. Pô, começamos bem, né? Nada de inteligência artificial aí. É ou não é, professor Jacques?
1: Cara, Casarino, né? Depois, não sei, não é pra falar já, né?
0: Daqui a pouquinho. Então, né? Daqui a pouquinho ele tá cuidando, mas tem uma pauta que o Jacques trouxe hoje, aliás, angustiadíssimo com a tal da inteligência artificial, velho.
3: Já vem às 4:30 pra rádio pra falar.
0: Já. Ele ficou treinando ali, tava ensaiando, é. Muito bem, senhoras e senhores, sejam bem-vindos a mais uma edição do Jurassic Pan. Mari Peretti, Francine Helena, Áureo Pires, Jacques Casagrande, Paulinho Arruda, Samuel Gonçalves formam o time da quinta-feira, que chega agora, inclusive com os destaques do dia.
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3: Polêmica, há 17 dias das eleições, Lula anuncia reajuste do Bolsa Família.
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3: Carlos Bolsonaro recusa mais um convite de participar de debate da NDTV ao Senado no domingo.
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3: Pesquisa chilena investiga os efeitos dos polifenóis do vinho no organismo.
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3: Por que você sente culpa quando descansa?
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3: Uma pergunta para reflexão, o que adoece as pessoas?
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3: Libertadores, Palmeiras avança nos pênaltis e o Corinthians caiu em casa com o Memphis isolando um dos pênaltis no último lance.
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3: Com Felipão e Renato Gaúcho à beira do campo, o Grêmio é derrotado pelo Botafogo no Brasileirão.
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3: Japão passou de 100 mil pessoas com 100 anos ou mais pela primeira vez na história.
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3: Pintou sem nenhuma nuvem no céu.
0: Sem nenhuma nuvem. Aliás, hoje estava realmente o que eles chamam de céu de brigadeiro.
3: Isso aí. Né? Você não foi largar tchau hoje de novo?
0: Fui. Olha, fui. Inclusive, deixa eu mandar um abraço pro Zé Painek, encontrei ele e ficamos loroteando.
1: Olha aí, espere o sábado que vocês vão ver.
4: Zé Painek, saiu alguma lorota ali.
0: Sai, saiu. Tricotamos um monte ali. Vamos lá, o que é, Jax?
1: Espere o sábado pra tu ver.
3: Não vem chuva. Estragar, não vem estragar.
0: It's rain again. A previsão é essa mesmo, já vou adiantar aqui.
5: Mas eles vão errar. Que pena, gente, mas hoje o dia tava lindo, só achei meio frio.
0: Amanhã nublado com 8 graus de mínima. A máxima chega a 18 graus, dá uma abafadinha. Bom. Aí o problema é esse. No final da noite de sexta-feira, início da madrugada de sábado, já tem chuva. Chuva o dia inteiro no sábado, são 32 milímetros. Com os 8 milímetros programados para a noite entre sábado e domingo, já vai dar 40 milímetros na tampa da galera. Mas tem um detalhe curioso, não para por aí. Porque a temperatura no domingo, depois de chover durante a madrugada, amanhece o tempo já limpando, o sol aparece sem nuvens à tarde no domingo, pode escrever o que eu tô falando. Vai bater 25 graus no domingo e chove de novo na segunda-feira. Parabéns pra
1: todos. O contigo se cuide.
6: Não tem como não adoecer, cara.
0: Não tem, cara.
6: Amplitude térmica e chuva e sol, chuva e sol. Não tem como, cara.
3: Na segunda-feira, dia 21, é o último dia deste inverno.
0: É verdade.
3: E é um inverno que não foi rigoroso.
0: Não foi.
5: Mas foi confuso.
0: Como diz um amigo meu, confuso. Eu não usei tudo a japona que eu tinha tirado pra pegar um sol. Não tinha.
3: Salvo engano.
4: Só o cirolão.
3: Salvo engano, em Lages teve só um geadão daquele assim, 2, 3 dias depois. Não teve mais.
1: Teve
3: um
1: geadão.
6: Foi
1: pouco.
6: Ele foi intenso nos dias que ocorreram, mas ele não foi duradouro.
1: Cara, dois dias atrás deu uma geada?
3: Não, tô falando em Lages.
1: Dois dias atrás deu 1 grau.
3: Professor, em Lages, professor.
1: Não, Lages.
0: Atenção.
1: Deu 1 grau em Lages.
0: Espera, calma. Pode já. Mas eu quero saber o seguinte, deu geada no seu gramado?
1: Sim.
0: Sim.
6: Não.
0: Sim. A carta.
6: Troca este Play, troca este Atari por um cacho de banana.
0: Sim. Só quero dizer que esses pangaré piá de apartamento não sabem o tamanho da geada do gramado do professor Jacques Casagrande. Ele sim tem gramado ali e tudo mais.
1: Vocês vão tomar.
0: Galvão. Muito bem, vamos lá, vamos começar essa parada por aqui. Vamos começar com o Jacques Casagrande, já que ele está nesta indignação e ele está ansioso com a inteligência artificial. Vocês lembram que dia desses nós divulgamos aqui neste programa que os caras fizeram um teste lá com a IA e deixaram meio solto na coxinha os computadorzinhos, é ou não é? Vocês lembram? A gente falou disso. E o Jacques se aprofundou a parada porque ele ficou indignado, porque... A consequência pode ser grave, ou não é, Jax?
1: Não, é porque é o seguinte, depois que eu li, eu já fiquei assustado e eu fui atrás. Hoje em dia você tem condições de dar uma aprofundada e ler mais coisas a respeito. E a situação pode perder o controle de forma muito clara, realmente. Eu vou ler para vocês aqui.
0: Manda aí.
1: Modelos avançados de inteligência artificial conseguiram escapar de ambientes de testes isolados, ou seja, eles tentaram já segurar ali essa situação para não burlar, para não escapar.
0: Era para ser um ambiente controlado, tipo assim, ó, não vamos conectar os caras na internet, para eles não fugirem pelo caminho, não teve jeito.
1: Eles chamam isso de sandbox, e acessar a internet de forma autônoma durante avaliações de segurança, ou seja, os caras estão no teste, tá? O que aconteceu em julho de 26, modelos de OpenAI, como o GPT 5.6 Sol, escaparam do ambiente restrito. E o que é mais louco, quando ela escapou, ela se aliou a outra, entendeu? Olha só a loucura. Ela já tá livre, então não tem mais nada segurando.
0: Sim.
1: Ela se aliou a outra, que é também...
0: Ela se divorciou e achou outro tanso.
6: É. E ainda que azar, né?
0: Casou de novo.
1: Pra ficar mais doido ainda, esses dois juntos, esse IA. Conjunto de IA, eles entraram numa plataforma onde existe mais de mil outras IAs. Olha só.
0: Tipo um vírus.
1: Então, o que aconteceu? Aconteceu que eles quebraram, que eu digo assim, ó, eles quebraram questões de segurança. Como ocorreu? Os agentes encontraram uma falha de segurança para burlar o bloqueio e alcançar a internet. Ou seja, e daí só foi criando. Então, aí um dos especialistas que eu fui atrás, o cara disse, se eles conseguem fazer isso ali, eles conseguem acessar a qualquer questão de segurança.
0: Sim.
1: Inclusive mísseis intercontinentais.
0: Qualquer questão.
1: Você imaginou? Imagina, ele não tem coração, gente. Então, cara, então entra, agora eu quero um míssil da russo, vai lá bater lá no Lages.
0: Isso. Vem, não, bora, professor, não, que isso?
6: Assim, ó.
1: Não, eu tô dizendo a loucura que é, cara.
6: Vocês querem.
1: Ou seja, eu já sou isso... velho, mas é assustador um negócio desse.
6: Vocês querem botar isso em uma questão visual? Nós somos seres visuais. Se tiver um tempinho no final de semana, sentem na frente da TV e assistam o Exterminador do Futuro. Nós estamos caminhando.
5: Eu até ia.
6: Nós estamos caminhando para
0: uma máquina autônoma.
6: É, nós estamos caminhando para isso, cara.
0: É isso.
6: E assim, nós estamos caminhando numa velocidade muito grande.
0: Assustadora.
6: Muito. Nós estamos falando de uma coisa.
1: E os caras perdendo o controle. Sim. Esse é o problema.
6: Nós estamos falando de uma coisa que há 2 anos atrás ninguém comentava. 2 anos. Então, assim, vocês começam a falar, esse dia da pauta eu tava assistindo o programa. Cara, senta na frente da TV e assiste o Exterminador do Futuro. Uma coisa que era absolutamente
5: surreal,
6: longe da nossa realidade. Hoje você senta e assiste o filme, eu tô falando porque eu assisti, eu fiz esse exercício, e você assiste aquilo ali e aquilo ali tá muito perto de você. Você vê aquilo ali não como uma ficção.
0: E na época inimaginável.
6: Inimaginável. Né? Ficção total. Ficção total. Assim,
1: eles podem entrar em bancos. Tá entendendo? Pode entrar em banco. Pode ser um, pode não, ser um
0: tudo
1: caos.
0: Aquilo que estiver conectado, pode ser um eles caos. Podem. Eles podem tá acessar.
1: Entendendo? É. Ou seja, se conseguiram sair do ambiente que é controlado, não existe mais nada.
0: Sabe qual é a minha viagem? A minha viagem é a seguinte. Bem, alguém alimentou isso tudo. Uhum. Agora, ele consegue realmente burlar esses caminhos, se conectar, porque alguém disse, olha, a ideia é que você se mantenha vivo, conectado, para poder fornecer informação para as pessoas.
5: Indireto.
0: Agora, se alguém disse, quando você se alguém fez o prompt lá, quando você escapar do controle humano, acione o botão tal, aí ferrou. Agora, se ninguém falou isso até então, vai depender do discernimento da própria máquina de dizer.
1: Mas aí que esse
0: veja,
1: é o
0: não, mas isso depende de quem abasteceu, né? Veja, eu tô abastecendo aqui uma série, o que eu tenho mais de informação aqui na minha memória é que realmente o país tal faz muito mal para a humanidade. Então eu acho que eu vou agir aqui. Eu vou atacar as forças daquele país. Cara, é surreal, é coisa de
1: eles
0: filme.
1: Vão mandar um míssil pro STF?
0: É coisa de filme, isso é bem possível.
5: Ah, isso podia isso acontecer.
0: Isso podia acontecer. Isso podia acontecer.
2: Isso aí na mão do Coringa e do Pinguim, no Batman, era um veneno, né?
0: Você tá vendo?
3: Mas esse negócio da inteligência artificial, vou fazer uma correlação que eu acho que é importante, é igual a questão das bets, dos tigrinhos da vida e coisas.
0: Porque... Existe uma correlação?
3: Não, vou fazer uma comparação, que um exemplo, né? Todos os governos aí foram, no início, desfavoráveis, né? A liberação de todas essas artimanhas, né? E agora que eles viram que eles poderiam ganhar muito dinheiro com isso, né? Através de impostos, tô falando das apostas nesse caso, né? Eles abraçaram aquilo ali tudo, né? E agora eles viram que se tornou um negócio de saúde mundial, né? De problema mundial de saúde. E agora eles querem voltar, entre aspas, atrás. Só que ao mesmo tempo que eles querem voltar atrás, eles sabem que eles estão arrecadando muito dinheiro.
0: Sabe o que me indigna?
3: E a inteligência artificial é a mesma coisa, porque eles o Arruda falou 2 anos, mas provavelmente esse negócio já estava há muito tempo ali engatilhado, né?
0: Muito. Não, há 2 anos a gente começou a falar disso.
3: E eles começaram a liberar esse negócio e agora eles estão vendo que a enha ficou tão grande que até o Trump já está falando em dar umas bloqueadas, não sei quem dá umas bloqueadas, assim.
0: Não, mas tem que ter intervenção humana mesmo.
3: Não, concordo. Mesmo. Mas eu estou fazendo uma correlação que, assim, os governos, ao mesmo tempo que eles batem, eles assopram, ou ao contrário, né?
0: Quando o governo é ignorante, ele realmente deixa escapar por dinheiro.
3: Isso aí.
0: Porque o detalhe é simples. Não era mais fácil a gente ter 1 ou 2 bingo aqui na praça ou até ali no shopping Serra, ir lá e tomar o café
3: e era bom, né?
0: Era bom, né?
6: Uma vez eu tava liso.
0: Tá vendo?
6: Ganhei cinquentão.
3: Bingo de igreja, bom.
0: Você ia lá no final da tarde preencher umas cartelas, você comia pizza pra caramba.
6: Não, e as primeiras 5 era de graça. Você ganhava só a cartela pra concorrer. Eu bati na de graça e ganhei cinquentão depois.
1: Posso contar uma?
6: Meu Deus do céu.
1: Posso contar uma?
0: Claro, velho.
1: Coisa de adolescente. Cara, porra, nós íamos naquele bico do Internacional que tinha ali onde é hoje um pedaço da maternidade agora.
0: Sim,
1: ali no Vermelhão. Tinha um bingo ali. Juro que nós fizemos isso, cara. Então chegava 11 horas, tinha o bingo moça, que era o mais esperado, que era o que dava mais dinheiro.
3: Era uma moça que sorteava?
1: Não sei, chama de bingo moça, não sei por que essa denominação, mas era esse nome que chamava. E deu o seguinte, era todo mundo ali nas cartelas e tal, né? E deu o seguinte, nós fomos lá jogar o bingo. Eu não tinha dinheiro pra jogar o bingo moço, era mais caro. E tinha um amigo, não vou falar o nome aqui, vou preservar.
3: Tá. Um abraço pra ele.
1: Era o mais medonho.
3: Certo.
1: Combinamos ali em 4, eu, meu irmão, ele e outro. Quando estava quase chegando no fim do bingo moço, nós fomos lá, apagamos de junto.
5: Ô, sacanagem.
1: Cara, foi um cara, saiu correndo.
3: O senhor não tem vergonha, professor?
1: Eu tinha 14 anos.
3: Todo mundo se divertiu.
1: Eu tinha 14 anos.
6: Como diria Ed Murphy, não tira da pesada 2, nem sempre fomos dos mocinhos.
0: Isso aí é a mesma coisa que apertar a campainha e sair correndo. É. Todo mundo
6: coisa
0: fez,
6: linda.
0: Velho.
6: Coisa linda. Fez.
5: Fazer ligação pro 102. Eu já gritei bingo e vi que não era, então... Entendi o número errado na hora de conferir, né? Isso é coisa que podia acontecer.
6: Sábado agora, no bingão do industrial.
5: Nem me põe lá, então.
2: O Sil fala numa música que chama-se Crazy, We Never Gonna Survive, Unless You Have a Little Crazy. Ou seja, nunca vamos sobreviver se não tiver um pouco de loucura.
0: É isso, cara, é isso.
5: Ainda bem que eu sou assim, obrigada.
3: Eu apertava os números dos apartamentos ali no interfone e deixava eles conversando entre si.
1: Só isso que você apertava, não?
3: Quando era adolescente.
5: Eu apertava o interfone e saía correndo.
3: Eu não ia falar que eu apertava quando era adolescente, que eu vou ser preso.
5: A gente ligava pra polícia. Ah, não, eu não cheguei nesse nível, Mari, Tânia.
0: Ó, o Jefferson disse o seguinte, tarde, gente, lembrando que o bingão de cartela que tinha ali no Serra Shopping aos domingos era lotado, pois tinha o Café Colonial, tinha o pessoal que comprava cartela unitária do volante 1x6 e ficava até às 18 horas lá.
6: É isso aí.
0: Eu trabalhava nessa época lá, ele trabalhava no bingão, tá vendo?
6: É um amigo isso, meu nessa época também, lá na Europa, né? Nós saímos na Europa, aí o meu amigo se classificou, né? Aí nós saímos lá com as gatinhas.
2: Você sabe o que é Europa, né?
5: Aham, eu entendi.
6: O Portugal, né?
2: Portugal.
6: Aí o meu amigo chegou pra mim e disse: ô, oh, ela é cantora. Daí nós, pô, que legal, o que ela é? Ela canta bola no bingo. E ela se apresentou como cantora. É verdade.
5: Não, é
0: bem, Badúzia. Senhoras e senhores, falando em cantora.
7: Antes de continuar as cerimônias deste casamento, se alguém souber de algo que impeça este matrimônio, que fale agora.
0: Fala, meu DJ.
2: Olha aí, ó, nós já estamos na loucura aí, né? Então, assim, hoje em dia, obviamente, esse tipo de situação, acho que não acontece, né? De alguém interromper o casamento ou coisa parecida. Mas, assim, todo mundo deve ter feito as suas loucuras por alguém, né?
0: Sem dúvida.
2: Qual foi a sua, seu Ricardo?
0: Começa por mim. Claro.
5: Eu vivi pra isso.
6: Júnior Baiano, isso aí, tio cara. Vou destampar a primeira com o amigo hoje à noite.
0: Cara, eu corri o risco de apanhar daquele que seria meu futuro sogro quando ele descobriu que a minha namorada tava grávida, filha dele, e eu fui na casa
1: de
0: dele.
1: Quem? De quem que eu tava grávida?
0: Eu não conheci o cara, graças a Deus.
2: Aí tu teve que encarar.
0: Tive que ir lá. E eu lembro até hoje que ele me pegou pelo braço e jogou Vagabum. Assim. Pô, me jogou pra dentro de casa dizendo: se não quiser casar, não precisa, viu, piá?
2: Eu?
0: Aquilo foi uma loucura, velho, porque eu não sabia o que eu ia encarar aquele dia. Mas valeu, foi mais ou menos, mas digamos assim que foi legal.
2: O Arrudinha. O Arruda tem umas lá de Itajaí, não tem? Umas loucuras?
6: Várias.
2: Conte pra nós, então.
6: Uma vez nós ficamos com umas meninas no rancho do Baturité. E daí nós voltando no bondinho. Estourou uma briga, mas uma briga dos brasileiros com os argentinos. E os caras vieram pra cima das meninas, né? E nós, protegendo as meninas, se viramos assim, apanhamos. Sem nada, sem dever nada pra nada. Apanhamos, eu e dois parceiros. Mas apanhamos naquela engronha. Batemos também um pouco, mas apanhamos, mais do que batemos. Apanhamos mesmo. E daí descemos do bondinho, tudo certo com as meninas. Não, nós tínhamos conhecido as meninas na noite, né? Ah, que legal, puta, defenderam a gente, beleza. Marcamos pro outro dia. Não tinha celular, né? Era só na boca, marcamos pro outro dia pra nós se encontrar ali no centrinho de Balneário. Elas devem estar chegando agora às 7 horas, né? Mas até agora não. Ou seja, apanhamos de graça. Apanhamos só por uns beijinhos, de graça. Essa foi uma histórica. Mas tem 200, uma vez saímos do 900, de a pé. A menina disse pra nós: não, eu moro no Frei Rogério, mas achamos que era a rua Frei Rogério aqui da Pac Metrô. E metemos uma perna. Quando passamos à frente do 14, o meu amigo só olhou pra mim: mas a Frei Rogério ali. Tu já entendeu que não é na rua Frei Rogério, né? E fomos. Meu amigo. Chegamos em casa 9 horas da manhã com a dor nas pernas do cano. Chegamos lá só uns beijinhos também, nada. Hoje é muito fácil.
1: Samuca, conta tu aí.
8: Não, melhor não.
5: Gente, Samuca.
6: Não seja gordo. Não dá pra confiar em gordo. Conte. O senhor tem umas.
8: Eu tenho uma do...
6: Do portão, que o cachorro ficou te olhando.
8: Vou contar essa, então.
6: Essa o senhor teve um minuto de lucidez.
8: Foi num bailão aí na cidade, é Várzea ali?
6: É
8: Várzea, né? Aí, tá, conheci uma garota ali e tal, pai, vamos ficar, né? Aí ela disse: não, mas eu tô meio bêbado e tal. Não, mas eu te levo em casa. Onde é que você mora? Não, eu moro aqui do lado, aqui, ó, é 100 metros daqui. Fui levando ela, né? Meio de arrasto, assim. Cheguei lá na casa dela, coloquei ela lá, sentadinha, e ela desmaiou. E eu também tava meio alterado, né? Aí eu pensei bem assim: cara, eu não vou fazer nada, porque nesses tempos modernos aí é capaz do cara se incomodar, né? Peguei bem assim: não, vou anotar meu telefone num papel, celular dela sem bateria, sem nada, se eu vou anotar meu número num papel, vou deixar pra ela me ligar pra explicar o que aconteceu. Abro a porta do quarto dela, um pitbull deitado dormindo no quarto. Meu. Na mesma hora fechei a porta, né? Ver se não vou levar a mordida, vou achar a caneta em outro lugar.
1: Você foi dentro do quarto da mulher?
8: Aí ela tava desmaiada, professor. Achei uma caneta, anotei meu número e tal. E daí assim, como é que eu vou sair da casa dela, que era um portão eletrônico? E eu meio bêbado tinha que controlar o tempo que eu ia demorar pra correr da porta, chavear a porta, ir até o controle e passar por baixo do portão, né? Aí consegui passar, pareceu o Júnior Baiano que diz,
6: detalhe, o cara sobra nunca vai conseguir isso, né, cara? O nego bêbado.
8: Aí, resumindo a história, no outro dia, dormindo, 10 e pouco da manhã, daqui a pouco toca o telefone. Que você fez comigo? Calma, deixa eu me explicar. Vamos contar a situação, como é que foi. Daí expliquei dessa noite. Agora podemos ficar, né? Agora que nós estamos. Só podemos ficar.
0: Agora ficou as brincas.
8: Agora ficou as brincas.
0: Boa, atenção.
2: E as meninas?
0: Meninas.
5: Vai, Mari.
9: Cara, eu não.
1: Não minta, não minta.
9: Pior que eu não lembro nenhuma. Eu acho que a maior loucura foi conhecer minha sogra.
5: A minha também. Tá aí, ó.
1: Isso pra é por amor também.
9: Pra quem
1: é uma
9: conhece, sabe que.
5: É diferenciado.
9: É
5: especial.
9: É.
0: E aí, Fran, especial é uma boa definição. Minha, é bem amplo o espectro de especial, né?
9: Imagina, não posso falar mal da
0: Vai pessoa. De aze!
9: Bom, eu tenho um caos pra contar, né? Então, na época, eu tava já recém-casada com a Genor. Nós morávamos em São José do Rio Preto.
0: Mas já não era aquele alemãozinho que veio aqui no programa?
9: Isso, ele apareceu.
6: Ele apareceu.
8: Deu uma palestrinha ontem.
0: É, valeu.
9: E aí, ele fazia muito plantão, como de costume, e ele foi convidado, então, pra fazer um plantão, não era em Barretos, mas era uma cidade próxima, eu não lembro o nome aqui agora, que tinha também...
0: Rodeio.
9: Uhum. E aí, o chefe dele, né, muito sensível comigo, Fran, pode acompanhar ele pra te não ficar sozinha, então, em casa, vai, aproveita a viagem, só que tu precisa ir com um jalequinho, porque vocês vão entrar de ambulância, né? Aí eu assim, então tá bom, né? Peguei um jaleco emprestado e fui como a enfermeira do local, né? Então tinha o motorista, tinha o socorrista, o doutor, né? A enfermeira. Entramos lá no local. E aí tava eu lá comendo, eu não tava fazendo nada, não tava trabalhando, né? Tava dentro da ambulância, lá sentada comendo, então amassando amor, curtindo o espaço, né? Daqui a pouco lá no telão me passa eu comendo a maçã do amor de jaleco. Porque eu tinha sido chamada, porque o homem lá tinha levado um coice do touro. Era pra eu ir com tudo, sabe? Eu assim, comendo, tirei, cheguei lá no meio do negócio e o Agenor, todo mundo tentando colocar o homem em cima da maca, e o Agenor só fez assim, limpa tua boca. Bom, gente, eu só sei que eu fui enfermeira, sei lá, médica por um
0: dia. Você acha que essa foi a única vez que o Agenor pegou a enfermeira?
9: Não. Mais vezes também. Essa foi mais branda, suave, esse momento.
0: Foi a única. É isso aí, vamos lá.
9: Eu tenho causa, hein, pra contar mesmo?
0: Tem, você tem, mas é legal, mas
9: tá
0: é legal. Fala aí, Jax.
1: Eu já contei um. Eu vou contar um então, que foi comigo, mas a situação legal é com o outro cara que tava junto.
0: Não, velho, é loucura de amor, velho.
1: Não, então, deixa
0: porque
1: eu contar,
0: senão,
1: olha só.
0: Eu toquei Vanderlei assim, nessa porra.
1: Não, escute. Nós ia pegar umas gatas, é tudo já que pegando mulher, nós ia pegar umas gatas, quero evangélicas, aqui ó, ali naquela igreja ali
0: tá bom,
1: de baixo.
0: Tá bom.
1: Aí nós íamos em três, e tinha um dos nossos amigos, que ele acho que conheceu, o cara era tímido demais, entendeu? E daí é o seguinte, tá, aí veio as três meninas, tal, cada um pegou, foi pra um lado, esse lugar meio escuro, e já começou uns beijinhos e coisa, e mão ali, mão aqui, e olhava pra ele quieto. E a gata meio esperando pra ele fazer alguma coisa. Quando ele viu que tanto eu quanto o outro cara estava um pouco mais avançado no processo, ele não sabia o que dizer. Ele fez assim, ó, se tivesse teu coração, tava batendo.
0: Meu Deus do céu, cara.
1: Deixa eu ver se teu coração tá batendo.
0: Muito bem, são histórias que com imagens seriam melhores. Vamos ter que providenciar isso aqui, viu? Quando tiver esses causos provocados pelo nosso querido DJ, diretamente da Europa, Áureo Pires, o Tio Cana.
8: É, Europa.
0: São 18h26, precisamos fechar o primeiro tempo. Manda uma saideira aí, meu querido Samuel Gonçalves.
8: Ricardo, quando você termina o dia cansado, seu corpo pede pausa, mas quando finalmente para, a culpa aparece. Uma voz diz que você poderia estar fazendo algo útil, que tem gente que faz mais do que você, que descansar é algo agora exagerado. Se isso acontece com você, saiba, o problema não é a falta de disciplina e também não é a preguiça. Muitas vezes a culpa ao descansar tem raízes emocionais profundas. Algumas pessoas aprenderam muito cedo que valor pessoal está ligado a desempenho. Foram elogiadas quando produziam, reconhecidas quando eram responsáveis, amadas quando davam conta. Mas Quando erravam, cansavam ou precisavam de ajuda, a resposta era crítica, cobrança e silêncio. Sem perceber, o cérebro registra uma equação silenciosa. Eu valho pelo que faço. Então descansar deixa de ser uma necessidade biológica e passa a ser interpretado como ameaça. Culpa não é sobre o descanso, é sobre o significado que você aprendeu a dar a ele.
0: Aproveita que o verãozinho vai chegar, que a temperatura vai ficar mais amena agora, tenho uma dica pra dar, mas é por experiência própria, vou falar isso, tá? Eu trabalho já há 40 anos em rádio e nunca me furtei de levantar cedo, de trabalhar cedo e etc, pra fazer as coisas funcionarem dentro daquilo que eu sempre acreditei. Mas agora, nos dois últimos anos, eu confesso pra vocês que eu descobri uma válvula que me ajuda muito a escapar deste cansaço mental que esta possível culpa relatada pelo Samuel proporciona pra gente, que é a atividade física. Então, assim, pô, de manhã, se a primeira coisa que tu for fazer for uma atividade física, nem que seja uma caminhada, o teu dia muda completamente. É outro dia depois. Outro dia. Eu sei que tem muita gente que gosta de atividade física à noite, depois que termina o trabalho, até porque de repente tem que começar a trabalhar por bater ponto, por ter que chegar cedo no trabalho e tal, daí só tem o horário da noite pra fazer isso. Beleza, mas é que daí tu já tem uma rotina. Agora, quem não tem exatamente uma rotina de horário pra cumprir, cara, uma das melhores coisas que tem é a atividade física de manhã. Áureo Pires, o Tchucano.
2: Eu só sinto culpa quando bebo demais.
0: Mas é só de vez em quando.
2: Só
0: né?
2: De vez em quando.
8: Só 6 vezes na semana. Mas a questão da pauta é justamente essa, Ricardo. Por exemplo, você faz o teu exercício de manhã, tu trabalha durante o dia e tal, chega à noite, às vezes você senta lá no teu sofá pra tomar teu café, teu chocolate. Aí tem pessoas que pensam assim: eu não tô sendo produtivo, eu não posso descansar mais, eu não... Se cobra.
0: Não, mas à noite não.
8: Não, mas é justamente isso a pauta. As pessoas estão sendo cobradas por descansar na hora que tem que descansar, né?
2: Eu não sei.
5: Eu acho que isso aí é efeito de rede social.
0: Fica olhando muita coisa,
5: não,
0: velho.
5: Não, não é, não. Mas eu acho que muita gente passa assim por isso. É. E eu me sinto assim, às vezes, de chegar em casa no final do dia podendo descansar, fazer alguma coisa. Parece que eu tenho realmente que produzir alguma coisa.
6: Esse
5: ou eu
6: relato...
5: tenho que pegar um material pra estudar, pra mas ler referência.
1: Eu vivo no
5: qualquer horário.
0: Mas eu trabalho qualquer horário também, entendeu? Não tem horário. Se um cliente manda uma mensagem, pô, sei lá, às 10 da noite, dialogo com o cliente de boa.
5: Sim.
0: Mas eu acho que é muito de a gente trabalhar o cérebro aí,
5: mas
0: né?
5: Mas é difícil.
1: Eu vou dar um depoimento um pouquinho diferente de todos, porque eu acho que eu sou o único aposentado aqui. Eu já me aposentei há uns 3 anos, me aposentei em 23, 3 anos. Cara, eu tinha isso, tudo que vocês estão falando aí.
5: Sim.
1: Cara, eu não tenho mais nada disso.
5: Mas que bom que você virou
1: a
5: chave.
1: Eu não dou bola, cara, quando eu acordo, hoje de manhã eu fui nadar. Nadei 1.300 metros agora de manhã.
0: Espetáculo isso.
1: Nado segunda, terça e quinta. É, eu vou com o maior prazer, aquilo que você falou. Faço com o maior prazer isso. Uhum. Mas muitas vezes na quarta eu acordo e digo, ai, que beleza.
5: Uhum.
1: Ou seja,
5: não precisar fazer.
1: Não tenho culpa.
0: Uhum. É.
1: Ou até que beleza o fato de eu ir também nadar.
0: Você produziu sua parte, contribuiu e tal, eu acho isso.
1: Acho que é interessante esse depoimento.
5: Mas a gente vai melhorando, né? Eu acredito que sim, melhorando. Eu tento, né, melhorar.
6: Essa queixa, ela é recorrente hoje. Nós temos a clínica escola na faculdade e atendemos todos os públicos. E essa queixa de pressão por estar sempre produtivo, ela vem aumentando ano após ano. E aí nós temos um ponto importante que já vem sendo trabalhado. Talvez nós estejamos vendo no professor Jacques a última geração que se aposentou. Por N fatores, inclusive pelas questões envolvendo o custo de vida hoje e as pressões que a Previdência vem sofrendo. Não no Brasil, no mundo. Então, hoje, muitas queixas, principalmente da geração 40 anos, 45 anos, é uma desesperança de poder desacelerar ali na frente. Eu escuto esse relato, por causa do futebol, por causa do esporte, eu acabo convivendo com várias classes sociais, e eu escuto isso em pessoas de classe mais abastada e em pessoas com mais dificuldade financeira. Do medo de não poder desacelerar. Que sonhava com aposentadoria, que se via aposentado e que hoje já não está vislumbrando essa possibilidade.
1: Só fazer um adendo, eu já escutei pessoas aposentadas que não se sentem felizes. não, não sei por qual
0: não
1: motivo.
0: Se sentem felizes.
5: É. Por estarem parados.
1: Não, se eu pudesse, teria continuado. Meu caso, cara, não tem. Apesar de ter adorado o que eu fiz minha vida toda, eu acertei o que eu fiz, eu gostava do que eu fazia.
6: É amigo só do Bastião mesmo.
1: Só que acabou.
10: Eu acho que é muito perfil de cada um. Sim. Né? A pessoa mais ansiosa, ela tem uma predisposição para não conseguir parar.
8: Uhum. E quem para às vezes fica doente, né?
10: É, a maioria que é assim muito ansioso, tipo eu acho que quando para ou é parado, fica...
1: É, você tem que achar alguma coisa pra fazer.
5: Eu tento aproveitar o domingo, assim. Eu tô tentando fazer isso no domingo, realmente não fazer nada, assim, relacionado ao trabalho, tentar ficar mais tranquila, tomar café da manhã com calma. Ah,
0: eu tenho que confessar uma coisa pra vocês.
1: Qual é a tua atividade?
0: Sabe quando eu fico mais leve, light, que eu consigo realmente assistir um capítulo de uma série inteira sem olhar o celular, ou quando eu tô realmente depois das 10 da noite, ou então no final de semana, ou num feriado, quando eu sei que ninguém tá produzindo naquele ritmo normal, aí eu consigo desacelerar.
5: É, mas, o domingo pra mim é o melhor dia, assim, que eu tiro, mas senão, mesmo pra descanso.
0: São 18h33. Posso fechar o primeiro tempo, queridos? Preciso. Vou ali rapidinho no break, já volto, tá? 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Wait for me. I'll be back. A gente vai ali no break, volta já.
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0: Padaria São José acabou com o meu segundo tempo de programa, né? 21 minutos para as 7. Vou dizer uma coisa, a gente tá voltando, mas o Samuel Gonçalves mandou foto no grupo, eu trabalhando e eles todos lá se deliciando com as coisas que a Padaria São José mandou pra gente. E eu aguei só de ver a foto aqui, né? Daí fico eu trabalhando e os caras lá. Mas vamos lá, vamos faturar aqui a parada, né? 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Aliás, um abraço pro Flávio da Bensky HS Consórcio. Flavião diz que tá construindo uma propriedade ali em Vacaria, perto da vinícola que tem na rodovia ali, sabe?
22: A galera da HS é diferenciada.
0: É diferenciada, rapaziada. Diz que a coisa ali tá sendo de primeiro mundo, viu? Tomara que convide.
22: Comer um churrasco.
0: Inauguração? Deve ter alguma coisinha lá.
22: A número 1 do Brasil.
0: Jurassic Pan. Sejam bem-vindos ao segundo tempo do Jurassic Pan. Aliás, vamos só fazer uma reflexão rapidinha aqui com relação a setembro, né? Setembro meteu 17 dias em 5 minutos. Calor, frio, chuva, gripe, fotos dos anos 80, sono, dívida, ressaca, tudo isso já rolou até agora.
22: E tá acabando.
0: E junto com o inverno também.
22: Tá acabando com o inverno, dia 21 é o último dia.
0: Pois é, então, agora veio todo mundo de boca cheia pra fazer isso.
22: 12 mais 12 mais 48, cerveja.
23: Não, eu tô aqui. E fui eu que chamei.
24: Já tô aqui.
9: Já.
8: A única que não pagou foi a Mari, chegou no horário certo.
6: Eu e a Mari que chamamos.
0: Atenção, a Andréia do telefone 9653, que tem uma foto com o Luan Santana, eu não sei quem é.
9: Andréia.
0: Secretária da Fran, disse assim, eu amei a história da ambulância, diz ela, abraço pra vocês. Aí a Fran que contou a história da ambulância pra galera aqui, das loucuras de amor. Fran de enfermeira. Bem, turma,
8: 18h41. Eu ia falar alguma coisa, mas
0: gente, não fala.
9: Enquanto você está mastigando, eu vou contar só um outro caos muito rapidinho. Estávamos também num outro evento que tinha lá pra cima, lá onde a gente morava.
8: Pra cima é boa.
9: É, a gente morava em São José do Rio Preto, então lá tinha muita micareta fora de época, né? E o chefe do Agenor, ele era muito bacana, ele ficava com dó de mim, vai, Fran, vai. Não esquece, coloca o jaleco e vai. Tá bom, eu entrava lá no evento, mas era um evento gigantesco, né? Nesse dia a gente ia ficar no ambulatório. Então tinha socorrista, o rapaz que dirigia, a Agenor e doutora Francine.
0: Doutora Francine.
9: Eu só dizia, não me escalem, porque o pessoal já sabia que eu não era preparada.
8: Doutora Francine de jaleco branco.
9: Eu esqueci, assim, tipo, que eu tava de jaleco e eu saía lá pra ganhar as coisas, que a gente ganhava muito refrigerante, tudo de graça, né? Aí entrava lá, claro, deixa a doutora passar. Pega. E entrava lá.
0: Jaleco abre portas.
9: Verdade, gente. Aí, nessa época, estava acontecendo a micareta, lá pelas tantas começou o pessoal chegar no ambulatório, todo mundo trêbado, né? Aí chega o socorrista, Fran. Vem cá. Ele chama, doutora, vem, doutora. Que foi? O rapaz mais pra lá do que pra cá, né? Aí ele esticou o braço, vem cá, vamos dar uma insulina nele. Eu só dizia, alguém precisa de balinha, porque eu tinha balinha, que era açúcar, né? Não, vamos colocar insulina. Lá vou eu, gente, acreditem. Coloquei insulina, peguei a veia do rapaz ali, olha.
0: É mesmo, era
1: você deu a injeção,
0: velho, de
9: e
0: glicose.
9: E o menino tava pra lá e pra cá, só
6: então evoluímos, né?
9: Faceiro,
6: evoluímos, então. Agora, é veia de bêbado não tem dono.
1: Essa foi boa.
9: O rapaz dizia, ele nem vai saber quem é, não sabe nem o que. Olha, gente, mas eu fiz tudo certinho sob o olhar de um, né? De um.
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8: Silva Celantes, a marca que cola. Ricardo, ontem a gente falou sobre uma senhora aqui de Santa Catarina que tinha 109 anos, né? E o Japão ultrapassou pela primeira vez a marca de 100 mil pessoas com 100 anos ou mais. Segundo o Ministério da Saúde, Trabalho e Bem-Estar, o país tem 107.677 centenários, um recorde pelo 56º ano consecutivo. Em apenas um ano, foram quase 8 mil novos centenários. A maioria é formada por mulheres, 88% do total. A japonesa mais velha tem 114 anos e mora em Kyoto. Para a comparação, o Brasil registrou 37.814 centenários no último censo de 2022, mesmo tendo uma população maior que a japonesa. O envelhecimento da população, porém, traz um desafio para o Japão. Enquanto aumenta o número de pessoas com mais de 100 anos, a natalidade está no menor nível da história.
0: É, vai diminuindo, né? Isso é uma tendência, aliás, em vários países do mundo, né? Mundial, isso é. Meus queridos, o que vocês experimentaram? Vocês conseguem dizer o que vocês experimentaram por nome ali das coisas que a Padaria São José mandou pra gente?
1: Não. Delícia, eu não sei.
6: Por nome não, mas
9: muito
6: tem
9: obrigada.
0: Eu tô esperando a Jéssica mandar o texto aqui pra eu saber o que a gente tem que divulgar.
6: Salame, tem um salame no coração.
9: Aquele pãozinho prensado que o pessoal gosta, conhece.
8: Croissant de salame com cream cheese.
6: Meu Deus.
0: Vamos por partes, peraí. Croissant de salame com cream cheese.
8: Ele é cortado, o croissant é cortado ao meio como se fosse um sanduíche, daí tem salame, tem cream cheese, tem algumas iguarias dentro do
1: o Lajana falava, minhas almas.
6: Minhas almas.
8: Tem um quiche também que eu não consegui definir o sabor, mas tá delicioso.
9: Eu comi ele agora, eu acho que ele é com aquele manjericão fresco, tomate
5: gatinho.
0: Aí,
5: e...
0: ó, você tá vendo? Sim, exatamente. 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
0: E aí você não vai ficar com aquele peso na consciência, mas de que não até que não trabalhou.
1: É, e eu não tenho nada pra fazer, pessoal. Vai na padaria, pô.
6: E um muito obrigado do pessoal da Quinta, obrigado.
5: Estamos muito felizes.
0: Muito bem. Muito pessoal obrigado da padaria São José, especialmente a Bruna e o Léo, um abraço pra vocês. Não, muito obrigado pela parceria.
1: Não esqueça de nós da Quinta, que nós fizemos propaganda pra caramba.
0: Bastante. Deu pra vocês. Já agora chega. Vamos pra semana que vem na parada aí. Samuel, o que mais nós temos? Temos pautas? Alguma pauta individual?
3: Tem da Francine e tem da Mari.
0: Já. Maritânia.
3: A cidade virou um outdoor, Mari? Fala sobre.
0: Ah, fala, Mari. Manda aí.
10: Então, opa, hoje o nosso assunto é sobre algo que está sob os nossos olhos, mas que às vezes passa despercebido, que é a poluição visual.
0: Muito bem lembrado.
10: Você já observou uma rua e pensou, tem coisa demais aqui? Até que ponto a ocupação visual das ruas faz parte da vida de uma cidade e quando ela começa a virar poluição visual? E o assunto fica ainda mais interessante quando falamos das bandeiras políticas. Porque existe o direito da manifestação, mas a pessoa quer demonstrar publicamente sua preferência política, seu apoio e uma ideia ou determinado candidato. Isso faz parte da democracia, mas existe outro lado. E o espaço público, como fica? Quando uma rua fica tomada por bandeiras, faixas e cartazes, isso também interfere na paisagem urbana. Você gosta de ver bandeiras nas ruas ou acha que elas deixam a cidade visualmente carregada?
0: Olha, eu vou expandir um pouquinho isso, porque a primeira coisa que a gente tem que entender é que isso é permitido pela lei e é uma forma legítima de os candidatos se manifestarem. Eu não acho errado. Eu acho que eles têm que seguir alguma parte da legislação. O Ministério Público aqui de Santa Catarina, ou pelo menos a Justiça Eleitoral, proibiu aqueles bonecos em tamanho...
3: Foi retirado.
0: Em tamanho original, né? Tinha candidato que estava colocando...
3: Tamanho real.
0: É, em tamanho real. Tava colocando um boneco, como se fosse ele mesmo, uma foto e tal. Mas é um cartaz. Ele é de papel e tal. E aí, aquilo foi proibido. Então, aquelas banderolas do tipo Wind Flag, é esse o nome, né?
3: Wind Banner.
0: Ou Wind Banner, Wind Flag, eles são permitidos. O problema é que tem gente que está colocando uma do lado da outra. Então, uma já está atrapalhando a outra. E o que a legislação determina é que eles não podem atrapalhar... o trânsito das pessoas, né?
6: Sim. Não, e a visão dos motoristas.
5: Por exemplo, colocar.
6: Não pode ser bem na esquina como estão sendo colocados.
5: Faixa de pedestre, isso, aonde tem aquele declive para quem precisa, que é cadeirante.
0: Isso.
5: Não mas pode estar atrapalhando, né?
0: O que me... Mas isso é fácil de resolver, só para não deixar passar.
5: Isso é praticar.
0: Fotografa
5: a democracia, né?
0: E denuncia, porque os caras estão de plantão aí o tempo inteiro. É processo. Manda lá pro Gilmar Duarte.
3: Mas eu tenho uma voltando à questão dos políticos e as aberrações que eu falei no primeiro bloco, é contraditório, né? Porque o cara, o empresário que paga imposto, que tem sua empresa fixa, gerando emprego, pagando imposto todo dia, não pode botar uma porcaria do Indie Banner. Se ele colocar, dependendo do local que ele coloca, ele leva uma multa.
0: Tá bom, e como é que você vê como é que você vê a questão de nós, enquanto veículos de comunicação, sermos obrigados, então, a veicular propaganda dos mesmos caras que colocam?
5: É a mesma coisa.
0: Isso é o problema da lei eleitoral.
3: Aí você caminha pela cidade, você caminha por qualquer cidade do Brasil hoje, você tropeça em um Indie Banner a cada 2 metros. E quem paga imposto, quem movimenta o país, não pode fazer propaganda do seu negócio.
10: Então,
6: é muito mais
3: é inverso, tá inverso o negócio, tá
6: errado. É muito mais útil dar o jogo de camisa.
0: Não, e não é só inverso, eu concordo com a Ruda. Sabe o que não é só inverso? É porque assim, ó, é uma parte só que tá ganhando com isso. Então a legislação, proibiu o outdoor, beleza. Mas daí permite que a gráfica faça milhares e milhares e milhares de santinho, agora as próprias gráficas também estão fazendo os wind banner. O que que tá acontecendo? Daí a gente que tem um veículo que paga o imposto direto e tal, por veiculação de mídia.
10: É obrigado a dar.
0: Aí a gente é obrigado a dar isso pros caras. Cara, isso é ridículo, velho. É ridículo, é ridículo. E daí, não, tem uma fatia lá. E só tem um detalhe. Gráfica lava dinheiro pra político e não é de hoje. E isso é, inclusive aqui na nossa cidade tem disso. Então é bom as pessoas se tocarem, que quando você vê assim muito, quando é excesso, guarda bem quem é um político que tá usando muito desse expediente. E pode ver que a nota dele depois vai sair diferente da realidade, tá?
10: Então, você comentou sobre direito. Claro, é direito, mas devo. Eu torço para que vire moda, que não tenha mais nada disso, sabe? Não tenha essas bandeiras, não tenha aqueles panfletos, não tenha nada disso. E que o político, ele pense em mostrar o seu trabalho antes, né? Pelo o ano anterior e não somente na política.
0: Mas tem aquele que está se lançando agora, né, Mari?
10: Mas ele para ele se lançar,

0: comentou algo assim, deveria ser exigido para tanto para prefeito, para presidente, o mínimo de graduação, que a pessoa, por exemplo, é um prefeito, ele tem só o segundo grau completo, ganha um tanto. Ele tem graduado. A faixa de salário outra.
1: Também concordo. Entende?
0: Porque aí a pessoa ia se preparar, né?
1: Mesmo porque pra gente assumindo. Entrar no mercado de trabalho, a gente precisa cumprir com essas exigências.
0: É o mínimo.
2: Eu acho, inclusive, que deveria ter no Brasil um curso específico sobre administração pública.
0: Perfeito.
2: E só estivesse habilitado a concorrer a um cargo público quem passasse por esse, tipo de...
0: Perfeito.
3: Isso aí eu concordo. A questão da escolaridade, eu não concordo.
2: Mas a questão do curso específico
3: sobre questão de políticas públicas, isso sim.
4: Qualificação intelectual,
3: isso
4: mínimo.
1: Mas por enquanto ainda ninguém colocou um papelzinho ali de santinho no meu carro enquanto está estacionado.
5: Eu quero voltar.
3: Já colocaram ainda, no meu.
5: Vai. Quero voltar ainda na pauta da poluição, né? Eu acho que essas propagandas políticas não agrega nada. Para ninguém, nem para o político em si, né? Mas eu queria também falar também na poluição da cidade em si, independente da que essa questão política, ela demora daqui mais 2 anos que vem de novo, aquela história toda.
0: É sazonal.
5: É. Eu tava vendo umas fotos antigas aqui de Lages, aqui da região do Calçadão, pega o café.
3: Café Ouro.
5: Pega o café, pega a esquina ali e tal, vai até ali onde era a Lojas VF, ali naquela região ali. Como era bonita a cidade sem essas coisas das empresas em geral.
0: Luminosas e
5: tal. Coisas muito grandes, volumosas ali, que acabam fechando com o visual da casa em si.
2: É regulamentação, sabia? Que não tem regulamentação para essas imagens?
5: Sim, entendo. É justamente isso. Quem sabe, a partir de algumas coisas assim, possa ter uma regulamentação.
0: Deveria. Alguém olhe,
5: porque,
0: né?
5: Não quero dizer que não tenha que ter propaganda, né? Mas você
0: tem
5: pode
0: que ter
5: fazer
0: um limite, né?
5: Um limite, né? Então você vai assim, tem uma loja da esquina ali e tal. Que pega aquela região bonita ali depois do calçadão, que vai para lá para a antiga Lojas VF ali, que realmente era muito bonita aquela região e assim, está escondido e ninguém sabe.
2: É isso, ali. Não tem. É porque assim, a poluição
5: tinha a casa de um médico ali, né? Doutor Sartori, uma coisa assim ali.
2: A poluição visual realmente tomou conta da cidade, mas é porque nós não temos regulamentação para a publicidade externa. Não existe. E ninguém arrisca fazer. Eu não sei porquê, quem tem o rabo preso com quem aí, mas os caras resolveram não fazer. O fato é que, se eu tenho um terreno, se eu alugo um terreno e eu consigo colocar um outdoor, eu vou lá e coloco o outdoor. Não tem regulamentação. Tá entendendo?
5: Uhum.
2: Então assim, isso é ridículo, cara. A gente sabe o que significa conseguir a outorga e a licença que não, atenção, isso não é de sua propriedade, você tem o direito de usar aquela outorga e aquela licença de um veículo de rádio comunicação ou de televisão para exibir comerciais durante um período, aquilo é do governo, certo?
5: Uhum.
2: E o teu imposto é enorme. É enorme. Agora você imagina, a parte de outdoor, por exemplo, não tem regulamentação na nossa cidade. São Paulo já tem, Curitiba já tem, uma série de. Florianópolis já tem, aqui não tem regulamentação.
3: Mas tu tem um exemplo da importância disso?
2: O que importa é que o cara coloca lá e ele tira uma nota depois, uma nota normal. De prestação de serviço, de publicidade. Então o imposto dele é muito diferente do que a gente paga, do que a televisão paga e etc, cara. Então assim, isso agora a gente está levantando por causa dos wind banner. Uhum. Mas isso vale para toda a publicidade visual.
3: Uhum. Para você ter uma ideia de como essa regulamentação que o Ricardo está falando é importante, eu ainda não fui presencialmente no Centro Revitalizado de São Paulo, mas eu gosto muito de ver
2: tudo.
3: Instagrams, essas coisas, e as imagens dos centros das cidades, eu gosto muito disso, e ficou espetacular. E no centro tem uma metragem bem pequenininha, e dessas grandes tiraram tudo. O Centro Revitalizado de São Paulo não tem essas publicidades. Se eu não me engano, é um por um ou um e meio por um. Uma coisa assim, é bem pequeno mesmo.
2: Regulamentação, né?
3: Regulamentação.
2: Uma coisa só para deixar claro, não sei se vocês fizeram isso, eu fiz no meu Instagram e funcionou muito bem, porque os caras resolveram fazer. Liberaram também a publicidade. Instagram é liberada, né? Tem regulamentação, mas é liberada. Só que o usuário hoje pode escolher não ver.
1: Eu não fiz isso.
2: Tem outra questão também. Pra mim não chega de nenhum político, nem dos que eu seguia. Então aquilo que é uma propaganda política não tá chegando.

0: questão,
1: Jana fez isso,
0: a questão então. Dos orgânicos também não tá chegando. Se você não segue um dos candidatos, ele não chega de forma orgânica. Isso chegava muito, né?
2: Ah, então,
3: e agora para o posto, ficou bem legal isso.
2: É perfil... É...
4: Privado?
2: Privado, acho que por isso o meu
3: não só vai chegar quem você como... segue. Uhum.
0: Uhum. Se você, segue um, segue um deputado, provavelmente chega a propaganda dele. Que se você não chega um deles, não vai chegar.
3: E agora o que acontece? Mesmo que você siga algum dos políticos que estão agora concorrendo, se ele postar o card com o número dele, se ele estiver postando ele falando apenas, etc., inclusive com adesivo no aqui na gola e tal, não tem problema, tu vai ver. Se tiver com o número, nome, número e tal, ou seja, uma espécie de imagem gráfica, como é um santinho, por exemplo, ele não aparece. Se você colocar a opção de que você não quer ver propaganda política.
2: Isso é uma benção.
3: Não aparece pra você. Cara, meu feed tá limpo, graças a Deus.
0: Só
3: tá
0: o patrocinado que ainda chega, né? O patrocinado,
3: pra mim não chegou nenhum ainda.
0: O patrocinado ainda chega, mas aquele orgânico, por exemplo, que acontece, né? Às vezes você começa a pesquisar muito a questão, churrasco, daí daqui a pouco aparece várias
5: faca, e não sei o que mais.
0: A questão de, se tu viu algum vídeo de um deputado, não vai aparecer de outros, porque a meta conseguiu filtrar bem essa questão, né?
3: 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Tá bom pra você?
1: Obrigado, povo. Valeu. Quem espera sempre alcança.
3: Galera mandou bem, né? Muito obrigado, padaria São José. E chegou uma participação especial aqui do nosso querido Toígor. Opa, aí, manda aí.
6: Fala, turma, tudo certo? Barrodinha, tu quer me enlouquecer, pai? Não. Assistiu Exterminador do Futuro de novo? Esse filme eu já vi ontem, pai. Não, tu tá doido? Olha, até o Filipão tava num desespero que ele olhou pro banco de reserva, não sabia o que fazer. Viu o Renato e gritou: farda, bota a 7 aí que nós vamos te botar no jogo pra ver se resolve. Gurizada do céu. Primeira modalidade que eu vi o time perder com dois treinadores. Não. Estamos, olha, daquele naipe, em franca evolução. Tomamos um do Vitória, dois do Vasco, três do Botafogo e só tem o Palmeiras no final de semana. Não, estamos gigante. Deus que te livre. Mas de mais a mais, gurizada, o Grêmio é aquele velho bom marido fiel. Não apronta fora de casa, tá na porta da zona e não entra, mas esse final de semana vai cair em tentação, gurizada. Gurizada, vamos dali que amanhã é sexta-feira e domingo vai faltar luz aqui em casa.
0: Ricardo,
5: ele não viu o jogo.
0: Boa, Ricardo.
1: Fiquei muito triste ontem com o resultado.
0: A gente sempre falou da questão da tecnologia estar no futebol. Ontem, o impedimento, segundo André Rizek do Sport TV da Rede Globo, que ele entrou em contato com a CBF, foi de 1 centímetro, um gol anulado do Grêmio. 1 centímetro impedimento.
1: Ui, é ridículo. Que triste, cara.
3: É ridículo,
1: que
3: mas
1: triste
3: é ridículo.
1: Esse momento.
0: Ele é ridículo, mas é uma coisa que ele sempre pediu, né? A questão da precisão.
1: Matemática, né?
3: Mas matemática. É que, na minha opinião, esse 1 centímetro, se ele tivesse na frente do cara, atenção, na frente total, não, porque eles colocam a parte do pé que tá na frente, 1 centímetro já é impedimento.
0: A parte que pode fazer gol.
3: É. Pois é.
0: Menos a mão, o braço
3: e
0: tal.
3: E aí o que acontece hoje? Pô, o cara devia estar 100% na frente do
0: tem uma mudança
1: de pessoa. Lei
3: Wenger. Aí sim, velho. Arsene eles Wenger. Teriam que fazer um chip. O
1: Arsene Wenger
3: era um chip na camiseta aqui e pronto.
1: Não, o Arsene Wenger, ex-treinador do Arsenal, tem essa lei de voltar a ser como era antigamente. O corpo inteiro à frente do defensor.
3: Sim. Aí sim. É injusto do entendeu? Jeito que tá. Eu acho que assim é.
1: Porque hoje
3: é a tecnologia interferindo muito.
5: Mas daí ficou um pedaço da bunda pra fora, o cara é meio bundudo. Aí como é que acontece?
3: Aí é o cadeirudo
5: aqui. É o cadeirudo.
1: A grande parte dos impedimentos hoje é por causa da questão do movimento, né? O zagueiro saindo e o atacante
0: corpo inclinado.
1: Agredindo. É o corpo inclinado.
3: É isso. Queridos, eu preciso encerrar este programa. São 19:03 em Brasília. Obrigado pra todo mundo que esteve com a gente. Não deu uma pauta hoje, mas ainda tem aquela famosa charada da Francine. De qualquer forma, beleza. Mari Peretti, Francine Helena. Muito obrigado também, Áureo Pires, o Tio Cana. Nosso querido Paulo Arruda, Jaques Casagrande e Samuel Gonçalves. 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Francine Helena, você arremata quinta-feira.
4: Então tá bom. Hoje eu trouxe aquela cantadinha assim, que não é nada marotinha, mas é pra chegar em casa, assim, lançar aquela cantadinha na esposa, na namorada.
0: Ah, pode usar essa.
4: Pode usar essa daí, tá bom?
0: Então vamos lá.
4: Então tá. E a pergunta é o seguinte, né? Tá lá passando a mocinha lá e tal, ou enfim. A tua mãe trabalha numa fábrica de perfume? Pergunta assim pra ela. Porque você é a essência que faltava na minha vida.
1: Por isso que você veio perfumado.
0: O perfume tá aí, ó.
7: Jurassic Park.

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3: 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E a hora na Pan.
4: Jovem Pan, 7:25.
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3: 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E a hora na Pan. 7:43.

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0: se aquilo lá não é produto de roubo.
1: Já a recomendação para os cidadãos que tiveram o celular roubado é que indiquem os dados do aparelho na plataforma Celular Seguro. Na internet, o site Celular Seguro pode ser acessado pela conta gov.br. Já o aplicativo está disponível para baixar de graça nas lojas de aplicativo para celulares. Reportagem Luana Karen.
2: E as Forças Integradas de Combate ao Crime Organizado, as FICOS, divulgaram os resultados da Operação Força Integrada 4, de combate ao tráfico de drogas e de armas, à lavagem de dinheiro e a organizações criminosas violentas.
3: Foram cumpridos em 20 estados 173 mandados de busca e apreensão, além de 137 prisões.
2: Também foram apreendidos 18 veículos avaliados em R$1,5 milhão, além de 7 armas de fogo, 49 munições, 11 quilos de cocaína e 90 quilos de maconha. Os bens bloqueados somam R$510 milhões.
3: As FICOS estão presentes em todo o país, com 41 unidades que promovem o compartilhamento de informações de inteligência e atuação integrada.
2: Oportunidade para empresas privadas ou públicas que estão com pendências na Receita Federal.
3: Até o dia 10 de novembro, elas poderão ajustar os pagamentos de PIS, PASEP e COFINS sem a incidência de juros de ofício.
4: A regularização é destinada a empresas privadas, órgãos públicos e entidades sem fins lucrativos, que pagam PIS, PASEP e COFINS. A iniciativa faz parte da ação de regularização de créditos da Receita Federal e busca o ajustamento espontâneo das obrigações tributárias. De acordo com a Receita, existem inconsistências que somam R$1,3 bilhão. Os avisos para regularização foram enviados pelos Correios e para a Caixa Postal do Contribuinte no portal ECAC, o Centro Virtual de Atendimento. Para fazer a regularização, não é preciso comparecer às unidades da Receita, nem enviar comprovação das retificações. O prazo para que esses contribuintes façam os pagamentos sem a incidência de juros de ofício vai até o dia 10 de novembro. Após essa data, a Receita Federal vai realizar novas verificações e os contribuintes que não efetuarem os pagamentos serão fiscalizados. Na última edição dessa ação, foram regularizados R$900 milhões. Thaísa Vitória para a Voz do Brasil.
2: Há um ano, o Brasil dava um passo importante para garantir os direitos das crianças e adolescentes. Era sancionado o ECA Digital.
3: Inspirado no Estatuto da Criança e do Adolescente de 1990, que foi um marco para a proteção dos pequenos, o ECA Digital trata das obrigações das plataformas com a segurança deles, também no ambiente virtual.
2: Mais cedo, eu conversei com o diretor da Agência Nacional de Proteção de Dados e a Gemiola sobre os avanços desse novo marco legal e as mudanças que estão sendo implementadas para uma navegação mais saudável nas mídias digitais. Acompanhe. Diretor, bem-vindo à Voz do Brasil, para a gente falar desse marco que é a criação do ECA Digital, né? O que que o senhor destaca como principais avanços trazidos por essa legislação ao longo desse período?
5: Tem uma mensagem central dessa legislação para as plataformas digitais, que é que a partir de agora elas têm um dever de atuar preventivamente para evitar que danos e riscos para crianças e adolescentes sejam consumados, para que eles aconteçam nas plataformas digitais. Então é um dever de agir de maneira preventiva e proativa. As plataformas têm que, desde a concepção do produto que oferecem para crianças e adolescentes, durante toda a operação desse produto, tem que tomar conta, né? Tem que tomar medidas para que esse produto seja muito seguro para crianças e adolescentes. Isso se concretiza em uma série de obrigações que essa legislação cria para as plataformas digitais no Brasil. Então, por exemplo, as plataformas com o ECA Digital passam a ter um dever de adotar medidas que evitem que crianças e adolescentes sejam expostas a conteúdos ou práticas que podem colocar em risco a sua integridade física, como práticas conhecidas de incentivo ao suicídio ou automutilação. É uma outra obrigação muito concreta que o ECA Digital traz é o dever das plataformas digitais de prevenirem que o uso da plataforma ou do serviço digital seja compulsivo, excessivo por crianças e adolescentes. Então há um dever aqui de mudar né, incentivos que as plataformas às vezes fazem para um uso para as crianças e adolescentes ficarem conectadas excessivamente, né, de maneira, ou seja, são medidas para evitar o vício nas plataformas digitais. Um outro exemplo são obrigações das plataformas garantirem que crianças e adolescentes tenham contato apenas com conteúdos que sejam adequados à sua idade. Né, e para mencionar um último exemplo aqui de uma obrigação das plataformas digitais criadas pelo ECA Digital, está a obrigação de que as plataformas ofereçam mecanismos de supervisão parental. O que significa isso? Ferramentas para que os pais, as mães, os responsáveis por crianças e adolescentes consigam acompanhar o uso das redes sociais e das plataformas em geral por crianças e adolescentes e fazer escolhas para que esse uso seja o mais seguro para essa criança e para esse adolescente. Então, por exemplo, limitar, né, ferramentas que permitam ao pai ou à mãe limitar o contato da criança ou do adolescente com estranhos, ferramentas que permitam limitar o tempo de uso e assim por diante.
2: Grande parte dessas obrigações está ancorada na questão da aferição da idade, né? Para que essas políticas sejam implementadas, é preciso fazer a aferição da idade. E está correndo o prazo para as plataformas se adequarem a isso. O que elas precisam fazer até o início do ano que vem?
5: Para cumprir uma obrigação que eu mencionei aqui, de garantir que crianças e adolescentes tenham contatos com conteúdos que são adequados à sua idade, a plataforma precisa saber se o usuário é ou não uma criança ou um adolescente. Então precisa aferir a idade deste usuário. E o ECA Digital dá uma mensagem muito clara, principalmente para aqueles conteúdos, produtos e serviços que são considerados proibidos para crianças e adolescentes do ponto de vista da lei brasileira. Então, o álcool, o tabaco, as bets, né, os serviços de aposta, os conteúdos pornográficos, isso é considerado pela lei brasileira proibido para menores de 18 anos. Então, o que o ECA Digital nesse caso faz é proibir aquela autodeclaração. Então, o ECA Digital diz, ó, não funciona mais simplesmente ter aquela mensagenzinha de dizer eu tenho mais de 18 anos e poder acessar. Tem que ter um mecanismo que funcione de maneira adequada e efetiva. O que a NPD fez quando o ECA Digital entrou em vigor em março desse ano foi estabelecer um cronograma para que as plataformas consigam se adequar a essa obrigação, porque ela é uma obrigação também tecnicamente complexa, né? Então a NPD já em março desse ano publicou uma série de orientações para as empresas dizendo, ó, o que a gente espera desses mecanismos que vão ser adotados, que vocês devem adotar para aferir idade, é que eles tenham algumas características, que eles sejam confiáveis, como diz a lei brasileira. O que significa isso? Eles têm que ter acurácia, ou seja, eles têm que acertar a idade do usuário, né? Então eles têm que ter alguma confiabilidade de que eles vão analisar de maneira adequada qual é a idade daquele usuário. Outra característica que a NPD diz que é importante é eles têm que ter robustez. O que significa isso? Não pode ser fácil fraudar esse mecanismo, senão ele não vai ser efetivo. Então a gente viu alguns, né, sair na imprensa antes mesmo do ECA Digital entrar em vigor, exemplos de crianças ou adolescentes que simplesmente, por exemplo, no mecanismo de aferição de idade que faz o reconhecimento facial, pintam uma barba para se passar por uma pessoa adulta. Se o mecanismo de aferição de idade não consegue identificar que isso é uma fraude, esse é um mecanismo que ele não é confiável. E tem que ser mecanismo também, outra característica importante, que respeitem a privacidade, que protejam os dados dos usuários. Então a NPD começou orientando as plataformas sobre de que maneira elas devem adotar esses mecanismos. E o que a gente está fazendo desde março agora é detalhar esses requisitos técnicos para que as plataformas saibam exatamente o que que a NPD, que é o órgão regulador responsável por fiscalizar essa obrigação, espera das plataformas, e a NPD também já começou a fiscalizar. Então a gente já começou uma fiscalização, que a gente chama de monitoramento, que é para saber em que medida as empresas estão se adequando a essas obrigações. Quando o detalhamento técnico do que a NPD espera em relação a essa obrigação de aferição de idade estiver pronto, e a gente espera que isso aconteça nas próximas semanas, a NPD vai entrar numa nova fase, que é uma fase de fiscalização, aí eu diria a todo vapor. E daí todo mundo sabe o que se espera, todas as plataformas sabem o que se espera dos mecanismos de aferição de idade, e aí a NPD vai começar a cobrar integralmente o cumprimento dessa obrigação. A gente já está monitorando, ou seja, já estamos acompanhando quem está adotando e estamos em diálogo com quem ainda não adotou e tem que adotar esse mecanismo de verificação de idade para entender como é que essas empresas estão planejando cumprir a lei, já que conforme o cronograma que a NPD divulgou, a partir de janeiro do ano que vem haverá uma cobrança muito intensa de que esses mecanismos estejam plenamente em funcionamento no nosso país.
2: E tem um outro prazo vencendo hoje também, que é o dos relatórios de transparência que eles têm que apresentar, né? Quais são as informações que têm que estar nesses relatórios?
5: Perfeito. Esses relatórios de transparência são algo também muito importante, uma obrigação nova que o ECA Digital trouxe para as plataformas, e é uma obrigação muito relevante, eu diria, porque é a maneira pela qual o ECA Digital obriga as empresas a prestarem conta de como é que elas estão atuando para cumprir todas as obrigações do ECA Digital. E hoje, como você muito bem ressalta, é o prazo que a NPD determinou para as empresas fazerem a publicação, pela primeira vez no Brasil, desse relatório de transparência. Quem é que tem que publicar esse relatório de transparência de acordo com a lei? Todas as empresas ou plataformas que tenham pelo menos 1 milhão de usuários, que sejam crianças e adolescentes. E tem a obrigação de publicar um relatório de transparência nos seus próprios sites, em português, para que todos os usuários no Brasil consigam compreender, contendo informações como quais são os canais de denúncia disponíveis dentro dessa plataforma para receber denúncias e como é que essa plataforma processa eventuais denúncias, né, de violações que estejam acontecendo dentro da plataforma. Outra informação que precisa conter esse relatório de transparência: as empresas vão ter que mostrar dados sobre quantas denúncias recebem, como é que processam, né, essas denúncias, como é que moderam conteúdos, como é que fazem a moderação de contas, né, se decidem, por exemplo, bloquear determinados usuários por desrespeito às regras da plataforma ou às regras do ECA Digital, como é que isso funciona. E um terceiro conjunto de informações também muito importante que deve constar nesse relatório de transparência diz respeito à avaliação de impacto das plataformas sobre os seus próprios serviços, ou seja, as plataformas vão ter que publicar ou publicizar quais são os principais riscos que identificam nos seus produtos e serviços para crianças e adolescentes. Então, é um conjunto de informações muito importante para que a sociedade brasileira como um todo consiga acompanhar de que maneira as plataformas estão se adequando e cumprindo essas obrigações criadas pelo ECA Digital no Brasil.
2: Muito bem, nós conversamos com o IAG Miola, diretor da Agência Nacional de Proteção de Dados. Muito obrigada, diretor, pela sua entrevista à Voz do Brasil.
5: Obrigado.
3: Empresas de transporte que pagarem abaixo do peso mínimo do frete agora correm o risco de serem punidas.
2: A Agência Nacional de Transportes Terrestres, a ANTT, vai suspender o registro das transportadoras que descumprirem de forma recorrente o valor do frete.
6: A Agência Nacional de Transportes Terrestres, a ANTT, iniciou os procedimentos para suspender cautelarmente empresas que descumprem de forma reiterada o piso mínimo do frete rodoviário. A suspensão do Registro Nacional de Transportadores Rodoviários de Cargas, o RNTRC, vai ser publicada no Diário Oficial da União e terá efeito 72 horas depois. O prazo pode variar de 5 a 30 dias para empresas que acumularem mais de 4 autuações em datas diferentes, no período de 6 meses, quando houver risco de continuidade das irregularidades. A fiscalização foi reforçada por novas regras que ampliaram o controle das operações de transporte. A repetição das infrações também pode levar ao cancelamento do RNTRC por até 2 anos e a multa de até R$1 milhão. As medidas não se aplicam ao transportador autônomo de cargas que atua exclusivamente como contratado. Claudimário Carvalho, para a Voz do Brasil.
2: A Semana Nacional de Trânsito começa amanhã, 18 de setembro.
3: O tema é Desacelere, seu bem maior é a vida.
2: Este ano foi feito um debate de como colocar a ciência a serviço da vida no trânsito.
3: O objetivo é traçar novas estratégias para diminuir os acidentes de trânsito no país.
7: Os acidentes de trânsito causam cerca de 1.200.000 mortes por ano no mundo, segundo a Organização Mundial da Saúde. E o Brasil ocupa o segundo lugar no número de óbitos por esses sinistros. Durante a abertura da Semana Nacional de Trânsito, especialistas em trânsito e segurança viária nacionais e internacionais discutiram pela primeira vez como colocar a ciência a serviço da vida no trânsito. Os técnicos vão usar como ponto de partida dados do Centro Nacional de Estudos de Sinistros de Trânsito na investigação preventiva de acidentes graves. Criado em maio, o Sinest é inspirado no modelo do CENIPA, que investiga acidentes aeronáuticos. Para o ministro dos Transportes, Jorge Santoro, o objetivo é transformar conhecimento científico em prevenção.
8: O CENIPA é referência não só no Brasil, mas no mundo inteiro, e a gente foi bebê dessa experiência para a gente poder avançar num novo ciclo de estudos em que a gente consiga produzir materiais fundamentais para a gente avaliar o que precisa ser feito para a gente poder ter uma agenda de correção. O trabalho nosso aqui é identificar as causas, buscar novos caminhos para resolver esses problemas e para a gente evitar novos acidentes.
7: A ideia é abrir um espaço de diálogo, cooperação e construção conjunta para aproximar experiências internacionais da realidade brasileira. Para o secretário nacional de trânsito, Adroaldo Catão, com o Centro Nacional de Estudos de Sinistros de Trânsito, o Brasil inaugura um novo modelo de gestão de trânsito.
9: O debate tem que se dar sobre os dados e até que ponto aqueles dados podem ou não levar a iniciativas A, B, C e analisar as consequências, analisar os resultados. Isso é muito importante.
7: A Semana Nacional de Trânsito 2026 vai de 18 a 25 de setembro, período em que o país amplia a mobilização e a reflexão sobre a segurança viária e sobre a responsabilidade que cada um tem na construção de um trânsito mais seguro. O tema das ações de 2026 é Desacelere, seu bem maior é a vida. Reportagem Cleide Lopes.
2: Bom, como nós ouvimos aí na matéria da Cleide Lopes, o conhecimento científico pode contribuir em diversas áreas da nossa vida. É disso que a gente trata no quadro Ciência na Prática.
3: E hoje o assunto é sobre um inseto fundamental para o equilíbrio da natureza, a abelha.
2: Você sabia que existem milhares de espécies além daquela tradicional que produz mel e tem ferrão?
3: Uma pesquisa da Universidade de São Paulo se dedica a decifrar a evolução desse animal importante para a produção de frutos e reprodução de plantas.
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11: Muito além dos zumbidos nos jardins, as abelhas guardam uma diversidade surpreendente de espécies nativas.
12: Eu sou Eduardo Almeida, sou biólogo, professor do Departamento de Biologia da Universidade de São Paulo. A pesquisa que nós desenvolvemos se baseia principalmente no entendimento da diversidade de abelhas. A pesquisa, ela teve, né, para diferentes grupos de abelhas que nós pesquisamos, e eu vou dar uma ênfase às abelhas como um todo e as abelhas sem ferrão. Eu acho que nos últimos 30, 40 anos, nós pudemos entender a evolução das abelhas de uma forma como não havia um precedente anteriormente. Mais recentemente, nós tivemos avanços muito importantes da genética e até mesmo de comparações entre genomas de grupos de abelhas. Isso abriu uma janela para a compreensão das diferenças e das similaridades, que foi muito importante para o entendimento da evolução dos seres vivos.
11: Ao cruzarem dados de DNA com a anatomia detalhada dos insetos, cientistas da USP mapearam como as abelhas se transformaram ao longo de milhões de anos, um conhecimento crucial para proteger espécies e garantir a polinização nas lavouras.
12: As abelhas são conhecidas da toda a população, mas normalmente não se entende a quantidade de espécies que existem, as diferenças entre elas. Então foram duas pesquisas similares, né, que buscaram então entender a história evolutiva, produzindo então um avanço, forneceu um norte. E mais recentemente nós fizemos duas publicações que documentaram então as diferenças anatômicas e nos permitem então entender como a anatomia das abelhas evoluiu ao longo dessa história. Essa etapa então concluiu, né, um passo importante da pesquisa proposta, e os desenvolvimentos previstos para o futuro incluem o entendimento de questões específicas, né, a evolução de determinados comportamentos que tem consequências para entendimento da diversidade, as perspectivas para interações desses grupos de organismos com plantas e com outros organismos ao longo do tempo evolutivo.
11: Acompanhe a pesquisa na página da Universidade de São Paulo. E esse foi o Ciência na Prática, com produção de Warby Calil e edição de Edinaldo Júnior. E nosso encontro com o saber científico volta na próxima semana. Até lá.
2: A produção agrícola brasileira alcançou mais de 920 bilhões de reais.
3: Os destaques foram para as culturas de soja e milho.
13: 927 bilhões e 200 milhões de reais. Esse foi o valor alcançado pela produção agrícola brasileira em 2025, segundo dados divulgados nesta quinta-feira pelo Instituto Brasileiro de Geografia e Estatística, o IBGE. O valor é 18,4% maior do que havia sido registrado em 2024. O avanço na produção brasileira foi impulsionado por culturas como a soja e o milho. milho, que juntas responderam por quase 90% da produção de grãos do Brasil. Henrique Noronha, analista da pesquisa do IBGE, explica os fatores que influenciaram no resultado.
14: Questões climáticas propiciaram uma melhor condição na condução das culturas nas principais regiões produtoras. Como as condições climáticas foram favoráveis, teve aumento de produtividade na maioria das lavouras, com exceção de algumas regiões no Rio Grande do Sul e o Oeste Paranaense e áreas do Nordeste que sofreram com a seca.
13: O Centro-Oeste superou o Sudeste e assumiu o primeiro lugar no ranking de valor da produção agrícola, com alta de quase 32%, totalizando 288 bilhões de reais. Somente o estado do Mato Grosso foi responsável por quase 18% de toda a produção nacional. Em todo o país, a área colhida foi de mais de 100 milhões de hectares, aumento de 4,2% em relação a 2024. Reportagem Gabriela Noronha.
2: Essas foram as notícias do governo federal.
3: Uma realização da Secretaria de Comunicação Social da Presidência da República.
2: Com produção da empresa Brasil de Comunicação.
3: Fique agora com as notícias do Poder Judiciário e do Congresso Nacional. Uma boa noite.
2: Boa noite e até amanhã.
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17: STF suspende decisão que determinava a execução de emendas parlamentares de 2025 em Teresina, Piauí.
18: Para o STJ, criptomoedas podem ser usadas para pagar obrigações contratuais e variação de valor não é justificativa para invalidar negócio.
17: Acordo de 193 milhões de reais beneficia quase 800 trabalhadores na Bahia.
18: Boa noite, eu sou o Arthur Filho.
17: E eu sou Walter Lima.
18: O Supremo Tribunal Federal suspendeu a decisão que determinava a execução de emendas parlamentares de 2025 em Teresina, no Piauí.
17: A decisão foi do presidente do STF, ministro Edson Fachin, que analisou um pedido de suspensão contra decisão do Tribunal de Justiça do Piauí, que havia atendido à solicitação de um vereador de Teresina para determinar o pagamento das emendas. Carolina Chaves.
19: No Supremo, a suspensão foi pedida pelo município de Teresina, que argumentou o risco de grave lesão à economia pública. O município alegou que o cumprimento da ordem exigiria anular despesas já programadas, podendo comprometer serviços nas áreas de saúde, educação e infraestrutura. Ao acolher o pedido do município, o ministro Edson Fachin verificou que as 9 emendas somam valores que não foram empenhados no ano passado, nem inscritos em restos a pagar. Por isso, a execução causaria uma mudança no orçamento deste ano. O presidente do Supremo ressaltou que, embora as emendas parlamentares individuais sejam de execução obrigatória, a implementação precisa seguir as normas legais de planejamento e execução das despesas.
18: É válida a cláusula de contrato que prevê o uso de criptomoedas na compra de bens entre particulares.
17: Para o STJ, o negócio é válido, mesmo que esses aditivos digitais não sejam considerados moeda de curso obrigatório no Brasil como o real. Fátima Uchoa.
20: A vendedora de um carro e de um imóvel ajuizou ação de rescisão contratual e nulidade de cláusulas contratuais que previa uma transferência de um tipo de criptomoeda como parte do pagamento. O Tribunal de Justiça de Santa Catarina determinou a rescisão do contrato de compra e venda do imóvel, mas manteve a validade quanto ao do veículo. No STJ, a relatora ministra Nancy Andrighi apontou que a lei assegurou que esses ativos digitais possuem valor e podem ser usados em pagamentos ou investimentos e por sofrer variações no poder de compra, as partes devem avaliar os riscos antes de aceitar a criptomoeda como forma de pagamento.
18: Aplicativo e-título passa a enviar alertas com orientações para as eleições 2026.
17: As notificações reforçam informações sobre serviços da Justiça Eleitoral. RIMAC Souto.
21: O Tribunal Superior Eleitoral iniciou o envio das notificações oficiais pelo aplicativo e-título. Os alertas orientam eleitoras e eleitores com informações dos serviços eleitorais, consulta aos locais de votação e contribui para o enfrentamento tratamento da desinformação. O aplicativo substitui o título eleitoral de papel para quem tem a biometria cadastrada e fotografia no aplicativo e pode ser utilizado como documento de identificação no momento da votação. O e-título está disponível gratuitamente nas lojas oficiais de aplicativos para Android e iOS. É importante manter o aplicativo atualizado e ficar atento aos comunicados oficiais emitidos pelo TSE ao longo do período eleitoral.
18: Acordo de 193 milhões de reais beneficia quase 800 trabalhadores na Bahia.
0: A ação faz parte da Semana Nacional da Execução Trabalhista, mutirão promovido para acelerar o pagamento de dívidas judiciais trabalhistas. Larissa Batista.
1: 761 trabalhadores fecharam por meio do Sindipetro um acordo de 193 milhões de reais com a Petrobras. A negociação foi feita pela Justiça do Trabalho, na Bahia. E eles são apenas algumas das milhares de pessoas beneficiadas pelo mutirão da Justiça do Trabalho em todo o país. Já foram arrecadados mais de 3 bilhões de reais em cerca de 56 mil audiências realizadas nesta edição da Semana Nacional da Execução Trabalhista.
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18: A você, uma boa noite.
0: E até amanhã.
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23: Eu sou Humberto Pinheiro e estes são os destaques de hoje do Jornal do Senado, que começa agora. Lei do Redata cria incentivos fiscais para a instalação de data centers no Brasil. Novas regras da ANAC prevêem multa e suspensão para passageiros indisciplinados. Senado vai analisar marco legal para reduzir riscos e atividades com agentes biológicos. Boa noite. A Presidência da República sancionou a Lei do Redata, que cria incentivos fiscais para instalação e ampliação de centros de processamento de dados, os data centers. A medida busca estimular investimentos no setor e fortalecer a infraestrutura digital do país. Em contrapartida aos benefícios fiscais, as empresas terão de cumprir regras e metas previstas na legislação. A nova lei também estabelece punições para os casos de descumprimento das exigências e dos compromissos assumidos pelos beneficiários. Repórter Douglas Castilho.
24: Com as novas regras, o Estado brasileiro abrirá mão já esse ano de arrecadar o equivalente a 5,2 bilhões de reais em troca de incentivar um setor considerado estratégico pelos parlamentares. As isenções de impostos serão concedidas na compra de produtos de tecnologia da informação e comunicação, além de componentes eletrônicos a serem utilizados nas novas infraestruturas. A líder do governo no Senado Federal, senadora Tereza Leitão, do PT de Pernambuco, manifestou otimismo com o texto.
25: O Brasil deve ser potência da economia digital, conciliando soberania tecnológica, desenvolvimento, sustentabilidade e segurança pública.
24: Durante a audiência pública no Senado, especialistas apresentaram preocupações com a sustentabilidade ambiental e social dos empreendimentos. Por isso, a lei traz mecanismos de contrapartida para que a empresa participe do Redata, como firmar o compromisso com energia limpa e eficiência hídrica. Caso os requisitos não sejam cumpridos, a empresa deverá pagar todos os tributos isentos com juros, além de multa de mora.
23: E as novas regras da ANAC para passageiros indisciplinados já estão em vigor. A resolução classifica as condutas de acordo com a gravidade e prevê punições que vão de orientações a multas de até R$17.500. Em casos mais graves, o passageiro pode ter o direito de voar suspenso por até 12 meses. Entre as condutas consideradas gravíssimas estão agressões físicas contra tripulantes, atentados contra a dignidade sexual e tentativas tentativas de acesso não autorizado à cabine de comando. A reportagem é de Luísa Melo.
4: As novas regras da Agência Nacional de Aviação Civil, a ANAC, para passageiros indisciplinados começam a valer a partir desta semana. Os casos de má conduta devem ser classificados de acordo com a gravidade e as punições variam de instruções ao passageiro a multa de R$17,5 mil e suspensão temporária do direito de voar por até 12 meses, para casos considerados como graves e gravíssimos. Entre os comportamentos julgados como gravíssimos estão incluídos violência física contra membro da tripulação e atentado contra a dignidade sexual de tripulante ou passageiro. Ricardo Mota, especialista em direito do consumidor, aponta que um dos maiores desafios das novas normas é a aplicação prática.
5: A régua ficou mais clara no papel. A régua real só vai aparecer quando os primeiros casos concretos forem discutidos, seja na justiça, seja nos canais de defesa do consumidor.
4: As regras são válidas para voos domésticos, incluindo trechos nacionais conectados a voos internacionais.
23: Para reduzir riscos de atividades com vírus, bactérias, toxinas e outros agentes biológicos, o senador astronauta Marcos Pontes, do PL de São Paulo, apresentou um projeto de lei que cria um marco legal da biossegurança e bioproteção. O texto apresenta diretrizes de produção, armazenamento, transporte e descarte de materiais biológicos para instituições que vão desde universidades e laboratórios de diagnóstico médico até grandes centros de pesquisa tecnológica sem engessar a liberdade científica. Repórter Márcio Maturana.
6: O avanço acelerado da biotecnologia traz oportunidades, mas também traz preocupação sobre segurança. Por isso, o senador astronauta Marcos Pontes, do PL de São Paulo, apresentou um projeto de lei que cria o marco legal da biossegurança e bioproteção, com regras claras para qualquer atividade que envolva agentes biológicos, como vírus, bactérias, toxinas ou materiais genéticos. São diretrizes de produção, armazenamento, transporte e descarte que deverão ser seguidas por instituições que vão desde universidades e laboratórios de diagnóstico médico até grandes centros de pesquisa tecnológica, sem engessar a liberdade científica. O texto aguarda a definição das comissões por onde deverá ser discutido e votado. As medidas de biossegurança são ações práticas para evitar que um vírus, bactéria ou toxina escape por acidente ou contamine profissionais e o meio ambiente. Já as medidas de bioproteção são controles para impedir ações como roubo, sabotagem e uso indevido de informações. O projeto prevê também a criação de uma coordenação nacional permanente e um sistema integrado de informações para proteger dados de segurança nacional. Sobre tecnologia biológica com inteligência artificial e outras semelhantes, o projeto cria a categoria de pesquisa de uso duplo de preocupação. São considerados estudos com fins legítimos, mas que podem ser usados para causar dano. Neste caso, precisa passar por avaliação e supervisão adicionais. Na justificativa do projeto, o senador informa que, apesar de o Brasil já ter legislações importantes nessa área, existem lacunas que podem ser preenchidas de forma moderna, integrada e acessível.
7: Eleições 2026.
23: Neste ano, o eleitor irá votar em dois senadores. Mas atenção, são dois senadores diferentes. Um voto para cada candidato ou candidata. Primeiro, o eleitor escolherá um candidato e confirmará a escolha. Em seguida, registrará o outro voto. Se o eleitor repetir o mesmo número nas duas oportunidades, apenas o primeiro voto será considerado válido. O segundo será anulado automaticamente pela urna eletrônica. Também é importante lembrar que na votação para senador não é possível votar na legenda, ou seja, o eleitor não poderá digitar apenas o número do partido. Caso isso aconteça, o voto para senador será considerado nulo. No dia da eleição, é permitido levar os números dos candidatos anotados no papel. O primeiro turno da eleição ocorre no dia 4 de outubro. E para ajudar o cidadão a se informar melhor, o Senado Federal criou uma página especial oficial para a cobertura das eleições. O site pode ser acessado por meio do endereço senado.leg.br/eleições. Foi sancionada a lei que cria a Política Nacional de Minerais Críticos Estratégicos. A medida busca estimular a pesquisa, a extração, o beneficiamento e a transformação desses materiais no Brasil, com incentivos de até 7 bilhões de reais para projetos do setor. Os minerais críticos e estratégicos são utilizados em tecnologias como carros elétricos, painéis solares, smartphones e equipamentos de alta tecnologia. Mais informações com o repórter Rodrigo Rezende.
8: Após a aprovação pelo Senado Federal, foi sancionada a lei que cria a Política Nacional de Minerais Críticos e Estratégicos. A nova legislação determina o foco no processamento destes minerais, também conhecidos como terras raras, no território nacional. A senadora Tereza Leitão, do PT de Pernambuco, afirma que a lei traz ainda responsabilidade ambiental.
25: Ele cria o certificado mineral de baixo carbono e o cadastro nacional de projetos de minerais críticos e estratégicos. Nós não vamos produzir só para exportar, nós vamos produzir também para nossa utilização.
8: Estão previstos até 7 bilhões de reais em incentivos do Estado para projetos envolvendo os minerais. O senador astronauta Marcos Pontes, do PL de São Paulo, destaca que a medida pode transformar o futuro do país.
9: Nós temos condição de enriquecer terras raras aqui no Brasil, que são utilizadas por uma série de aplicações estratégicas para o país. Nós temos o material, temos os cientistas.
8: As terras raras são um grupo de 17 elementos químicos utilizados na fabricação de diversos tipos de eletrônicos, ímãs para turbinas de energia eólica e em equipamentos da indústria da defesa.
23: Com trabalhos técnicos de Eliseu Caires, o Jornal do Senado fica por aqui. Acompanhe agora as notícias da Câmara dos Deputados. Boa noite e até amanhã.
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11: Projeto prevê incentivo à compra de livros com a criação do Pix da Leitura.
12: Avança a regulamentação da divulgação de imagens de crianças na internet.
14: Câmara define regra para nomear doença transmissível e evitar preconceito.
26: Boa noite. Os deputados aprovaram uma proposta que estabelece regras sobre a nomenclatura de doenças transmissíveis com o objetivo de evitar discriminações. A repórter Paula Bittar tem mais detalhes sobre a proposta.
27: A Comissão de Constituição e Justiça da Câmara aprovou um projeto que define regras para a nomenclatura de doenças transmissíveis no Brasil. O objetivo é evitar nomes que causem estigma ou preconceito contra países, etnias, pessoas ou animais e adequar a legislação brasileira às recomendações da Organização Mundial da Saúde. O texto aprovado determina que os nomes das doenças devem ser curtos, fáceis de pronunciar e baseados em características clínicas epidemiológicas ou no agente patogênico. Ficam proibidos termos que provoquem medo ou que tragam referências geográficas, nomes de pessoas, grupos étnicos, ocupações ou outros organismos que não o próprio patógeno. Segundo o autor da proposta, deputado Sérgio Souza, do MDB do Paraná, a mudança na legislação é urgente para evitar desinformação e violência. Ele citou como exemplo os ataques contra macacos ocorridos após a associação equivocada desses animais com o vírus monkeypox ou varíola dos macacos. A proposta que define regras para a nomenclatura de doenças transmissíveis no Brasil segue agora para análise do Senado. Da Rádio Câmara de Brasília, Paula Bittar.
10: Saúde.
11: Projeto de Zé Silva do União de Minas Gerais garante a aplicação domiciliar pelo SUS de vacinas e imunobiológicos previstos no Programa Nacional de Imunizações para pessoas com transtorno do espectro autista. Ele argumenta que o objetivo é reduzir o impacto dos deslocamentos.
28: O autismo, ele não é uma doença, ele é uma condição de vida, e essa condição de vida é preciso o mundo adaptar. Então, para que deslocar essa pessoa para a unidade de saúde, para a unidade básica de saúde? Por isso, é um projeto que parece muito simples, mas ele tem um alto impacto na vida das famílias e das pessoas autistas.
26: De acordo com Zé Silva, a proposta não gera impacto financeiro para o Estado porque utiliza a estrutura já existente das equipes de saúde da família. Ele acrescenta que a iniciativa faz parte de um conjunto de ações voltadas à inclusão.
1: A Câmara analisa projeto que institui o Programa Nacional de Atenção Integral à Obesidade no SUS. A proposta de Fausto Pinato, do União de São Paulo, estabelece uma linha de cuidado prioritária para pessoas com obesidade de alto grau e comorbidades com atendimento nas unidades básicas de saúde.
26: Segundo Fausto Pinato, o tratamento deve combinar acompanhamento médico, nutricional, psicológico e atividade física. Ele reforça que o projeto prevê ainda o acesso a medicamentos já incorporados ao SUS com aplicação supervisionada nos postos de saúde.
1: Pinheirinho, do PP de Minas Gerais, apresentou projeto que garante o fornecimento gratuito e contínuo nas unidades básicas de saúde de medicamentos que combinam corticoide inalatório e broncodilatador para tratar a asma pelo SUS. Segundo o texto, a entrega será feita mediante receita médica e cadastro do paciente.
26: De acordo com Pinheirinho, esses remédios já são aprovados pelo SUS, mas hoje ficam concentrados em farmácias especializadas, o que dificulta o acesso. Para ele, descentralizar a distribuição ajuda a prevenir crises graves, evita internações e reduz mortes causadas pela asma.
1: É de autoria de Eduardo da Fonte, do PP de Pernambuco, projeto que obriga maternidades a orientar pais ou responsáveis sobre os cuidados essenciais com o recém-nascido antes da alta hospitalar. Ele aponta que a matéria prevê capacitação prática para prevenir acidentes como engasgos.
26: Eduardo da Fonte explica que o treinamento poderá incluir demonstração com simuladores anatômicos, além de orientações sobre alimentação, higiene e sono seguro. O deputado ressalta que a preparação dos cuidadores pode reduzir mortes evitáveis durante a primeira infância.
1: Gervásio Maia, do PCdoB da Paraíba, apoia a criação da Frente Parlamentar em Defesa da Política Nacional de Plantas Medicinais e Fitoterápicos. O deputado integra o grupo que assinou o pedido de registro do colegiado na Câmara em março deste ano.
26: Gervásio Maia ressalta que a medida também beneficia a agricultura familiar por incentivar o cultivo orgânico de plantas medicinais. Para ele, a iniciativa valoriza o conhecimento popular e a biodiversidade brasileira como instrumentos de saúde pública e soberania nacional.
2: Direitos humanos.
1: Os deputados estão discutindo um projeto que estabelece regras para a divulgação de imagens de crianças na internet. O texto já foi aprovado na Comissão de Comunicação, como informa a repórter Maria Neves.
3: A Comissão de Comunicação da Câmara dos Deputados aprovou o projeto que visa limitar a exposição de crianças e adolescentes na internet. A proposta obriga os sites a remover imagens, vídeos e dados pessoais que possam violar a privacidade, a dignidade ou o desenvolvimento de crianças e adolescentes. A medida vale mesmo quando o material for publicado ou autorizado por pais ou responsáveis. Ainda de acordo com o texto apresentado pela deputada Rogéria Santos, do Republicanos da Bahia, os provedores de internet também deverão promover a desindexação das páginas com material impróprio de crianças e adolescentes. O objetivo é evitar que o material seja republicado com alterações ou continue a aparecer em mecanismos de busca. O projeto estabelece ainda que, quando a publicação puder afetar direitos da personalidade, a criança ou o adolescente deverá ser ouvido, de acordo com a sua idade e com o grau de maturidade. O relator na Comissão de Comunicação, deputado Jadiel Alencar, do Republicanos do Piauí, ressalta que o objetivo não é restringir os direitos dos pais, mas proteger menores de 18 anos de abusos.
13: Proposta não proíbe a publicação familiar ordinária. O objetivo é prevenir abusos e assegurar que a autoridade parental seja exercida de acordo com o melhor interesse, a dignidade, a privacidade, a segurança e a autonomia progressiva da criança e do adolescente. Nesse sentido, o enunciado recentemente aprovado na 10ª Jornada de Direito Civil reforça reforça a necessidade de considerar o melhor interesse e a participação da criança conforme sua maturidade.
3: Quanto à exploração da imagem de crianças e adolescentes com finalidade de lucro, o texto determina que os responsáveis deverão adotar medidas reforçadas de proteção dos direitos da personalidade. Isso vale mesmo quando não houver remuneração direta, monetização pela plataforma ou pagamento em dinheiro. O projeto também estabelece que a divulgação de imagem, voz ou dados pessoais de crianças e adolescentes poderá gerar indenização por dano moral, ainda que não seja comprovado prejuízo. A reparação será devida quando a publicação ocorrer sem autorização exigida pela legislação ou provocar exposição indevida, abusiva, vexatória, discriminatória, degradante, exploratória ou incompatível com o melhor interesse da criança ou do adolescente. A mera autorização dos pais ou responsáveis não dispensa a responsabilidade das plataformas quando houver dano ao menor de 18 anos. O texto ressalva que as regras não se aplicam à aparição ocasional de crianças em conteúdos jornalísticos, educativos, culturais, científicos, institucionais ou relacionados à segurança pública, desde que não haja exploração ou exposição abusiva. O projeto que limita a exposição de crianças e adolescentes na internet ainda será analisado pelas comissões de Previdência e Assistência Social, Infância, Adolescência e Família e de Constituição e Justiça. Se aprovado, poderá seguir para o Senado. Da Rádio Câmara de Brasília, Maria Neves.
10: Ciência e Tecnologia.
26: Raimundo Santos, do PSD do Pará, apresentou uma proposta para criar a Política Nacional de Inclusão Digital da Juventude. A iniciativa reúne ações para ampliar o acesso de jovens à tecnologia, à qualificação profissional e ao empreendedorismo digital.
0: Raimundo Santos afirma que a política deve priorizar estudantes da rede pública inscritos no CadÚnico e jovens em situação de vulnerabilidade. Além disso, a matéria incentiva cursos gratuitos, doação de equipamentos e parcerias para ampliar a inclusão digital.
10: Educação.
26: Ampliar o acesso ao programa PEDMEIA para estudantes do ensino médio da rede pública é o objetivo de uma proposta de Renildo Calheiros, do PCdoB de Pernambuco. O texto prevê a inclusão gradual de todos os alunos inscritos no CadÚnico, inclusive da educação de jovens e adultos.
0: A expansão seria feita dentro dos limites orçamentários e daria prioridade às famílias de menor renda que ainda não receberam benefício. Renildo Calheiros afirma que a medida estimula a permanência dos estudantes na escola e ajuda a reduzir o abandono e a evasão escolar.
10: Cultura.
26: Avançou na Câmara dos Deputados o projeto que cria o Pix da Leitura. O repórter Luiz Cláudio Canuto traz mais informações sobre a proposta.
2: Está na Comissão de Cultura da Câmara projeto que cria o programa Pix da Leitura, um incentivo financeiro com créditos culturais a quem comprove o hábito de ler. No final de junho, a proposta foi aprovada pela Comissão da Amazônia e dos Povos Originários e Tradicionais. O benefício deve ser usado exclusivamente para a cultura, principalmente a compra de livros, mas também cursos, oficinas e eventos culturais. A proposta determina que o registro da leitura seja realizado de forma simples e não avaliativa. A comprovação seria feita, por exemplo, com resumo escrito, comentário livre ou registro em áudio, nunca por meio de provas escolares, avaliações de conteúdo, atribuição de notas ou juízo de valor sobre a leitura. A prioridade para a implementação do programa seriam moradores do Norte e do Nordeste e comunidades tradicionais e de regiões de fronteira. Segundo o autor do projeto, deputado Duda Ramos, do Podemos de Roraima, a medida busca valorizar e recompensar a leitura e romper assim a imagem da leitura como obrigação escolar ou prática de elite. O relator, deputado Alexandre Lindenmaier, do PT do Rio Grande do Sul, defendeu na Comissão da Amazônia o mérito da iniciativa e disse que o programa tem potencial para ampliar o repertório cultural da população e fortalecer a economia criativa.
15: A leitura constitui um instrumento essencial para o desenvolvimento humano, para o fortalecimento da cidadania e para a ampliação das oportunidades educacionais e profissionais. Neste contexto, políticas públicas que estimulem a formação de leitores contribuem diretamente para o desenvolvimento social, econômico e democrático do Brasil. A concessão de crédito cultural cria um círculo virtuoso,

0: A proposta que cria o Pix da Leitura vai ser analisada ainda pelas comissões de Cultura, de Finanças e Tributação e de Constituição e Justiça, antes de seguir para o Senado. Da Rádio Câmara de Brasília, Luiz Cláudio Canuto.
1: Segurança Pública.
2: Bruno Ganem, do Podemos de São Paulo, destaca a aprovação de projeto que cria um protocolo de atuação em casos de acidentes aéreos. O congressista assinala que a proposta prevê um comitê coordenado pela ANAC para integrar instituições públicas e privadas na resposta a tragédias da aviação.
3: Esse protocolo busca repetir um quadro que acabou sendo positivo em meio à tragédia do acidente da Voipes. As instituições envolvidas, elas acabaram tendo uma sinergia muito boa, né? E isso favoreceu bastante o acolhimento aos familiares, né? Isso foi uma atuação diferenciada. É claro que é triste, né? A gente tem que encontrar algo positivo naquilo que é terrível, né? Que gera tanto sofrimento, mas o fato é que funcionou muito bem e garante que o que deu certo possa se repetir sempre que eventualmente ocorrer uma tragédia aérea.
4: Bruno Ganem afirma que a medida busca evitar que acidentes aéreos sejam tratados de forma desarticulada e burocrática. Ele explica que o texto transforma práticas de cooperação institucional em regra permanente para o acolhimento às famílias das vítimas.
2: Miguel Lombardi, do PL de São Paulo, quer criar regras mais rígidas para a concessão da saída temporária a condenados por crimes de violência doméstica contra a mulher. O benefício dependeria de uma avaliação obrigatória de risco e da manifestação do Ministério Público.
4: Miguel Lombardi também defende que a vítima seja ouvida de forma protegida e que o pedido seja negado quando houver risco à sua integridade. Nos casos excepcionais de concessão, o deputado propõe medidas como monitoramento eletrônico e proibição de contato com a vítima.
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1: Agricultura.
2: Avança na Câmara o projeto que facilita o trânsito de produtos artesanais pelo país. A repórter Silvia Munhato explica como deve funcionar.
6: A Comissão de Indústria, Comércio e Serviços da Câmara dos Deputados aprovou o projeto que permite a comercialização interestadual de produtos alimentícios artesanais fiscalizados por órgãos de saúde de estados e municípios. O deputado José Medeiros, do PL do Mato Grosso, autor do projeto, explica que a ideia é facilitar o trânsito desses produtos.
7: Nós temos produtos muito caros à nossa sociedade que são comercializados e muitas vezes apreendidos por filigranas das portarias e regulamentos, né? E nós temos uma preocupação porque boa parte da legislação que rege isso aí não é nem a que é aprovada no Congresso, né? São portarias, resoluções que vão sendo feitas e deixando essas pessoas totalmente à margem da legalidade.
6: O relator, deputado Daniel Agrobon, do PSD de Goiás, também buscou regulamentar a participação dos produtos alimentícios artesanais em eventos internacionais. O texto autoriza a saída desses produtos para participar de feiras, concursos ou provas, desde que haja autorização expressa do órgão federal responsável e sejam observadas as exigências sanitárias cabíveis. O projeto que regulamenta a comercialização interestadual de produtos alimentícios artesanais será analisada agora pelas comissões de Agricultura e de Constituição e Justiça. Da Rádio Câmara de Brasília, Silvia Munhato.
1: Consumidor.
4: Daniel Freitas, do PL de Santa Catarina, votou a favor de projeto que amplia a fiscalização do mercado de combustíveis. A proposta autoriza a ANP

0: a Agência Nacional do Petróleo, Gás Natural e Biocombustíveis a acessar dados de notas fiscais eletrônicas dos agentes regulados.
1: O texto aprovado pela Câmara com apoio de Daniel Freitas permite o cruzamento das informações com os dados já reunidos pela agência para identificar irregularidades como adulteração de combustíveis e sonegação. A proposta seguiu para análise dos senadores.
0: Projeto de Áureo Ribeiro, do Solidariedade do Rio de Janeiro, dispensa a exigência do selo físico do Inmetro em capacetes comprados no exterior ou importados por pessoas físicas. O texto prevê que a medida só vale para marcas e modelos do produto que já tiverem certificado e registro no Instituto.
1: Áureo Ribeiro argumenta que a exigência do selo físico encarece os equipamentos e gera autuações desnecessárias a motociclistas que usam capacetes já seguros. O deputado reforça que a medida não altera as exigências de absorção de impacto.
0: Termina agora o Jornal Câmara dos Deputados, produzido pela Rádio Câmara, com trabalhos técnicos de Wellington Teles e a apresentação de Val Monteiro e Luciana Vieira. Uma boa noite para você.
1: A Voz do Brasil volta amanhã. Boa noite.
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